0: não vejo o sistema como ponto dos problemas que nós temos. Eu vejo o homem. Quando o homem está preocupado, está envolvido, sente-se comprometido com a causa, independentemente do sistema, as coisas mudam. Nós temos vários países que nós podemos tomar como exemplo, que não são sistemas semipresidencialistas como o nosso. Mas também digo que quem sabe até experimentarmos com o sistema presidencialista, já vivemos 30 e pouco, não é? 30 e pouco anos.
1: 35 anos.
0: No sistema semipresidencialista. Também não seria mal se experimentássemos um outro.
1: Já tivemos um presidencialismo
0: também, mas
1: na Primeira República,
0: sim, mas não. Pois. Não garantiu também grande, grande coisa. Mas também não vou aqui criticar aquilo que foram os 15 anos. Por quê? Porque os 15 anos, eu ainda lembro, em 1990, eu ia para a escola, comendo ou não comendo em casa, eu era obrigado a comer na escola, que havia as coisas a funcionar. Estou a referir à década de 90, ainda na primeira, segunda classe. Nós tínhamos lanche, às vezes acontecia duas vezes. Comíamos até levámos para casa. E hoje? E hoje? Essa é a grande questão.
2: No âmbito da política externa, Nito Abreu defende uma maior aproximação com os países da região central africana e também o reforço no contexto das organizações internacionais.
0: Eu defendo uma aproximação forte, sobretudo regional. Primeiramente, um Estado tem que ter um projeto seu interno para depois atingir através dos parceiros internacionais, através dos vizinhos, através das organizações, conseguir mecanismos ou meios para materializar. Eu digo, qual é a característica, qual é o nosso projeto, qual é a política externa de São Tomé hoje para que temos, que o país tem para resultar em ações e que possivelmente conseguirá consubstanciar em desenvolvimento. Nós não temos, porque temos uma governação, temos um país à deriva e que vive com base numa governação de vulcanização. Quando há problema, nós atendemos. Tapa esse furo. Quando surge outro, tapamos outro. O que é que acontece? A Câmara toda é da ruptura. Este é o nosso Estado hoje. Por isso, uma política externa forte, maior aproximação, maior conexão com as organizações, países, amigos tradicionais e não só.
2: Nito Abreu diz que a sua candidatura não se revê exclusivamente na juventude, mas em população São Tomé.
0: Minha candidatura, ela não assenta apenas na juventude. Talvez as pessoas se identificam mais, por isso ainda está nessa faixa. Talvez agora também, devido a 42 anos, não é também jovem. Não é? Mas as pessoas se identificam mais como candidato jovem. O país tem 73% no último resultado estatístico que tive de acesso, dado estatístico. 73% da população tem menos de 30 anos. Menos de 30 anos. Se essa massa toda galvanizar, é claro que terei vitória nessas eleições. Mas, ao outro lado, como disse, a minha candidatura é uma candidatura aberta de todas as idades, para todas as idades, independentemente de classe social, grupo social, seja lá quem for. Porque os santomenses, a Constituição não nos separou pela idade. Ela une-nos todos. E este é o meu propósito.
2: Para o candidato Nito Abreu, a fragmentação do ADI, o partido que o apoia, não o intimida.
0: O ADI tem um grupinho muito ínfimo que decidiu ou pensou que de facto poderia usurpar o partido. Mas como já disse, o partido não é aparente, não é sigla. É mais do que isso. Militantes dele conhecem-se e sabem o que é. Hoje, o ADI é visto. Hoje, as pessoas sabem quem é o ADI. Ninguém levou 5, 10% do ADI. Não foi a nenhum lugar. Ninguém levou 10% do ADI para nenhum lugar. Esperava-se que o ADI fosse dividido, talvez 50%, ou 40%, ou 30%, e apoiar uma outra candidatura. O ADI não moveu. O ADI assumiu a minha candidatura. Está em torno disto. Mas a minha candidatura continua com base numa estratégia que todos já conhecem, aproximação, contato com a militância, sem acusação, sem envolvimento, com base em violência, porque eu digo isto porque tem havido

0: sofrendo atos de violência contra a presença dos que me apoiam.
1: Foi o candidato Nito Abreu que concorre às eleições presidenciais em São Tomé e Príncipe, marcadas para o dia 19 de julho.
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4: Tempo agora para o Magazine Ciência de Neide Ribeiro.
5: É o Vitor. E o Vitor, todo mundo já chega aí rápido, quase somos sorrisos.
6: E é guia turístico há quanto tempo?
5: Desde 2011, mas no turismo desde 2003.
4: Para chegar até às Fontainhas, uma aldeia encravada no meio das montanhas da ilha de Santo Antão, em Cabo Verde, é preciso percorrer uma estrada sinuosa que vai criando uma certa tensão até ao impacto da chegada. À nossa frente, um aglomerado de casas coloridas que parecem desafiar a gravidade, agarradas à falésia e suspensas sobre um vale de socalcos verdejantes e a perder de vista. Em 2024, a aldeia das Fontainhas foi classificada Património Mundial da Unesco, tendo sido igualmente considerada várias vezes pela revista National Geographic como a segunda localidade com a vista mais bonita do mundo. Hoje fazemos a viagem com Vítor Monteiro, guia turístico desde 2011 na ilha de Santo Antão, ele que nos fala da história da aldeia das Fontainhas.
7: O nome Fontainhas, as pessoas sempre são curiosas para saber de onde veio tal nome. Mas essa aqui, Fontainhas, porque tem um peixe que chama-se Tainha. E Tainha é o peixe e fonte, os fontenários ou as poças de água naturais no fundo dessa ribeira. Foram encontrados dentro dessas poças este tipo de peixe que nadava contra a corrente do mar até o fundo do vale para ir nadar nas poças de água doce. Então juntaram estes dois nomes, Fonte e Tainha, aí surgiu o nome de Fontainha, aldeias consideradas encravadas, porque antigamente era água e uma parcela de terra fértil para que as pessoas pudessem começar a construir. Eram quase que independentes, a refeição era o que produziam nos socalcos e tudo, mesmo depois das chuvas. É por isso que ainda dá para ver aí todos os socalcos a perto de vista. Assim que chove, as pessoas apanham a enxada e vão nas montanhas cultivar o milho, o feijão, a batata doce, couve. E sempre tinha também uma galinha, uma cabra, que faziam parte também da família. Pedra e palha não era um problema para construir um muro, a palha para fazer o teto, que chamávamos casas tradicionais.
4: Em 2025, as autoridades cabo-verdianas investiram num projeto de valorização turística e ambiental das Fontainhas e inauguraram uma nova estrada conhecida por muitos como a Estrada dos Namorados.
7: Agora está a melhorar, mas era uma estrada que quem tinha vertigem não tinha posse de vir aqui, nem de carro, nem a pé, por causa de que é cortada no precipício mesmo. E o senhor que mandou fazer essa estrada, o senhor João Serra, era para poder trazer aqui o seu caminhão da marca Bedford, que na altura era único em todo o concelho. Ele, como chefe, era privilegiado. Tinha este carro e a estrada tinha a largura exata do seu carro, que um dia, por infelicidade, ele perdeu os travões numa das curvas aí embaixo e foi parar aí na ribeira. Mas o carro, infelizmente, já não prestou, mas ele, por sorte, sobreviveu ainda e viveu ainda alguns anos.
4: Porque é conhecida como a Estrada dos Namorados.
7: Estrada dos Namorados, porque a sua mulher era daqui. Era para poder vir com o seu Bedford visitar a sua esposa, que chamava-se Bárbara, que habitava aqui nessa zona. Com preguiça de vir a pé, e ele, como chefe do concelho, então mandou construir a estrada 100% a pedra seca, que ainda até hoje dá para ver a coragem e a paciência e o saber fazer também das pessoas da antiguidade, que trabalhavam por amor mesmo.
4: O que é que se pode fazer aqui nas Fontainhas?
7: Dá para praticar um pouco de agricultura, mesmo que a água está ficando cada vez mais escassa, mas dá para ver alguns pontos verdes como o inhame, é a planta que necessita de água 24 horas, e também um pouco de cana de açúcar, bananeira, e também é uma passagem obrigatória para quem ama fazer caminhada, porque é um caminho que os turistas adoram, que chama-se Cruzinha Ponta do Sol, é Sentier Côtier, que tem mais ou menos 15 km de extensão, unicamente a pé. E este é todos os dias, tem dezenas, ou na época alta mesmo, centenas de turistas que percorrem.
4: Atualmente, mais de 500 turistas visitam diariamente a aldeia das Fontainhas. Vítor Monteiro reconhece as vantagens do turismo, mas defende que o local não deve perder a originalidade.
7: Gostaria muito de ver esta aldeia original e não a começar as mudanças com construções modernas e tudo isso acaba por esconder um pouco, ou também no futuro muito, a originalidade desta zona. Se não tivermos pulso para dizer, para dar um basta às construções modernas e assim garantir a originalidade desta área, se vão começar a vender tudo, porque agora o acesso está melhorado, muita gente vai querer vir aqui investir. E isso pode ser uma das causas para que esta zona perca do seu charme que tinha antigamente. Fontainhas sempre foi colorida assim, por isso que é praticamente uma família que habita aqui. Pai, é a filha, é o neto, o bisneto. Então foi passando de geração em geração as tradições todas que ainda hoje se vivem nessa aldeia, incluindo o fungo que acabamos de presenciar.
8: Quer buscar fungo? Ainda mostrar-lhe um bocado ainda que tempo.
4: O fungo é uma iguaria tradicional de Cabo Verde, especialmente da aldeia das Fontainhas. É na casa da Dona Antónia que descobrimos a receita artesanal transmitida de geração em geração.
8: Primeiro a banana, depois põe um bocadinho de sal, um bocadinho de açúcar, farinha, mas farinha tem de ser de duas qualidades, de milho e de um bocadinho de farinha de mandioca.
9: A banana tem que ser amassada?
8: É, sim, amassada com farinha. Eu vou buscar um bocadinho de farinha.
9: Eu também estou aqui a ajudar no processo porque a Dona Antónia tem que ir à missa e estamos aqui a ajudar. É a primeira vez que eu faço o fungo. Vamos ver como é que fica. Dona Antónia, veja se...
8: Ah, já está, não é? Ah, está ligeiro. Olha, esse é milho.
9: É farinha de milho?
8: Isso é farinha de milho, sim. Eu não tinha no congelador. Mas isso é um bocadinho que é pilhado na pila. Isto é açúcar. Espera um pouco.
9: Agora, o que é que está a pôr?
8: Falta um bocadinho de farinha de mandioca.
9: Mandioca. Quem é que lhe ensinou a fazer o fungo, Dona Antónia?
8: Era uma senhora. Era mais velha que me imagina. Parece-me naquela altura. Eu tinha 40 e tal anos. E agora estou com 90.
9: E desde então faz sempre o fungo?
8: Ela ensinou ele a fazer. Ela me ensinou a mim com ele a fazer.
9: Ela mostrava-lhe como é que fazia, Dona Antónia?
8: Sim. Então, tinha aquela folha de bananeira. Põe-lhe assim, depois vem para um bocadinho de... Naquela altura a gente anda a pôr-lhe no... ilumina. A gente pode pôr-lhe ilumina por causa do vento que está aqui mais gente. Ele lá pôs-te lume.
9: Sim. E porquê é que se faz o fungo? Em que altura do ano é que se faz o fungo?
8: A gente apetece mais ir para a Páscoa.
9: Porquê?
8: Quer dizer, é uma tradição.
9: Dona Antónia está a embrulhar o fungo numa folha?
8: Numa folha de bananeira. E depois a gente tem embrulhar com um bocadinho de papel de ilumina para não queimar. Acender lume. Depois... A gente vai naquele cinza que já está queimado. A gente põe lá, assim. A gente põe. A gente põe, assim, está um bocadinho cinza por cima. Assim.
9: A cinza quente?
8: Assim, está um bocadinho de cinza, depois lume. Depois vamos botar aquela palha por cima.
4: Em 2024, o fungo foi registado pelo Instituto do Património Cultural de Cabo Verde como parte do processo de valorização do património imaterial da aldeia das Fontainhas. De regresso da ilha de Santo Antão, em Cabo Verde, Neide Ribeiro para a RFI.
8: Da coisa da minha. Sim. Ai, ai, ai. Onde a caneta?

É o ponto final nesta emissão. 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Até amanhã.

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1: Catarina Falcão.
0: Aqui estão alguns títulos que marcam a atualidade nesta terça-feira. Em Cabo Verde, o primeiro-ministro Francisco Carvalho foi acusado de vários crimes enquanto autarca da cidade da Praia. França assinala hoje os 10 anos do atentado de Nice. No controle técnico desta emissão está dos José Colites. O jornal começa agora.
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0: Em Cabo Verde, o Ministério Público acusa o atual primeiro-ministro e ex-presidente da Câmara Municipal da cidade da Praia, Francisco Carvalho, e três vereadores da autarquia da capital cabo-verdiana de mais de 107 crimes. Entre estes crimes estão o crime de peculato, corrupção passiva, falsificação de documentos públicos, burla qualificada, abuso de poder e atentado contra o Estado de Direito Democrático. Mais pormenores com Adair Santos, o nosso correspondente.
3: Menos de uma semana depois de a Procuradoria da Comarca da Praia mandar extinguir o processo de perda de mandato contra Francisco Carvalho por este ter renunciado ao cargo de Presidente da Câmara Municipal da Praia e ser nomeado Primeiro-Ministro, o Ministério Público avança agora com um mega processo, deduzindo a acusação contra Francisco Carvalho e mais três vereadores por um total de 107 crimes, onde se incluem peculato, corrupção passiva, falsificação de documentos públicos, burla qualificada, abuso de poder e atentado contra o Estado de Direito Democrático. Além do atual primeiro-ministro e então presidente da Câmara da Praia, Francisco Carvalho, à época dos factos, foram também constituídos arguidos o atual presidente da Câmara Municipal da Praia, Fernando Pinto, e mais dois vereadores. Ainda o Ministério Público, de acordo com a acusação deduzida, decidiu avançar com pedido de indemnização civil contra o ex-presidente da Câmara Municipal da Praia e atual primeiro-ministro, Francisco Carvalho, o atual presidente da autarquia e mais dois vereadores, exigindo que devolvam 40 milhões e 800 mil escudos, cerca de 363 mil euros, aos cofres da edilidade da capital cabo-verdiana por causa de supostos prejuízos patrimoniais causados. Há mais envolvidos neste processo, o esposo da atual presidente da Assembleia Nacional, a secretária municipal da Câmara da Praia, dois advogados e uma empresa de construção civil. O Ministério Público requer o julgamento do processo comum ordinário no Tribunal de Relação de Sotavento, de Cabo Verde, pré-RFI. Odair Santos.
0: Ainda em Cabo Verde, moldada pelo isolamento geográfico, pela agricultura em sucalcos e pelas tradições centenárias, a aldeia das Fontainhas, na ilha de Santo Antão, preserva costumes como o fungo, uma iguaria artesanal associada à Páscoa. A aldeia das Fontainhas já foi considerada várias vezes como um dos lugares com a vista mais bonita no mundo, impulsionada pelo crescente turismo e pelo reconhecimento da Unesco. Vitor Fonseca, guia turístico, reconhece que o turismo representa uma oportunidade importante para o desenvolvimento económico da comunidade, mas alerta para os riscos associados ao crescimento descontrolado.
4: Gostaria muito de ver esta aldeia original e não a começar as mudanças com construções modernas e tudo isso acaba por esconder um pouco ou também no futuro muito a originalidade desta zona. Se não tivermos pulso para dizer, para dar um basta às construções modernas e assim garantir a originalidade desta área, se vão começar a vender tudo, porque agora o acesso está melhorado, muita gente vai querer vir aqui investir. E isso pode ser uma das causas para que esta zona perca do seu charme que tinha antigamente. Fontainhas sempre foi colorida assim, por isso que praticamente é uma família que habita aqui. Pai, é a filha, é o neto, o bisneto. Então foi passando de geração em geração as tradições todas que ainda hoje se vivem nessa aldeia.
0: Ouvimos Vitor Fonseca, guia turístico, em entrevista à Neide Ribeiro.
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0: Em França, assinalam-se hoje os 10 anos do atentado de Nice, que ocorreu na noite de 14 de julho de 2016, em que um caminhão invadiu as celebrações do Dia da Bastilha, em plena Promenade des Anglais, junto à praia. Morreram 86 pessoas e mais de 400 ficaram feridas. O cantor cabo-verdiano Carlos Lopes testemunha da emoção que ainda se faz sentir nesta cidade do sul do país. Mais informações com Julie Carvalho.
6: Na noite de 14 de julho de 2016, enquanto milhares de pessoas se reuniam para assistir ao espetáculo de fogo de artifício, um caminhão de 19 toneladas, que avançava toda a velocidade pela marginal, a Promenade des Anglais, matou 86 pessoas e feriu centenas de outras. Enquanto todo o país está a celebrar a festa nacional francesa, a cidade de Nice continua a chorar os seus 10 anos após o drama. A RFI falou com o cantor cabo-verdiano Carlos Lopes, originário de Nice, que nos contou como a comunidade do país lusófono vive este aniversário.
5: 10 anos depois dos atentados, a emoção continua muito presente para muitos de nós. Nice é um lugar mesmo de alegria para mim e a comunidade cabo-verdiana. Continuamos a viver aqui, felizes. No seio da comunidade cabo-verdiana, esta tragédia foi vivida com uma enorme tristeza. Várias famílias foram direta ou indiretamente afetadas. Hoje, a mensagem que queremos transmitir é uma mensagem de memória e principalmente de união, de paz. Recordar e prestar homenagem às vítimas e lembrar a importância de permanecermos unidos perante o ódio. Pensamos também a todas as pessoas que demonstraram coragem naquela noite. E também, sinceramente, um pensamento muito forte para todas as famílias que foi afetado.
6: Um minuto de silêncio marcará o início do jogo França-Espanha esta noite, em homenagem às vítimas e às suas famílias.
0: À meia-noite, o muro que separa Gibraltar de La Línea de la Concepción, no sul de Espanha, vai cair após ter sido erguido há 117 anos. A vedação, como é conhecida esta separação, tem 1,2 km de extensão, percorre toda a fronteira entre o território britânico e a cidade espanhola de La Línea de la Concepción e inclui uma passagem fronteiriça para pessoas e veículos, onde se faz um duplo controle de passaportes pelas autoridades dos dois países. Mais pormenores com Marco Martins.
7: Este muro é, na verdade, uma vedação de cerca de 1,2 km de extensão e separa Gibraltar, território britânico, da cidade espanhola de La Línea de la Concepción. A vedação e o controlo de fronteiras vão cair com a entrada em vigor do último acordo pendente do Brexit, isto é, quando o Reino Unido saiu da União Europeia há 10 anos. Este derradeiro acordo foi assinado hoje em Bruxelas, na Bélgica. Até agora havia um duplo controlo de passaportes pelas autoridades dos dois países na passagem fronteiriça para pessoas e veículos. Este controlo deixará de se fazer na próxima meia-noite. A vedação que separa Gibraltar de La Línea foi erguida em 1909 pelos britânicos e chegou a estar totalmente fechada várias vezes em mais de 100 anos. Cerca de 15 mil pessoas cruzam hoje diariamente a fronteira entre a Espanha e Gibraltar para trabalhar no território britânico. O fim da vedação e do controle da fronteira tem um valor simbólico de acabar com uma separação física e também de fechar o processo do Brexit. Em Gibraltar, território com menos de 7 km quadrados, vivem cerca de 40 mil pessoas, segundo registros das autoridades locais.
0: A primeira meia-final do Mundial de Futebol Masculino opõe hoje a França à Espanha. A única vez que as duas seleções se defrontaram no Mundial foi em 2006, na Alemanha, e os franceses tinham vencido por 3-1 diante dos espanhóis. Aos microfones da RFI, Nuno Marques, antigo futebolista português, admitiu que a França parece superior à Espanha e vê uma possível final entre a França e a Argentina, como em 2022, no Qatar.
8: Vão ser dois bons jogos entre as quatro melhores seleções, principalmente a França. A França tem dominado os jogos todos, tem feito um excelente campeonato do mundo, aquela linha avançada muito, muito boa, do melhor que há. A Espanha também fez um bom percurso, eliminou Portugal, agora vai encontrar uma França muito forte ofensivamente e depois a Espanha defensivamente é uma das melhores seleções neste Mundial. Mas aí penso que a França tem melhor equipa e é a equipa que irá ganhar e que irá marcar a presença na final. Do outro lado temos a Inglaterra, que tem estado muito forte nas últimas competições internacionais, Campeonato da Europa, Campeonato do Mundo também. Ganhou a Noruega um jogo difícil, mas o Bellingham e o Harry Kane em grande forma, contra uma Argentina que tem ganho jogos, empatou com o Cabo Verde, depois contra o Egito, a perder 2-0 conseguiu virar o jogo, contra a Suíça foi a prolongamento, não tem convencido, mas também no último Mundial não convenceu e acabou por ganhar o Mundial. Entre a Argentina e a Inglaterra, sinceramente, não sei quem é que poderá ganhar, mas penso que aí a magia do Messi é capaz de fazer a diferença e ser novamente uma França-Argentina na final deste Mundial.
0: Ouvimos Nuno Marques, antigo guarda-redes português, em entrevista a Marco Martins. É o ponto final neste jornal. Continue connosco.

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1: Bem-vindos à segunda parte da nossa emissão. Mais à frente teremos o Magazine de Ciência. Ficamos agora com o convidado Maximino Carlos sobre as eleições presidenciais em São Tomé e Príncipe.
2: Convidado.
3: A campanha, de facto, em São Tomé e Príncipe tem sido marcada por uma disputa centrada mais na confiança, estabilidade institucional e a resposta aos problemas económicos do que em confrontos políticos diretos. O apelo constante à paz por parte das autoridades eleitorais e dos candidatos demonstra a preocupação em preservar a tradição democrática do país e garantir eleições livres, tranquilas e credíveis. Temos hoje como convidado o candidato Nito Abreu. Nito Abreu começa por justificar a sua candidatura à presidência da República.
4: São Tomé e Príncipe em torno, acima de tudo, de uma liderança e uma liderança nova. Não é apenas uma liderança jovem, é uma liderança de comprometimento, de alguém que de facto esteja preocupado com o país. Relativamente à minha campanha, eu optei por uma presença de terreno através de passeata em várias localidades, no país e também no exterior. Falei com milhares de militantes, milhares de santomenses, e senti neles de facto a necessidade de mudança. Isso eu senti. E eu creio que isso no dia 19 o povo vai decidir.
3: O facto de São Tomé e Príncipe ter um sistema semipresencialista, o candidato aponta que o Presidente da República deve trabalhar fundamentalmente em estreita coordenação com o governo.
4: Eu, enquanto santomense, eu, enquanto jovem, enquanto um indivíduo que pensa muito sobre a realidade do país, eu não vejo o sistema como ponto dos problemas que nós temos. Eu vejo o homem. Quando o homem está preocupado, está envolvido, sente-se comprometido com a causa, independentemente do sistema, as coisas mudam. Nós temos vários países que nós podemos tomar como exemplo, que não são sistemas semipresidencialistas como o nosso. Mas também digo que quem sabe até experimentarmos com o sistema presidencialista, já vivemos 30 e pouco, não é? 30 e pouco anos.
3: 35 anos.
4: No sistema semipresidencialista. Também não seria mal se experimentássemos um outro.
3: Já tivemos um presidencialismo
4: também, mas
3: na Primeira República.
4: Sim, sim, mas não. Pois. Não garantindo também grande, grande coisa. Mas também não vou aqui criticar aquilo que foram os 15 anos. Por quê? Porque os 15 anos, eu ainda lembro, em 1990, eu ia para a escola, comendo ou não comendo em casa, eu era obrigado a comer na escola, porque havia as coisas a funcionar. Estou a referir à década de 90, ainda na primeira, segunda classe. Nós tínhamos lanche, às vezes acontecia duas vezes. Comíamos até levarmos para casa. E hoje? E hoje? Essa é a grande questão.
3: No âmbito da política externa, Nito Abreu defende uma maior aproximação com os países da região central africana e também o reforço no contexto das organizações internacionais.
4: Eu defendo uma aproximação forte, sobretudo regional. Primeiramente, um Estado tem que ter um projeto seu interno para depois atingir através dos parceiros internacionais, através dos vizinhos, através das organizações, conseguir mecanismos ou meios para materializar. Eu digo, qual é a característica, qual é o nosso projeto, qual é a política externa de São Tomé hoje para que temos, que o país tem para resultar em ações e que possivelmente conseguirá consubstanciar em desenvolvimento. Nós não temos, porque temos uma governação, temos um país à deriva e que vive com base numa governação de vulcanização. Quando há problema, nós atendemos. Tapa esse furo. Quando surge outro, tapamos outro. O que é que acontece? A Câmara toda entra no turno. Este é o nosso Estado hoje. Por isso, uma política externa forte, maior aproximação, maior conexão com as organizações, países, amigos tradicionais e não só.
3: Nito Abreu diz que a sua candidatura não se revê exclusivamente na juventude, mas em população soutomense.
4: Minha candidatura, ela não assenta apenas na juventude. Talvez as pessoas se identificam mais, por isso ainda está nessa faixa de terapia, embora também vivi 42 anos, não é também totalmente jovem. Não é? Mas as pessoas se identificam mais como candidato jovem. O país tem 73% no último resultado estatístico que tive de acesso, dados estatísticos, 73% da população tem menos de 30 anos. Menos de 30 anos. Se essa massa toda galvanizar, é claro que terei vitória nessas eleições. Mas, ao outro lado, como disse, a minha candidatura é uma candidatura aberta de todas as idades, para todas as idades, independentemente de classe social, grupo social, seja lá quem for. Porque os santomenses, a Constituição não nos separou pela idade. Ela une-nos todos. E este é o meu propósito.
3: Para o candidato Nito Abreu, a fragmentação do ADI, o partido que o apoia, não o intimida.
4: O ADI tem um grupinho muito ínfimo que decidiu ou pensou que, de fato, que poderia usurpar o partido. Mas, como já disse, o partido não é aparente, não é sigla. É mais do que isso. Militantes ADI conhecem-se e sabem o que é. Hoje, o ADI é visto. Hoje, as pessoas sabem quem é o ADI. Ninguém levou 5% ou 10% do ADI. Não foi a nenhum lugar. Ninguém levou 10% do ADI para nenhum lugar. Esperava-se que o ADI fosse dividido, talvez 50%, ou 40%, ou 30%, e apoiar uma outra candidatura. O ADI não moveu. O ADI assumiu a minha candidatura. Está em torno disto. Mas a minha candidatura continua com base numa estratégia que todos já conhecem, aproximação, contato com a militância, sem acusação, sem envolvimento com base em violência, porque digo isto porque tem havido atos de violência contra a presença dos que me apoiam.
3: Foi o candidato Nito Abreu que concorre às eleições presidenciais em São Tomé e Príncipe, marcadas para o dia 19 de julho.
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1: Tempo agora para o Magazine Ciência de Neide Ribeiro.
5: É o Vitor. E o Vitor, todo mundo já chega aí rápido, quase somos só dois.
6: E é guia turístico há quanto tempo?
5: Desde 2011, mas no turismo desde 2003.
7: Para chegar até às Fontainhas, uma aldeia encravada no meio das montanhas da ilha de Santo Antão, em Cabo Verde, é preciso percorrer uma estrada sinuosa que vai criando uma certa tensão até ao impacto da chegada. À nossa frente, um aglomerado de casas coloridas que parecem desafiar a gravidade, agarradas à falésia e suspensas sobre um vale de socalcos verdejantes e a perder de vista. Em 2024, a aldeia das Fontainhas foi classificada Património Mundial da Unesco, tendo sido igualmente considerada várias vezes pela revista National Geographic como a segunda localidade com a vista mais bonita do mundo. Hoje fazemos a viagem com Vítor Monteiro, guia turístico desde 2011 na ilha de Santo Antão, ele que nos fala da história da aldeia das Fontainhas.
8: O nome Fontainhas, as pessoas sempre são curiosas para saber de onde veio tal nome. Mas essa aqui, Fontainhas, porque tem um peixe que chama-se Tainha. E Tainha é o peixe e fonte, os fontenários ou as poças de água naturais no fundo dessa ribeira. Foram encontrados dentro dessas poças este tipo de peixe que nadava contra a corrente do mar até até o fundo do vale para ir nadar nas poças de água doce. Então juntaram estes dois nomes, Fonte e Tainha, aí surgiu o nome de Fontainha. Aldeias consideradas encravadas, porque antigamente era água e uma parcela de terra fértil para que as pessoas pudessem começar a construir. Eram quase que independentes. A refeição era o que produziam nos socalgos e tudo, mesmo depois das chuvas. É por isso que ainda dá para ver aí todos os socalgos a perto de vista. Assim que chove, as pessoas apanham a enxada e vão nas montanhas cultivar o milho, o feijão, a batata doce, couve. E sempre tinha também uma galinha, uma cabra, que faziam parte também da família. Pedra e palha não era um problema para construir um muro. A palha para fazer o teto, que chamávamos casas tradicionais.
7: Em 2025, as autoridades cabo-verdianas investiram num projeto de valorização turística e ambiental das Fontainhas e inauguraram uma nova estrada conhecida por muitos como a Estrada dos Namorados.
8: Agora está a melhorar, mas era uma estrada que quem tinha vertigem não tinha paz de vir aqui, nem de carro, nem a pé, por causa de que é cortada no precipício mesmo. E o senhor que mandou fazer essa estrada, o senhor João Serra, era para poder trazer aqui o seu caminhão da marca Bedford, que na altura era único em todo o concelho. Ele, como chefe, era privilegiado. Tinha este carro e a estrada tinha a largura exata do seu carro, que um dia, por infelicidade, ele perdeu os travões numa das curvas aí em baixo e foi parar aí na ribeira. Mas o carro, infelizmente, já não prestou, mas ele, por sorte, sobreviveu ainda e viveu ainda alguns anos.
7: Porque é conhecida como a Estrada dos Namorados.
8: Estrada dos Namorados, porque a sua mulher era daqui. Era para poder vir com o seu Bedford visitar a sua esposa, que chamava-se Bárbara, que habitava aqui nessa zona. Com preguiça de vir a pé, e ele, como chefe do concelho, então mandou construir a estrada 100% a pedra seca, que ainda até hoje dá para ver a coragem e a paciência e o saber fazer também das pessoas da antiguidade, que trabalhavam por amor mesmo.
7: O que é que se pode fazer aqui nas Fontainhas?
8: Dá para praticar um pouco de agricultura, mesmo que a água está ficando cada vez mais escassa, mas dá para ver alguns pontos verdes, como o inhame, é a planta que necessita de água 24 horas, e também um pouco de cana-de-açúcar, bananeira, e também é uma passagem obrigatória para quem ama fazer caminhada, porque é um caminho que os turistas adoram, que chama-se Cruzinha Ponto do Sol, Saint-Écotier, que tem mais ou menos 15 km de extensão, unicamente a pé. E este é todos os dias, tem dezenas, ou na época alta mesmo, centenas de turistas que percorrem.
7: Atualmente, mais de 500 turistas visitam diariamente a aldeia das Fontainhas. Vítor Monteiro reconhece as vantagens do turismo, mas defende que o local não deve perder a originalidade.
8: Gostaria muito de ver esta aldeia original e não a começar as mudanças com construções modernas e tudo isso acaba por esconder um pouco, ou também, no futuro, muito a originalidade desta zona. Se não tivermos pulso para dizer, para dar um basta às construções modernas e assim garantir a originalidade desta área, se vão começar a vender tudo, porque agora o acesso está melhorado, muita gente vai querer vir aqui investir. E isso pode ser uma das causas para que esta zona perca do seu charme que tinha antigamente. Fontainhas sempre foi colorida assim, por isso que é praticamente uma família que habita aqui. Pai, é a filha, é o neto, o bisneto. Então foi passando de geração em geração as tradições todas que ainda hoje se vivem nessa aldeia, incluindo o fongo que acabamos de presenciar.
9: Para buscar fongo. Ainda mostrar-lhes um bocado ainda que tempo.
7: O fongo é uma iguaria tradicional de Cabo Verde, especialmente da aldeia das Fontainhas. É na casa da Dona Antónia que descobrimos a receita artesanal transmitida de geração em geração.
9: Primeiro a banana, depois ponho um bocadinho de sal, um bocadinho de açúcar, farinha, mas farinha tem de ser de duas qualidades, de milho e de um bocadinho de farinha de mandioca.
7: A banana tem que ser amassada?
9: É, sim, amassada com farinha. Eu vou buscar um bocadinho de farinha.
7: Eu também estou aqui a ajudar no processo porque a Dona Antónia tem que ir à missa e estamos aqui a ajudar. É a primeira vez que eu faço o fongo. Vamos ver como é que fica. Dona Antónia, veja se...
9: Ah, já está, não é? Ah, se está ligeiro. Olha, esse é milho.
7: É farinha de milho?
9: Isso é farinha de milho, sim. Eu tinha no congelador. Mas isso é um bocadinho que é pilhado na pila, isso não é. Ah, isto é açúcar, espera um pouco.
7: Agora, o que é que está a pôr?
9: Falta um bocadinho de farinha de mandioca.
7: Mandioca. Quem é que lhe ensinou a fazer o fungo, Dona Antónia?
9: Era uma senhora. Era mais velha, mas parece-me naquela altura. Eu tinha 40 e tal anos e agora estou com 90.
7: E desde então faz sempre o fungo?
9: Ela ensinou ele a fazê-lo. Ela me ensinou a mim com ele a fazê-lo.
7: Ela mostrava-lhe como é que fazia, Dona Antónia?
9: Sim,
7: como é que fazia?
9: Sim. Ele tinha aquela folha. Tinha aquela folha de bananeira. Põe-lhe assim, depois vem para um bocadinho de... Naquela altura a gente anda a pôr-lhe no... A ilumina. A gente pode pôr-lhe ilumina por causa do vento que está aqui mais gente. Ele lá pôs-lhe lume.
7: Sim. E porquê é que se faz o fungo? Em que altura do ano é que se faz o fungo?
9: A gente fazia mais para a Páscoa.
7: Porquê?
9: Quer dizer, é uma tradição.
7: Dona Antónia está a embrulhar o fungo numa folha?
9: Numa folha de bananeira. E depois a gente tem embrulhado com um bocadinho de papel de ilumina para não queimar. Acender lume. Depois... A gente vai naquele cinza que já está queimado. A gente põe lá, assim. A gente põe. A gente põe, assim, está um bocadinho cinza por cima. Assim.
7: A cinza quente?
9: Assim, está um bocadinho de cinza, depois lume. Depois vamos estar aquele palha por cima.
7: Em 2024, o fungo foi registado pelo Instituto do Património Cultural de Cabo Verde como parte do processo de valorização do património imaterial da aldeia das Fontainhas. De regresso da Ilha de Santo Antão, em Cabo Verde, Neide Ribeiro para a RFI.
9: Sim. Sim.

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1: Catarina Falcão.
0: Aqui estão alguns títulos que marcam a atualidade nesta terça-feira. Em Cabo Verde, o primeiro-ministro Francisco Carvalho foi acusado de vários crimes enquanto autarca da cidade da Praia. França assinala hoje os 10 anos do atentado de Nice. No controle técnico desta emissão está dos José Colites. O jornal começa agora.
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0: Em Cabo Verde, o Ministério Público acusa o atual primeiro-ministro e ex-presidente da Câmara Municipal da cidade da Praia, Francisco Carvalho, e três vereadores da autarquia da capital cabo-verdiana de mais de 107 crimes. Entre estes crimes estão o crime de peculato, corrupção passiva, falsificação de documentos públicos, burla qualificada, abuso de poder e atentado contra o Estado de Direito Democrático. Mais pormenores com Adair Santos, o nosso correspondente.
3: Menos de uma semana depois de a Procuradoria da Comarca da Praia mandar extinguir o processo de perda de mandato contra Francisco Carvalho por este ter renunciado ao cargo de Presidente da Câmara Municipal da Praia e ser nomeado Primeiro-Ministro, o Ministério Público avança agora com um mega processo, deduzindo a acusação contra Francisco Carvalho e mais três vereadores por um total de 107 crimes, onde se incluem peculato, corrupção passiva, falsificação de documentos públicos, burla qualificada, abuso de poder e atentado contra o Estado de Direito Democrático. Além do atual primeiro-ministro e então presidente da Câmara da Praia, Francisco Carvalho, à época dos factos, foram também constituídos arguídos o atual presidente da Câmara Municipal da Praia, Fernando Pinto, e mais dois vereadores. Ainda o Ministério Público, de acordo com a acusação deduzida, decidiu avançar com pedido de indemnização civil contra o ex-presidente da Câmara Municipal da Praia e atual primeiro-ministro, Francisco Carvalho, o atual presidente da autarquia e mais dois vereadores, exigindo que devolvam 40 milhões e 800 mil escudos, cerca de 363 mil euros, aos cofres da edilidade da capital cabo-verdiana por causa de supostos prejuízos patrimoniais causados. Há mais envolvidos neste processo, o esposo da atual Presidente da Assembleia Nacional, a Secretária Municipal da Câmara da Praia, dois advogados e uma empresa de construção civil. O Ministério Público requer o julgamento do processo comum ordinário no Tribunal de Relação de Sotavento. De Cabo Verde, para RFI, Odair Santos.
0: Ainda em Cabo Verde, moldada pelo isolamento geográfico, pela agricultura em sucalcos e pelas tradições centenárias, a aldeia das Fontainhas, na ilha de Santo Antão, preserva costumes como o fungo, uma iguaria artesanal associada à Páscoa. A aldeia das Fontainhas já foi considerada várias vezes como um dos lugares com a vista mais bonita no mundo, impulsionada pelo crescente turismo e pelo reconhecimento da Unesco. Vitório Fonseca, guia turístico, reconhece que o turismo representa uma oportunidade importante para o desenvolvimento económico da comunidade, mas alerta para os riscos associados ao crescimento descontrolado.
4: Gostaria muito de ver esta aldeia original e não a começar as mudanças com construções modernas e tudo isso acaba por esconder um pouco ou também no futuro muito a originalidade desta zona. Se não tivermos pulso para dizer, para dar um basta às construções modernas e assim garantir a originalidade desta área, se vão começar a vender tudo, porque agora o acesso está melhorado, muita gente vai querer vir aqui investir. E isso pode ser uma das causas para que esta zona perca do seu charme que tinha antigamente. Fontainhas sempre foi colorida assim, por isso que é praticamente uma família que habita aqui. Pai, é a filha, é o neto, o bisneto. Então foi passando de geração em geração as tradições todas que ainda hoje se vivem nessa aldeia.
0: Ouvimos Vítor Fonseca, guia turístico, em entrevista à Neide Ribeiro.
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0: Em França, assinalam-se hoje os 10 anos do atentado de Nice, que ocorreu na noite de 14 de julho de 2016, em que um caminhão invadiu as celebrações do Dia da Bastilha, em plena Promenade des Anglais, junto à praia. Morreram 86 pessoas e mais de 400 ficaram feridas. O cantor cabo-verdiano Carlos Lopes testemunha da emoção que ainda se faz sentir nesta cidade do sul do país. Mais informações com Julie Carvalho.
6: Na noite de 14 de julho de 2016, enquanto milhares de pessoas se reuniam para assistir ao espetáculo de fogo de artifício, um caminhão de 19 toneladas, que avançava toda a velocidade pela marginal, a Promenade des Anglais, matou 86 pessoas e feriu centenas de outras. Enquanto todo o país está a celebrar a Festa Nacional Francesa, a cidade de Nice continua a chorar os seus 10 anos após o drama. A RFI falou com o cantor cabo-verdiano Carlos Lopes, originário de Nice, que nos contou como a comunidade do país lusófono vive este aniversário.
5: 10 anos depois dos atentados, a emoção continua muito presente para muitos de nós. Nice é um lugar mesmo de alegria para mim e a comunidade cabo-verdiana. Continuamos a viver aqui, felizes. No seio da comunidade cabo-verdiana, esta tragédia foi vivida com uma enorme tristeza. Várias famílias foram direta ou indiretamente afetadas. Hoje, a mensagem que queremos transmitir é uma mensagem de memória e principalmente de união, de paz. Recordar e prestar homenagem às vítimas e lembrar a importância de permanecermos unidos perante o ódio. Pensamos também a todas as pessoas que demonstraram coragem naquela noite. E também, sinceramente, um pensamento muito forte para todas as famílias que foi afetado.
6: Um minuto de silêncio marcará o início do jogo França-Espanha esta noite, em homenagem às vítimas e às suas famílias.
0: À meia-noite, o muro que separa Gibraltar de La Línea de la Concepción, no sul de Espanha, vai cair após ter sido erguido há 117 anos. A vedação, como é conhecida esta separação, tem 1,2 quilómetros de extensão, percorre toda a fronteira entre o território britânico e a cidade espanhola de La Línea de la Concepción e inclui uma passagem fronteiriça para pessoas e veículos, onde se faz um duplo controle de passaportes pelas autoridades dos dois países. Mais pormenores com Marco Martins.
7: Este muro é, na verdade, uma vedação de cerca de 1,2 km de extensão e separa Gibraltar, território britânico, da cidade espanhola de La Línea de la Concepción. A vedação e o controlo de fronteiras vão cair com a entrada em vigor do último acordo pendente do Brexit, isto é, quando o Reino Unido saiu da União Europeia há 10 anos. Este derradeiro acordo foi assinado hoje em Bruxelas, na Bélgica. Até agora havia um duplo controlo de passaportes pelas autoridades dos dois países na passagem fronteiriça para pessoas e veículos. Este controlo deixará de se fazer na próxima meia-noite. A vedação que separa Gibraltar de La Línea foi erguida em 1909 pelos britânicos e chegou a estar totalmente fechada várias vezes em mais de 100 anos. Cerca de 15 mil pessoas cruzam hoje diariamente a fronteira entre a Espanha e Gibraltar para trabalhar no território britânico. O fim da vedação e do controlo da fronteira tem um valor simbólico de acabar com uma separação física e também de fechar o processo do Brexit. Em Gibraltar, território com menos de 7 km quadrados, vivem cerca de 40 mil pessoas, segundo registros das autoridades locais.
0: Meia-final do Mundial de Futebol Masculino opõe hoje a França à Espanha. A única vez que as duas seleções se defrontaram no Mundial foi em 2006, na Alemanha, e os franceses tinham vencido por 3-1 diante dos espanhóis. Aos microfones da RFI, Nuno Marques, antigo futebolista português, admitiu que a França parece superior à Espanha e vê uma possível final entre a França e a Argentina, como em 2022, no Qatar.
8: Vão ser dois bons jogos entre as quatro melhores seleções, principalmente a França. A França tem dominado os jogos todos, tem feito um excelente campeonato do mundo, aquela linha avançada muito, muito boa, do melhor que há. A Espanha também fez um bom percurso, eliminou Portugal, agora vai encontrar uma França muito forte ofensivamente e depois a Espanha defensivamente é uma das melhores seleções neste Mundial. Mas aí penso que a França tem melhor equipa e é a equipa que irá ganhar e que irá marcar a presença na final. Do outro lado temos a Inglaterra, que tem estado muito forte nas últimas competições internacionais, Campeonato da Europa, Campeonato do Mundo também. Ganhou a Noruega um jogo difícil, mas o Bellingham e o Harry Kane em grande forma, contra uma Argentina que tem ganho jogos, empatou com o Cabo Verde, depois contra o Egito, a perder 2-0, conseguiu virar o jogo, contra a Suíça foi a prolongamento, não tem convencido, mas também no último Mundial não convenceu e acabou por ganhar o Mundial. Entre a Argentina e a Inglaterra, sinceramente, não sei quem é que poderá ganhar, mas penso que aí a magia do Messi é capaz de fazer a diferença e ser novamente uma França-Argentina na final deste Mundial.
0: Ouvimos Nuno Marques, antigo guarda-redes português, em entrevista a Marco Martins. É o ponto final neste jornal. Continue connosco.

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1: Bem-vindos à segunda parte da nossa emissão. Mais à frente teremos o Magazine de Ciência. Ficamos agora com o convidado Maximino Carlos sobre as eleições presidenciais em São Tomé e Príncipe.
2: Convidado.
3: A campanha, de facto, em São Tomé e Príncipe tem sido marcada por uma disputa centrada mais na confiança, estabilidade institucional e a resposta aos problemas económicos do que em confrontos políticos diretos. O apelo constante à paz por parte das autoridades eleitorais e dos candidatos demonstra a preocupação em preservar a tradição democrática do país e garantir eleições livres, tranquilas e credíveis. Temos hoje como convidado o candidato Nito Abreu. Nito Abreu começa por justificar

0: 1990, eu ia para a escola, comendo ou não comendo em casa, eu era obrigado a comer na escola, que havia as coisas a funcionar. Estou a referir à década de 90, ainda na primeira, segunda classe. Nós tínhamos lanche e às vezes acontecia duas vezes. Comíamos até levarmos para casa. E hoje? E hoje? Essa é a grande questão.
1: No âmbito da política externa, Nito Abreu defende uma maior aproximação com os países da região central africana e também o reforço no contexto das organizações internacionais.
0: Eu defendo uma aproximação forte, sobretudo regional. Primeiramente, um Estado tem que ter um projeto seu interno para depois atingir através dos parceiros internacionais, através dos vizinhos, através das organizações, conseguir mecanismos ou meios para materializar. Eu digo, qual é a característica, qual é o nosso projeto, qual é a política externa de São Tomé hoje para que temos, que o país tem para resultar em ações e que possivelmente conseguirá consubstanciar em desenvolvimento. Nós não temos, porque temos uma governação, temos um país à deriva e que vive com base numa governação de vulcanização. Quando há problema, nós atendemos. Tapa esse furo. Quando surge outro, tapamos outro. O que é que acontece? A Câmara toda entra no turno. Este é o nosso Estado hoje. Por isso, uma política externa forte, maior aproximação, maior conexão com as organizações, países, amigos tradicionais e não só.
1: Nito Abreu diz que a sua candidatura não se revê exclusivamente na juventude, mas em população são-tomense.
0: Minha candidatura, ela não assenta apenas na juventude. Talvez as pessoas se identificam mais, por isso ainda está nessa faixa. Terpesa, embora também, devido a 42 anos, não é também jovem. Não é? Mas as pessoas se identificam mais como candidato jovem. O país tem 73% no último resultado estatístico que tive de acesso, dado estatístico. 73% da população tem menos de 30 anos. Menos de 30 anos. Se essa massa toda galvanizar, é claro que terei vitória nessas eleições. Mas, ao outro lado, como disse, a minha candidatura é uma candidatura aberta de todas as idades, para todas as idades, independentemente de classe social, grupo social, seja lá quem for. Porque os santomenses, a Constituição não nos separou pela idade. Ela une-nos todos. E este é o meu propósito.
1: Para o candidato Nito Abreu, a fragmentação do ADI, o partido que o apoia, não o intimida.
0: O ADI tem um grupinho muito ínfimo que decidiu ou pensou que de facto poderia usurpar o partido. Mas como já disse, o partido não é aparelho, não é sigla. É mais do que isso. O militante da ADI conhece-se e sabem o que é. Hoje, o ADI é visto. Hoje, as pessoas sabem quem é o ADI. Ninguém levou 5, 10% do ADI. Não foi a nenhum lugar. Ninguém levou 10% do ADI para nenhum lugar. Esperava-se que o ADI fosse dividido, talvez 50%, ou 40%, ou 30%, e apoiar uma outra candidatura. O ADI não moveu. O ADI assumiu a minha candidatura. Está em torno disto. Mas a minha candidatura continua com base numa estratégia que todos já conhecem, aproximação, contato com a militância, sem acusação, sem envolvimento com base em violência, porque digo isto porque tem havido atos de violência contra a presença dos que me apoiam.
1: Foi o candidato Nito Abreu que concorre às eleições presidenciais em São Tomé e Príncipe, marcadas para o dia 19 de julho.
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0: notícia de Neide Ribeiro.
1: É o Vítor. E o Vítor, todo mundo já chega aí rápido, quase somos só dois.
2: E é guia turístico há quanto tempo?
1: Desde 2011, mas no turismo desde 2003.
0: Para chegar até às Fontainhas, uma aldeia encravada no meio das montanhas da ilha de Santo Antão, em Cabo Verde, é preciso percorrer uma estrada sinuosa que vai criando uma certa tensão até ao impacto da chegada. À nossa frente, um aglomerado de casas coloridas que parecem desafiar a gravidade, agarradas à falésia e suspensas sobre um vale de socalcos verdejantes e a perder de vista. Em 2024, a aldeia das Fontainhas foi classificada Património Mundial da Unesco, tendo sido igualmente considerada várias vezes pela revista National Geographic como a segunda localidade com a vista mais bonita do mundo. Hoje fazemos a viagem com Vítor Monteiro, guia turístico desde 2011 na ilha de Santo Antão, ele que nos fala da história da aldeia das Fontainhas.
3: O nome Fontainhas, as pessoas sempre são curiosas para saber de onde veio tal nome. Mas essa aqui, Fontainhas, porque tem um peixe que chama-se Tainha. E Tainha é o peixe e fonte, os fontenários ou as poças de água naturais no fundo dessa ribeira. Foram encontrados dentro dessas poças este tipo de peixe que nadava contra a corrente do mar até o fundo do vale para ir nadar nas poças de água doce. Então juntaram estes dois nomes, Fonte e Tainha, aí surgiu o nome de Fontainha, aldeias consideradas encravadas, porque antigamente era água e uma parcela de terra fértil para que as pessoas pudessem começar a construir. Eram quase que independentes, a refeição era o que produziam nos socalcos e tudo, mesmo depois das chuvas. É por isso que ainda dá para ver aí todos os socalcos a perto de vista. Assim que chove, as pessoas apanham a enxada e vão nas montanhas cultivar o milho, o feijão, a batata doce, couve. E sempre tinha também uma galinha, uma cabra, que faziam parte também da família. Pedra e palha não era um problema para construir um muro, a palha para fazer o teto, isso que chamávamos casas tradicionais.
0: Em 2025, as autoridades cabo-verdianas investiram num projeto de valorização turística e ambiental das Fontainhas e inauguraram uma nova estrada conhecida por muitos como a Estrada dos Namorados.
3: Agora está a melhorar, mas era uma estrada que quem tinha vertigem não tinha posse de vir aqui, nem de carro, nem a pé, por causa de que é cortada no precipício mesmo. E o senhor que mandou fazer essa estrada, o senhor João Serra, era para poder trazer aqui o seu caminhão da marca Bedford, que na altura era único em todo o concelho. Ele, como chefe, era privilegiado. Tinha este carro e a estrada tinha a largura exata do seu carro. Que um dia, por infelicidade, ele perdeu os travões numa das curvas aí embaixo e foi parar aí na ribeira. Mas o carro, infelizmente, já não prestou, mas ele, por sorte, sobreviveu ainda e viveu ainda alguns anos.
0: Porque é conhecida como a Estrada dos Namorados.
3: Estrada dos Namorados, porque a sua mulher era daqui. Era para poder vir com o seu Bedford visitar a sua esposa, que chamava-se Bárbara, que habitava aqui nessa zona. Com preguiça de vir a pé, e ele, como chefe do concelho, então mandou construir a estrada 100% a pedra seca, que ainda até hoje dá para ver a coragem e a paciência e o saber fazer também das pessoas da antiguidade, que trabalhavam por amor mesmo.
0: O que é que se pode fazer aqui nas Fontainhas?
3: Dá para praticar um pouco da agricultura, mesmo que a água está ficando cada vez mais escassa, mas dá para ver alguns pontos verdes, como o inhame, é a planta que necessita de água 24 horas, e também um pouco de cana-de-açúcar, bananeira, e também é uma passagem obrigatória para quem ama fazer caminhada, porque é um caminho que os turistas adoram, que chama-se Cruzinha Ponto do Sol, Saint-Écotier, que tem mais ou menos 15 km de extensão, unicamente a pé. E este é todos os dias, tem dezenas, ou na época alta mesmo, centenas de turistas que percorrem.
0: Atualmente, mais de 500 turistas visitam diariamente a aldeia das Fontainhas. Vítor Monteiro reconhece as vantagens do turismo, mas defende que o local não deve perder a originalidade.
3: Gostaria muito de ver esta aldeia original. E não a começar as mudanças com construções modernas e tudo isso, acaba por esconder um pouco, ou também no futuro muito, a originalidade desta zona. Se não tivermos pulso para dizer, para dar um basta às construções modernas e assim garantir a originalidade desta área, se vão começar a vender tudo, porque agora o acesso está melhorado, muita gente vai querer vir aqui investir. E isso pode ser uma das causas para que esta zona perca do seu charme que tinha antigamente. Fontainhas sempre foi colorida assim, por isso que é praticamente uma família que habita aqui. Pai, é a filha, é o neto, o bisneto. Então foi passando de geração em geração as tradições todas que ainda hoje se vivem nessa aldeia, incluindo o fungo que acabamos de presenciar.
4: Quer buscar fungo? Ainda mostrar-lhe um lado ainda que tempo.
0: O fungo é uma iguaria tradicional de Cabo Verde, especialmente da aldeia das Fontainhas. É na casa da Dona Antónia que descobrimos a receita artesanal transmitida de geração em geração.
4: Primeiro a banana, depois ponho um bocadinho de sal, um bocadinho de açúcar, farinha, mas farinha tem de ser de qualidade, de milho e de um bocadinho de farinha de mandioca.
5: A banana tem que ser amassada?
4: É, sim, amassada com farinha. Eu vou buscar um bocadinho de farinha.
5: Eu também estou aqui a ajudar no processo porque a Dona Antónia tem que ir à missa e estamos aqui a ajudar. É a primeira vez que eu faço o fungo. Vamos ver como é que fica. Dona Antónia, veja se...
4: Ah, já está, não é? Se está ligeiro. Olha, esse é milho.
5: É farinha de milho?
4: Isso é farinha de milho, sim. Eu tinha no congelador. Mas isso é um bocadinho que é pilhado na pila, não é? Ah, isto é açúcar, espera um pouco.
5: Agora, o que é que está a pôr?
4: Tipo, falta um bocadinho de farinha de mandioca.
5: Quem é que lhe ensinou a fazer o fungo, Dona Antónia?
4: Era uma senhora. Era mais velha que me imagina. Parece-me naquela altura, eu tinha 40 e tal anos e agora estou com 90.
5: E desde então faz sempre o fungo?
4: Ela ensinou-lhe a fazer. Ela me ensinou-me com ele a fazer.
5: Ela mostrava-lhe como é que fazia, Dona Antónia?
4: Sim, assim, sim. Então, tinha aquela folha de bananeira, põe-lhe assim, depois vem para um bocadinho de... Naquela altura a gente andava por no ilumina. A gente pode pôr ilumina por causa do vento que está aqui mais gente lá, posto lume.
5: Sim. E porquê é que se faz o fungo? Em que altura do ano é que se faz o fungo?
4: A gente está fazendo mais para a Páscoa.
5: Porquê?
4: Porque eles eram tradição.
5: Dona Antónia está a embrulhar o fungo numa folha?
4: Numa folha de bananeira. E depois a gente está a embrulhar com um bocadinho de papel de ilumino para não queimar. Acender lume. Depois a gente vai naquela cinza que já está queimado. A gente a pôr lá, assim. A gente a pôr. A gente a pôr, assim, está um bocadinho... cinza por cima, assim.
5: A cinza quente?
4: Assim, está um bocadinho de cinza, depois lume. Depois vamos estar aquela palha por cima.
0: Em 2024, o fungo foi registado pelo Instituto do Património Cultural de Cabo Verde como parte do processo de valorização do património imaterial da aldeia das Fontainhas. De regresso da ilha de Santo Antão, em Cabo Verde, Neide Ribeiro para a RFI. Sim. Sim.

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1: Catarina Falcão.
0: Aqui estão alguns títulos que marcam a atualidade nesta terça-feira. Em Cabo Verde, o primeiro-ministro Francisco Carvalho foi acusado de vários crimes enquanto autarca da cidade da Praia. França assinala hoje os 10 anos do atentado de Nice. No controle técnico desta emissão está dos José Colites. O jornal começa agora.
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0: Em Cabo Verde, o Ministério Público acusa o atual primeiro-ministro e ex-presidente da Câmara Municipal da Cidade da Praia, Francisco Carvalho, e três vereadores da autarquia da capital cabo-verdiana de mais de 107 crimes. Entre estes crimes estão o crime de peculato, corrupção passiva, falsificação de documentos públicos, burla qualificada, abuso de poder e atentado contra o Estado de Direito Democrático. Mais pormenores com Adair Santos, o nosso correspondente.
3: Menos de uma semana depois de a Procuradoria da Comarca da Praia mandar extinguir o processo de perda de mandato contra Francisco Carvalho por este ter renunciado ao cargo de Presidente da Câmara Municipal da Praia e ser nomeado Primeiro-Ministro, o Ministério Público avança agora com um mega processo, reduzindo a acusação contra Francisco Carvalho e mais três vereadores por um total de 107 crimes, onde se incluem peculato, corrupção passiva, falsificação de documentos públicos, burla qualificada, abuso de poder e atentado contra o Estado de Direito Democrático. Além do atual primeiro-ministro e então presidente da Câmara da Praia, Francisco Carvalho, à época dos factos, foram também constituídos arguídos o atual presidente da Câmara Municipal da Praia, Fernando Pinto, e mais dois vereadores. Ainda o Ministério Público, de acordo com a acusação deduzida, decidiu avançar com pedido de indemnização civil contra o ex-presidente da Câmara Municipal da Praia e atual primeiro-ministro, Francisco Carvalho, o atual presidente da autarquia e mais dois vereadores, exigindo que devolvam 40 milhões e 800 mil escudos, cerca de 363 mil euros, aos cofres da edilidade da capital cabo-verdiana por causa de supostos prejuízos patrimoniais causados. Há mais envolvidos neste processo, o esposo da atual Presidente da Assembleia Nacional, a Secretária Municipal da Câmara da Praia, dois advogados e uma empresa de construção civil. O Ministério Público requer o julgamento do processo comum ordinário no Tribunal de Relação de Sotavento. De Cabo Verde, para RFI, Odair Santos.
0: Ainda em Cabo Verde, moldada pelo isolamento geográfico, pela agricultura em sucalcos e pelas tradições centenárias, a aldeia das Fonteinhas, na ilha de Santo Antão, preserva costumes como o fungo, uma iguaria artesanal associada à Páscoa. A aldeia das Fonteinhas já foi considerada várias vezes como um dos lugares com a vista mais bonita no mundo, impulsionada pelo crescente turismo e pelo reconhecimento da Unesco. Vítor Fonseca, guia turístico, reconhece que o turismo representa uma oportunidade importante para o desenvolvimento económico da comunidade, mas alerta para os riscos associados ao crescimento descontrolado.
4: Gostaria muito de ver esta aldeia original e não a começar as mudanças com construções modernas e tudo isso acaba por esconder um pouco ou também no futuro muito a originalidade desta zona. Se não tivermos pulso para dizer, para dar um basta às construções modernas e assim garantir a originalidade desta área, se vão começar a vender tudo, porque agora o acesso está melhorado, muita gente vai querer vir aqui investir. E isso pode ser uma das causas para que esta zona perca do seu charme que tinha antigamente. Fonteinhas sempre foi colorida assim, por isso que praticamente é uma família que habita aqui. Pai, é a filha, é o neto, o bisneto. Então foi passando de geração em geração as tradições todas que ainda hoje se vivem nessa aldeia.
0: Ouvimos Vítor Fonseca, guia turístico, em entrevista a Neide Ribeiro.
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0: Em França, assinalam-se hoje os 10 anos do atentado de Nice, que ocorreu na noite de 14 de julho de 2016, em que um camião invadiu as celebrações do Dia da Bastilha, em plena Promenade des Anglais, junto à praia. Morreram 86 pessoas e mais de 400 ficaram feridas. O cantor cabo-verdiano Carlos Lopes testemunha da emoção que ainda se faz sentir nesta cidade do sul do país. Mais informações com Júlia Carvalho.
6: Na noite de 14 de julho de 2016, enquanto milhares de pessoas se reuniam para assistir ao espetáculo de fogo de artifício, um caminhão de 19 toneladas, que avançava toda a velocidade pela marginal, a Promenade des Anglais, matou 86 pessoas e feriu centenas de outras. Enquanto todo o país está a celebrar a Festa Nacional Francesa, a cidade de Nice continua a chorar os seus 10 anos após o drama. A RFI falou com o cantor cabo-verdiano Carlos Lopes, originário de Nice, que nos contou como a comunidade do país lusófono vive este aniversário.
5: 10 anos depois dos atentados, a emoção continua muito presente para muitos de nós. Nice é um lugar mesmo de alegria para mim e a comunidade cabo-verdiana. Continuamos a viver aqui, felizes. No seio da comunidade cabo-verdiana, esta tragédia foi vivida com uma enorme tristeza. Várias famílias foram direta ou indiretamente afetadas. Hoje, a mensagem que queremos transmitir é uma mensagem de memória e principalmente de união, de paz. Recordar e prestar homenagem às vítimas e lembrar a importância de permanecermos unido perante o ódio. Pensamos também a todas as pessoas que demonstraram coragem naquela noite. E também, sinceramente, um pensamento muito forte para todas as famílias que foi afetado.
6: Um minuto de silêncio marcará o início do jogo França-Espanha esta noite, em homenagem às vítimas e às suas famílias.
0: À meia-noite, o muro que separa Gibraltar de La Línea de la Concepción, no sul de Espanha, vai cair após ter sido erguido há 117 anos. A vedação, como é conhecida esta separação, tem 1,2 quilómetros de extensão, percorre toda a fronteira entre o território britânico e a cidade espanhola de La Línea de la Concepción e inclui uma passagem fronteiriça para pessoas e veículos, onde se faz um duplo controle de passaportes pelas autoridades dos dois países. Mais pormenores com Marco Martins.
7: Este muro é, na verdade, uma vedação de cerca de 1,2 km de extensão e separa Gibraltar, território britânico, da cidade espanhola de La Línea de la Concepción. A vedação e o controlo de fronteiras vão cair com a entrada em vigor do último acordo pendente do Brexit, isto é, quando o Reino Unido saiu da União Europeia há 10 anos. Este derradeiro acordo foi assinado hoje em Bruxelas, na Bélgica. Até agora havia um duplo controlo de passaportes pelas autoridades dos dois países na passagem fronteiriça para pessoas e veículos. Este controlo deixará de se fazer na próxima meia-noite. A vedação que separa Gibraltar de La Línea foi erguida em 1909 pelos britânicos e chegou a estar totalmente fechada várias vezes em mais de 100 anos. Cerca de 15 mil pessoas cruzam hoje diariamente a fronteira entre a Espanha e Gibraltar para trabalhar no território britânico. O fim da vedação e do controlo da fronteira tem um valor simbólico de acabar com uma separação física e também de fechar o processo do Brexit. Em Gibraltar, território com menos de 7 km quadrados, vivem cerca de 40 mil pessoas, segundo registros das autoridades locais.
0: Meia-final do Mundial de Futebol Masculino opõe hoje a França à Espanha. A única vez que as duas seleções se defrontaram no Mundial foi em 2006, na Alemanha, e os franceses tinham vencido por 3-1 diante dos espanhóis. Aos microfones da RFI, Nuno Marques, antigo futebolista português, admitiu que a França parece superior à Espanha e vê uma possível final entre a França e a Argentina, como em 2022, no Qatar.
8: Vão ser dois bons jogos entre as quatro melhores seleções, principalmente a França. A França tem dominado os jogos todos, tem feito um excelente campeonato do mundo, aquela linha avançada muito, muito boa, do melhor que há. A Espanha também fez um bom percurso, eliminou Portugal, agora vai encontrar uma França muito forte ofensivamente e depois a Espanha defensivamente é uma das melhores seleções neste Mundial. Mas aí penso que a França tem melhor equipa e é a equipa que irá ganhar e que irá marcar a presença na final. Do outro lado temos a Inglaterra, que tem estado muito forte nas últimas competições internacionais, Campeonato da Europa, Campeonato do Mundo também. Ganhou a Noruega, um jogo difícil, mas o Bellingham e o Harry Kane em grande forma, contra uma Argentina que tem ganho jogos, empatou com o Cabo Verde, depois contra o Egito, a perder 2-0, conseguiu virar o jogo, contra a Suíça foi a prolongamento, não tem convencido, mas também no último Mundial não convenceu e acabou por ganhar o Mundial. Entre a Argentina e a Inglaterra, sinceramente, não sei quem é que poderá ganhar, mas penso que aí a magia do Messi é capaz de fazer a diferença e ser novamente uma França-Argentina na final deste Mundial.
0: Ouvimos no Marques, antigo guarda-redes português, em entrevista a Marco Martins. É o ponto final neste jornal. Continue connosco.

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1: Bem-vindos à segunda parte da nossa emissão. Mais à frente teremos o Magazine de Ciência. Ficamos agora com o convidado Maximino Carlos sobre as eleições presidenciais em São Tomé e Príncipe.
2: Convidado.
3: A campanha, de facto, em São Tomé e Príncipe tem sido marcada por uma disputa centrada mais na confiança, estabilidade institucional e a resposta aos problemas económicos do que em confrontos políticos diretos. O apelo constante à paz por parte das autoridades eleitorais e dos candidatos demonstra a preocupação em preservar a tradição democrática do país e garantir eleições livres, tranquilas e credíveis. Temos hoje como convidado o candidato Nito Abreu. Nito Abreu começa por justificar a sua candidatura à presidência da República.
4: São Tomé e Príncipe em torno, acima de tudo, de uma liderança e uma liderança nova. Não é apenas uma liderança jovem, é uma liderança de comprometimento, de alguém que de facto esteja preocupado com o país. Relativamente à minha campanha, eu optei por uma presença de terreno através de passeata em várias localidades, no país e também no exterior. Falei com milhares de militantes, milhares de santomenses, e senti neles, de facto, a necessidade de mudança. Isso eu senti. E eu creio que isso, no dia 19, o povo vai decidir.
3: O facto de São Tomé e Príncipe ter um sistema semipresencialista, o candidato aponta que o Presidente da República deve trabalhar, fundamentalmente, em estreita coordenação com o Governo.
4: Eu, enquanto santomense, eu, enquanto jovem, enquanto um indivíduo que pensa muito sobre a realidade do país, eu não vejo o sistema como ponto dos problemas que nós temos. Eu vejo o homem. Quando o homem está preocupado, está envolvido, sente-se comprometido com a causa, independentemente do sistema, as coisas mudam. Nós temos vários países que nós podemos tomar como exemplo, que não são sistemas semipresidencialistas como o nosso. Mas também digo que quem sabe até experimentarmos com o sistema presidencialista, já vivemos 30 e pouco, não é? 30 e pouco anos.
3: 35
4: anos. No sistema semi-presidencialista. Também não seria mal se experimentássemos um outro.
3: Já tivemos um presidencialismo
4: também, mas
3: na Primeira República.
4: Sim, sim, mas não. Pois. Não garantiu também grande, grande coisa. Mas também não vou aqui criticar aquilo que foram os 15 anos. Por quê? Porque os 15 anos. Eu ainda lembro, em 1990, eu ia para a escola, comendo ou não comendo em casa, eu era obrigado a comer na escola, porque havia as coisas a funcionar. Estou a referir à década de 90, ainda na primeira, segunda classe. Nós tínhamos lanche e às vezes acontecia duas vezes. Comíamos até levávamos para casa. E hoje? E hoje? Essa é a grande questão.
3: No âmbito da política externa, Nito Abreu defende uma maior aproximação com os países da região central africana e também o reforço no contexto das organizações internacionais.
4: Eu defendo uma aproximação forte, sobretudo regional. Primeiramente, um Estado tem que ter um projeto seu interno para depois atingir através dos parceiros internacionais, através dos vizinhos, através das organizações, conseguir mecanismos ou meios para materializar. Eu digo, qual é a característica, qual é o nosso projeto, qual é a política externa de São Tomé hoje para que temos, que o país tem para resultar em ações e que possivelmente conseguirá consubstanciar em desenvolvimento. Nós não temos, porque temos uma governação, temos um país à deriva e que vive com base numa governação de vulcanização. Quando há problema, nós atendemos. Tapa esse furo. Quando surge outro, tapamos outro. O que é que acontece? A Câmara toda é da rotura. Este é o nosso Estado hoje. Por isso, uma política externa forte, maior aproximação, maior conexão com as organizações, países, amigos tradicionais e não só.
3: Nito Abreu diz que a sua candidatura não se revê exclusivamente na juventude, mas em população soutubense.
4: Minha candidatura, ela não assenta apenas na juventude. Talvez as pessoas se identificam mais por isso, ainda está nessa faixa de peso, embora também, devido a 42 anos, não é também muito jovem. Não é? Mas as pessoas se identificam mais como candidato jovem. O país tem 73% no último resultado estatístico que tive de acesso, dado estatístico, 73% da população tem menos de 30 anos. Menos de 30 anos. Se essa massa toda galvanizar, é claro que terei vitória nessas eleições. Mas, ao outro lado, como disse, a minha candidatura é uma candidatura aberta de todas as idades, para todas as idades, independentemente de classe social, grupo social, seja lá quem for. Porque os santomenses, a Constituição não nos separou pela idade. Ela une-nos todos. E este é o meu propósito.
3: Para o candidato Nito Abreu, a fragmentação do ADI, o partido que o apoia, não o intimida.
4: O ADI tem um grupinho muito ínfimo que decidiu ou pensou que de facto poderia usurpar o partido. Mas como já disse, o partido não é aparelho, não é sigla. É mais do que isso. Militantes dele conhecem-se e sabem o que é. Hoje, o ADI é visto. Hoje, as pessoas sabem quem é o ADI. Ninguém levou 5% ou 10% do ADI. Não foi a nenhum lugar. Ninguém levou 10% do ADI para nenhum lugar. Esperava-se que o ADI fosse dividido, talvez 50%, ou 40%, ou 30%, e apoiar uma outra candidatura. O ADI não moveu. O ADI assumiu a minha candidatura. Está em torno disto. Mas a minha candidatura continua com base numa estratégia que todos já conhecem, aproximação, contato com a militância, sem acusação, sem envolvimento com base em violência, porque digo isto porque tem havido atos de violência contra a presença dos que me apoiam.
3: Foi o candidato Nito Abreu que concorre às eleições presidenciais em São Tomé e Príncipe, marcadas para o dia 19 de julho.
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1: Tempo agora para o Magazine Ciência de Neide Ribeiro.
6: É o Vitor. E o Vitor, todo mundo já chega aí rápido. Quase somos só dois.
7: E é guia turístico há quanto tempo?
6: Desde 2011. Mas no turismo desde 2003.
8: Para chegar até às Fontainhas, uma aldeia encravada no meio das montanhas da ilha de Santo Antão, em Cabo Verde, é preciso percorrer uma estrada sinuosa que vai criando uma certa tensão até ao impacto da chegada. À nossa frente, um aglomerado de casas coloridas que parecem desafiar a gravidade, agarradas à falésia e suspensas sobre um vale de socalcos verdejantes e a perder de vista. Em 2024, a aldeia das Fontainhas foi classificada Património Mundial da Unesco, tendo sido igualmente considerada várias vezes pela revista National Geographic como a segunda localidade com a vista mais bonita do mundo. Hoje fazemos a viagem com Vítor Monteiro, guia turístico desde 2011 na ilha de Santo Antão, ele que nos fala da história da aldeia das Fontainhas.
9: O nome Fontainhas, as pessoas sempre são curiosas para saber de onde veio tal nome. Mas essa aqui, Fontainhas, porque tem um peixe que chama-se Tainha. E Tainha é o peixe e fonte, os fontenários ou as poças de água naturais no fundo dessa ribeira. Foram encontrados dentro dessas poças este tipo de peixe que nadava contra a corrente do mar até até o fundo do vale para ir nadar nas poças de água doce. Então juntaram estes dois nomes, Fonte e Tainha, aí surgiu o nome de Fontainha. Aldeias consideradas encravadas, porque antigamente era água e uma parcela de terra fértil para que as pessoas pudessem começar a construir. Eram quase que independentes. A refeição era o que produziam nos socalgos e tudo, mesmo depois das chuvas. É por isso que ainda dá para ver aí todos os socalgos a perto de vista. Assim que chove, as pessoas apanham a enxada e vão nas montanhas cultivar o milho, o feijão, a batata doce, couve. E sempre tinha também uma galinha, uma cabra, que faziam parte também da família. Pedra e palha não era um problema para construir um muro, a palha para fazer o teto, isso que chamávamos casas tradicionais.
8: Em 2025, as autoridades cabo-verdianas investiram num projeto de valorização turística e ambiental das Fontainhas e inauguraram uma nova estrada conhecida por muitos como a Estrada dos Namorados.
9: Agora está a melhorar, mas era uma estrada que quem tinha vertigem não tinha posse de vir aqui, nem de carro, nem a pé, por causa de que é cortada no precipício mesmo. E o senhor que mandou fazer essa estrada, o senhor João Serra, era para poder trazer aqui o seu caminhão da marca Bedford, que na altura era único em todo o concelho. Ele, como chefe, era privilegiado. Tinha este carro e a estrada tinha a largura exata do seu carro. Que um dia, por infelicidade, ele perdeu os travões numa das curvas aí embaixo e foi parar aí na ribeira. Mas o carro, infelizmente, já não prestou, mas ele, por sorte, sobreviveu ainda e viveu ainda alguns anos.
8: Porque é conhecida como a Estrada dos Namorados.
9: Estrada dos Namorados, porque a sua mulher era daqui. Era para poder vir com o seu Bedford visitar a sua esposa, que chamava-se Bárbara, que habitava aqui nessa zona. Com preguiça de vir a pé, e ele, como chefe do concelho, então mandou construir a estrada 100% a pedra seca, que ainda até hoje dá para ver a coragem e a paciência e o saber fazer também das pessoas da antiguidade, que trabalhavam por amor mesmo.
8: O que é que se pode fazer aqui nas Fontainhas?
9: Dá para praticar um pouco de agricultura, mesmo que a água está ficando cada vez mais escassa, mas dá para ver alguns pontos verdes, como o inhame, é a planta que necessita de água 24 horas, e também um pouco de cana-de-açúcar, bananeira, e também é uma passagem obrigatória para quem ama fazer caminhada, porque é um caminho que os turistas adoram, que chama-se Cruzinha Ponto do Sol, Santier-Cotier, que tem mais ou menos 15 km de extensão, unicamente a pé. E este é todos os dias, tem dezenas, ou na época alta mesmo, centenas de turistas que percorrem.
8: Atualmente, mais de 500 turistas visitam diariamente a aldeia das Fontainhas. Vítor Monteiro reconhece as vantagens do turismo, mas defende que o local não deve perder a originalidade.
9: Gostaria muito de ver esta aldeia original e não a começar as mudanças com construções modernas e tudo isso acaba por esconder um pouco. Ou também, no futuro, muito a originalidade desta zona. Se não tivermos pulso para dizer, para dar um basta às construções modernas e assim garantir a originalidade desta área, se vão começar a vender tudo, porque agora o acesso está melhorado, muita gente vai querer vir aqui investir. E isso pode ser uma das causas para que esta zona perca do seu charme que tinha antigamente. Fontainhas sempre foi colorida assim, por isso que é praticamente uma família que habita aqui. Pai, é a filha, é o neto, o bisneto. Então foi passando de geração em geração as tradições todas que ainda hoje se vivem nessa aldeia, incluindo o fungo que acabamos de presenciar.
10: Quer buscar fungo? Ainda mostrar-lhe um bocado ainda que tempo.
8: O fungo é uma iguaria tradicional de Cabo Verde, especialmente da aldeia das Fontainhas. É na casa da Dona Antónia que descobrimos a receita artesanal transmitida de geração em geração.
10: Primeiro a banana, depois ponho um bocadinho de sal, um bocadinho de açúcar, farinha, mas farinha tem de ser de qualidade, de milho e de um bocadinho de farinha de mandioca.
8: A banana tem que ser amassada?
10: É, sim, amassada com farinha. Eu vou buscar um bocadinho de farinha.
8: Eu também estou aqui a ajudar no processo porque a Dona Antónia tem que ir à missa e estamos aqui a ajudar. É a primeira vez que eu faço o fungo. Vamos ver como é que fica. Dona Antónia, veja se...
10: Ah, já está, não é? Ah, se está ligeiro. Olha, esse é milho.
8: É farinha de milho?
10: Isso é farinha de milho, sim. Um dinheiro no congelador. Mas isso é um bocadinho que é pilhado na pila, sabe, né? Ah, isto é açúcar, espera um pouco.
8: Agora, o que é que está a pôr?
10: Tipo, falta um bocadinho de farinha de mandioca.
8: Quem é que lhe ensinou a fazer o fungo, Dona Antónia?
10: Era uma senhora. Era mais velha que eu imagino. Parece-me naquela altura. Eu tinha 40 e tal anos e agora estou com 90.
8: E desde então faz sempre o fungo?
10: Ela ensinou-lhe a fazer. Ela me ensinou-me com ele a fazer.
8: Ela mostrava-lhe como é que fazia, Dona Antónia?
10: Sim, sim, sim. Então, tinha aquela folha de bananeira. Põe lá assim, depois vem pôr um bocadinho de... Naquela altura a gente andava por no ilumina. A gente pode pôr lumino por causa do vento que está aqui mais gente lá, posto lume.
8: Sim. E porquê é que se faz o fungo? Em que altura do ano é que se faz o fungo?
10: A gente está fazendo mais para a Páscoa.
8: Porquê?
10: Quer dizer, é uma tradição.
8: Dona Antónia está a embrulhar o fungo numa folha?
10: Numa folha de bananeira. E depois a gente está a embrulhar com um bocadinho de papel de lumino para não queimar. Acender lume. Depois a gente vai naquela cinza que já está queimado. A gente está a pôr lá, assim... A gente apôr, assim, está um bocadinho cinza por cima, assim.
8: A cinza quente?
10: Assim, está um bocadinho de cinza, depois lume. Depois vamos estar aquela palha por cima.
8: Em 2024, o fungo foi registado pelo Instituto do Património Cultural de Cabo Verde como parte do processo de valorização do património imaterial da aldeia das Fontainhas. De regresso da ilha de Santo Antão, em Cabo Verde, Neide Ribeiro para a RFI.
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É o ponto final nesta emissão. 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Até amanhã.

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1: Catarina Falcão.
0: Aqui estão alguns títulos que marcam a atualidade nesta terça-feira. Em Cabo Verde, o primeiro-ministro Francisco Carvalho foi acusado de vários crimes enquanto autarca da cidade da Praia. França assinala hoje os 10 anos do atentado de Nice. No controle técnico desta emissão está dos José Colites. O jornal começa agora.
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0: Em Cabo Verde, o Ministério Público acusa o atual primeiro-ministro e ex-presidente da Câmara Municipal da cidade da Praia, Francisco Carvalho, e três vereadores da autarquia da capital cabo-verdiana de mais de 107 crimes. Entre estes crimes estão o crime de peculato, corrupção passiva, falsificação de documentos públicos, burla qualificada, abuso de poder e atentado contra o Estado de Direito Democrático. Mais pormenores com Adair Santos, o nosso correspondente.
3: Menos de uma semana depois de a Procuradoria da Comarca da Praia mandar extinguir o processo de perda de mandato contra Francisco Carvalho por este ter renunciado ao cargo de Presidente da Câmara Municipal da Praia e ser nomeado Primeiro-Ministro, o Ministério Público avança agora com um mega processo, deduzindo a acusação contra Francisco Carvalho e mais três vereadores por um total de 107 crimes, onde se incluem peculato, corrupção passiva, falsificação de documentos públicos, burla qualificada, abuso de poder e atentado contra o Estado de Direito Democrático. Além do atual primeiro-ministro e então presidente da Câmara da Praia, Francisco Carvalho, à época dos factos, foram também constituídos arguídos o atual presidente da Câmara Municipal da Praia, Fernando Pinto, e mais dois vereadores. Ainda o Ministério Público, de acordo com a acusação deduzida, decidiu avançar com pedido de indemnização civil contra o ex-presidente da Câmara Municipal da Praia e atual primeiro-ministro, Francisco Carvalho, o atual presidente da autarquia e mais dois vereadores, exigindo que devolvam 40 milhões e 800 mil escudos, cerca de 363 mil euros, aos cofres da edilidade da capital cabo-verdiana por causa de supostos prejuízos patrimoniais causados. Há mais envolvidos neste processo, o esposo da atual Presidente da Assembleia Nacional, a Secretária Municipal da Câmara da Praia, dois advogados e uma empresa de construção civil. O Ministério Público requer o julgamento do processo comum ordinário no Tribunal de Relação de Sotavento. De Cabo Verde, para RFI, Odair Santos.
0: Ainda em Cabo Verde, moldada pelo isolamento geográfico, pela agricultura em sucalcos e pelas tradições centenárias, a aldeia das Fonteinhas, na Ilha de Santo Antão, preserva costumes como o fungo, uma iguaria artesanal associada à Páscoa. A aldeia das Fonteinhas já foi considerada várias vezes como um dos lugares com a vista mais bonita no mundo, impulsionada pelo crescente turismo e pelo reconhecimento da Unesco. Vitório Fonseca, guia turístico, reconhece que o turismo representa uma oportunidade importante para o desenvolvimento económico da comunidade, mas alerta para os riscos associados ao crescimento descontrolado.
4: Gostaria muito de ver esta aldeia original e não a começar as mudanças com construções modernas e tudo isso acaba por esconder um pouco ou também no futuro muito a originalidade desta zona. Se não tivermos pulso para dizer, para dar um basta às construções modernas e assim garantir a originalidade desta área, se vão começar a vender tudo, porque agora o acesso está melhorado, muita gente vai querer vir aqui investir. E isso pode ser uma das causas para que esta zona perca do seu charme que tinha antigamente. Fonteinhas sempre foi colorida assim, por isso que praticamente é uma família que habita aqui. Pai, é a filha, é o neto, o bisneto. Então foi passando de geração em geração as tradições todas que ainda hoje se vivem nessa aldeia.
0: Ouvimos Vítor Fonseca, guia turístico, em entrevista à Neide Ribeiro.
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0: Em França, assinalam-se hoje os 10 anos do atentado de Nice, que ocorreu na noite de 14 de julho de 2016, em que um camião invadiu as celebrações do Dia da Bastilha, em plena Promenade des Anglais, junto à praia. Morreram 86 pessoas e mais de 400 ficaram feridas. O cantor cabo-verdiano Carlos Lopes testemunha da emoção que ainda se faz sentir nesta cidade do sul do país. Mais informações com Júlia Carvalho.
6: Na noite de 14 de julho de 2016, enquanto milhares de pessoas se reuniam para assistir ao espetáculo de fogo de artifício, um caminhão de 19 toneladas, que avançava toda a velocidade pela marginal, a Promenade des Anglais, matou 86 pessoas e feriu centenas de outras. Enquanto todo o país está a celebrar a Festa Nacional Francesa, a cidade de Nice continua a chorar os seus 10 anos após o drama. A RFI falou com o cantor cabo-verdiano Carlos Lopes, originário de Nice, que nos contou como a comunidade do país lusófono vive este aniversário.
5: 10 anos depois dos atentados, a emoção continua muito presente para muitos de nós. Nice é um lugar mesmo de alegria para mim e a comunidade cabo-verdiana. Continuamos a viver aqui, feliz. No seio da comunidade cabo-verdiana, esta tragédia foi vivida com uma enorme tristeza. Várias famílias foram direta ou indiretamente afetadas. Hoje, a mensagem que queremos transmitir é uma mensagem de memória, e principalmente de união, de paz. Recordar, a prestar homenagem às vítimas e lembrar a importância de permanecermos unido perante o ódio. Pensamos também a todas as pessoas que demonstraram coragem naquela noite. E também, sinceramente, um pensamento muito forte para todas as famílias que foi afetado.
6: Um minuto de silêncio marcará o início do jogo França-Espanha esta noite, em homenagem às vítimas e às suas famílias.
0: À meia-noite, o muro que separa Gibraltar de La Línea de la Concepción, no sul de Espanha, vai cair após ter sido erguido há 117 anos. A vedação, como é conhecida esta separação, tem 1,2 quilómetros de extensão, percorre toda a fronteira entre o território britânico e a cidade espanhola de La Línea de la Concepción e inclui uma passagem fronteiriça para pessoas e veículos, onde se faz um duplo controle de passaportes pelas autoridades dos dois países. Mais pormenores com Marco Martins.
7: Este muro é, na verdade, uma vedação de cerca de 1,2 quilómetros de extensão e separa Gibraltar, território britânico, da cidade espanhola de La Línea de la Concepción. A vedação e o controlo de fronteiras vão cair com a entrada em vigor do último acordo pendente do Brexit, isto é, quando o Reino Unido saiu da União Europeia há 10 anos. Este derradeiro acordo foi assinado hoje em Bruxelas, na Bélgica. Até agora havia um duplo controlo de passaportes pelas autoridades dos dois países na passagem fronteiriça para pessoas e veículos. Este controlo deixará de se fazer na próxima meia-noite. A vedação que separa Gibraltar de La Línea foi erguida em 1909 pelos britânicos e chegou a estar totalmente fechada várias vezes em mais de 100 anos. Cerca de 15 mil pessoas cruzam hoje diariamente a fronteira entre a Espanha e Gibraltar para trabalhar no território britânico. O fim da vedação e do controle da fronteira tem um valor simbólico de acabar com uma separação física e também de fechar o processo do Brexit. Em Gibraltar, território com menos de 7 km quadrados, vivem cerca de 40 mil pessoas, segundo registros das autoridades locais.
0: Meia-final do Mundial de Futebol Masculino opõe hoje a França à Espanha. A única vez que as duas seleções se defrontaram no Mundial foi em 2006, na Alemanha, e os franceses tinham vencido por 3-1 diante dos espanhóis. Aos microfones da RFI, Nuno Marques, antigo futebolista português, admitiu que a França parece superior à Espanha e vê uma possível final entre a França e a Argentina, como em 2022, no Qatar.
8: Vão ser dois bons jogos entre as quatro melhores seleções, principalmente a França. A França tem dominado os jogos todos, tem feito um excelente campeonato do mundo, aquela linha avançada muito, muito boa, do melhor que há. A Espanha também fez um bom percurso, eliminou Portugal, agora vai encontrar uma França muito forte ofensivamente e depois a Espanha defensivamente é uma das melhores seleções neste Mundial. Mas aí penso que a França tem melhor equipa e é a equipa que irá ganhar e que irá marcar a presença na final. Do outro lado temos a Inglaterra, que tem estado muito forte nas últimas competições internacionais, Campeonato da Europa, Campeonato do Mundo também. Ganhou a Noruega um jogo difícil, mas o Bellingham e o Harry Kane em grande forma, contra uma Argentina que tem ganho jogos, empatou com o Cabo Verde, depois contra o Egito, a perder 2-0, conseguiu virar o jogo, contra a Suíça foi a prolongamento, não tem convencido, mas também no último Mundial não convenceu e acabou por ganhar o Mundial. Entre a Argentina e a Inglaterra, sinceramente, não sei quem é que poderá ganhar, mas penso que aí a magia do Messi é capaz de fazer a diferença e ser novamente uma França-Argentina na final deste Mundial.
0: Ouvimos no Marques, antigo guarda-redes português, em entrevista a Marco Martins. É o ponto final neste jornal. Continue connosco.

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1: Bem-vindos à segunda parte da nossa emissão. Mais à frente teremos o Magazine de Ciência. Ficamos agora com o convidado Maximino Carlos sobre as eleições presidenciais em São Tomé e Príncipe.
2: Convidado.
3: A campanha, de facto, em São Tomé e Príncipe tem sido marcada por uma disputa centrada mais na confiança, estabilidade institucional e a resposta aos problemas económicos do que em confrontos políticos diretos. O apelo constante à paz por parte das autoridades eleitorais e dos candidatos demonstra a preocupação em preservar a tradição democrática do país e garantir eleições livres, tranquilas e credíveis. Temos hoje como convidado o candidato Nito Abreu. Nito Abreu começa por justificar a sua candidatura à presidência da República.
4: São Tomé e Príncipe, em torno, acima de tudo, de uma liderança e uma liderança nova. Não é apenas uma liderança jovem, é uma liderança de comprometimento, de alguém que de facto esteja preocupado com o país. Relativamente à minha campanha, eu optei por uma presença de terreno através de passeata em várias localidades, no país e também no exterior. Falei com milhares de militantes, milhares de santomenses, e senti neles, de facto, a necessidade de mudança. Isso eu senti. E eu creio que isso, no dia 19, o povo vai decidir.
3: O facto de São Tomé e Príncipe ter um sistema semipresencialista, o candidato aponta que o Presidente da República deve trabalhar, fundamentalmente, em estreita coordenação com o governo.
4: Eu, enquanto santomense, eu, enquanto jovem, enquanto um indivíduo que pensa muito sobre a realidade do país, eu não vejo o sistema como ponto dos problemas que nós temos. Eu vejo o homem. Quando o homem está preocupado, está envolvido, sente-se comprometido com a causa, independentemente do sistema, as coisas mudam. Nós temos vários países que nós podemos tomar como exemplo, que não são sistemas semipresencialistas como o nosso. Mas também digo que quem sabe até experimentarmos com o sistema presidencialista, já vivemos 30 e pouco, não é? 30 e pouco anos.
3: 35
4: anos. Num sistema semi-presidencialista. Também não seria mal se experimentássemos um outro.
3: Já tivemos um presidencialismo
4: também, mas na
3: primeira República.
4: Sim, mas não. Pois. Não garantindo também grande, grande coisa. Mas também não vou aqui criticar aquilo que foram os 15 anos. Por quê? Porque os 15 anos, eu ainda lembro, em 1900,

0: 23% da população tem menos de 30 anos. Menos de 30 anos. Se essa massa toda galvanizar, é claro que terei vitória nessas eleições. Mas, ao outro lado, como disse, a minha candidatura é uma candidatura aberta de todas as idades, para todas as idades, independentemente de classe social, grupo social, seja lá quem for. Porque os santomenses, a Constituição não nos separou pela idade. Ela une-nos todos. E este é o meu propósito.
1: Para o candidato Nito Hebreu, a fragmentação do ADI, o partido que o apoia, não o intimida.
0: O ADI tem um grupinho muito ínfimo que decidiu ou pensou que de facto poderia usurpar o partido. Mas como já disse, o partido não é aparelho, não é sigla. É mais do que isso. Militantes da ADI conhecem-se e sabem o que é. Hoje, o ADI é visto. Hoje, as pessoas sabem quem é o ADI. Ninguém levou 5% ou 10% do ADI. Não foi a nenhum lugar. Ninguém levou 10% do ADI para nenhum lugar. Esperava-se que o ADI fosse dividido, talvez 50%, ou 40%, ou 30%, e apoiar uma outra candidatura. O ADI não moveu. O ADI assumiu a minha candidatura. Está em torno disto. Mas a minha candidatura continua com base numa estratégia que todos já conhecem, aproximação, contato com a militância, sem acusação, sem envolvimento com base em violência, porque digo isto porque tem havido atos de violência contra a presença dos que me apoiam.
1: Foi o candidato Nito Hebreu que concorre às eleições presidenciais em São Tomé e Príncipe, marcadas para o dia 19 de julho.
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4: Tempo agora para o magazine Ciência de Neide Ribeiro.
5: Eu sou o Vitor. E o Vitor, todo mundo já chega aí rápido, quase somos sorões.
6: E é guia turístico há quanto tempo?
5: Desde 2011, mas no turismo desde 2003.
4: Para chegar até às Fontainhas, uma aldeia encravada no meio das montanhas da ilha de Santo Antão, em Cabo Verde, é preciso percorrer uma estrada sinuosa que vai criando uma certa tensão até ao impacto da chegada. À nossa frente, um aglomerado de casas coloridas que parecem desafiar a gravidade, agarradas à falésia e suspensas sobre um vale de socalcos verdejantes e a perder de vista. Em 2024, a aldeia das Fontainhas foi classificada Património Mundial da Unesco, tendo sido igualmente considerada várias vezes pela revista National Geographic como a segunda localidade com a vista mais bonita do mundo. Hoje fazemos a viagem com Vítor Monteiro, guia turístico desde 2011 na ilha de Santo Antão, ele que nos fala da história da aldeia das Fontainhas.
7: O nome Fontainhas, as pessoas sempre são curiosas para saber de onde veio tal nome. Mas essa aqui, Fontainhas, porque tem um peixe que chama-se Tainha. E Tainha é o peixe e fonte, os fontenários ou as poças de água naturais no fundo dessa ribeira. Foram encontrados dentro dessas poças este tipo de peixe que nadava contra a corrente do mar até o fundo do vale para ir nadar nas poças de água doce. Então juntaram estes dois nomes, Fonte e Tainha, aí surgiu o nome de Fontainha, aldeias consideradas encravadas, porque antigamente era água e uma parcela de terra fértil para que as pessoas pudessem começar a construir. Eram quase que independentes, a refeição era o que produziam nos socalcos e tudo, mesmo depois das chuvas. É por isso que ainda dá para ver aí todos os socalcos a perto de vista. Assim que chove, as pessoas apanham a enxada e vão nas montanhas cultivar o milho, o feijão, a batata doce, couve. E sempre tinha também uma galinha, uma cabra.

0: que faziam parte também da família. Pedra e palha não era um problema para construir um muro, a palha para fazer o teto, isso que chamávamos casas tradicionais.
1: Em 2025, as autoridades cabo-verdianas investiram num projeto de valorização turística e ambiental das Fontainhas e inauguraram uma nova estrada conhecida por muitos como a Estrada dos Namorados.
0: Agora está a melhorar, mas era uma estrada que quem tinha vertigem não tinha paz de vir aqui, nem de carro, nem a pé, por causa de que é cortada no precipício mesmo. E o senhor que mandou fazer essa estrada, o senhor João Serra, era para poder trazer aqui o seu caminhão da marca Bedford, que na altura era único em todo o concelho. Ele, como chefe, era privilegiado. Tinha este carro e a estrada tinha a largura exata do seu carro, que um dia, por infelicidade, ele perdeu os travões numa das curvas aí embaixo e foi parar aí na ribeira. Mas o carro, infelizmente, já não prestou, mas ele, por sorte, sobreviveu ainda e viveu ainda alguns anos.
2: Porque é conhecida como a Estrada dos Namorados.
0: Estrada dos Namorados porque a sua mulher era daqui. Era para poder vir com o seu Bedford visitar a sua esposa, que chamava-se Bárbara, que habitava aqui nessa zona. Com preguiça de vir a pé, e ele como chefe do concelho, então mandou construir a estrada 100% a pedra seca, que ainda até hoje dá para ver a coragem e a paciência e o saber fazer também das pessoas da antiguidade, que trabalhavam por amor mesmo.
2: O que é que se pode fazer aqui nas Fontainhas?
0: Dá para praticar um pouco da agricultura, mesmo que a água está ficando cada vez mais escassa, mas dá para ver alguns pontos verdes, como o inhame, é a planta que necessita de água 24 horas, e também um pouco de cana-de-açúcar, bananeira, e também é uma passagem obrigatória para quem ama fazer caminhada, porque é um caminho que os turistas adoram, que chama-se Cruzinha Ponto de Sol, Saint-Écotier, que tem mais ou menos 15 km de extensão, unicamente a pé. E este é todos os dias, tem dezenas, ou na época alta mesmo, centenas de turistas que percorrem.
1: Atualmente, mais de 500 turistas visitam diariamente a aldeia das Fontainhas. Vítor Monteiro reconhece as vantagens do turismo, mas defende que o local não deve perder a originalidade.
0: Gostaria muito de ver esta aldeia original e não a começar as mudanças com construções modernas e tudo isso acaba por esconder um pouco. Ou também, no futuro, muito a originalidade desta zona. Se não tivermos pulso para dizer, para dar um basta às construções modernas e assim garantir a originalidade desta área, se vão começar a vender tudo, porque agora o acesso está melhorado, muita gente vai querer vir aqui investir. E isso pode ser uma das causas para que esta zona perca do seu charme que tinha antigamente. Fontainhas sempre foi colorida assim, por isso que é praticamente uma família que habita aqui. Pai, é a filha, é o neto, o bisneto. Então foi passando de geração em geração as tradições todas que ainda hoje se vivem nessa aldeia, incluindo o fungo que acabamos de presenciar.
3: Quer buscar fungo? Ainda mostrei-lhe um lado de mim daquele tempo.
1: O fungo é uma iguaria tradicional de Cabo Verde, especialmente da aldeia das Fontainhas. É na casa da Dona Antónia que descobrimos a receita artesanal transmitida de geração em geração.
3: Primeiro a banana, depois ponho um bocadinho de sal, um bocadinho de açúcar, farinha, mas farinha tem de ser de qualidade, de milho e de um bocadinho de farinha de mandioca.
2: A banana tem que ser amassada?
3: É, sim, amassada com farinha. Eu vou buscar um bocadinho de farinha.
2: Eu também estou aqui a ajudar no processo porque a Dona Antónia tem que ir à missa e estamos aqui a ajudar. É a primeira vez que eu faço o fungo. Vamos ver como é que fica. Dona Antónia, veja se...
3: Ah, já está, não é? Se está ligeiro. Olha, esse é milho.
2: É farinha de milho?
3: Isso é farinha de milho, sim. Eu tinha no congelador. Mas isso é um bocadinho que é pilhado na pila, não é? Ah, isto é açúcar, espera um pouco.
2: Agora, o que é que está a pôr?
3: Falta um bocadinho de farinha de mandioca.
2: Quem é que lhe ensinou a fazer o fungo, Dona Antónia?
3: Era uma senhora. Era mais velha, como imagina. Parece-me naquela altura, eu tinha 40 e tal anos, e agora estou com 90.
2: E desde então faz sempre o fungo?
3: Ela ensinou-lhe a fazer. Ela me ensinou-me com ele a fazer.
2: Ela mostrava-lhe como é que fazia, Dona Antónia, como é que fazia?
3: Sim, sim, sim. Tinha aquela folha de bananeira, Pô-lhe assim, depois vem pôr um bocadinho de... Naquela altura a gente andava pô-lhe no... A ilumina. A gente pode pôr-lhe lumino por causa de vento que está a queimar a gente lá, pôs-te lume.
1: Sim. E porquê é que se faz o fongo? Em que altura do ano é que se faz o fongo?
3: A gente está a fazer para a Páscoa.
1: Porquê?
3: Quer dizer, é uma tradição.
1: Dona Antónia está a embrulhar o fongo numa folha?
3: Numa folha de bananeira. E depois a gente tem embrulhado com um bocadinho de papel de lumino para não queimar. Acender lume. Depois a gente vai naquela cinza que já está queimado. A gente está pôr lá, assim. A gente apoia, a gente apoia, está um bocadinho de cinza por cima, assim.
1: A cinza quente?
3: Assim, está um bocadinho de cinza, depois lume, depois vem botar aquela palha por cima.
1: Em 2024, o fongo foi registado pelo Instituto do Património Cultural de Cabo Verde como parte do processo de valorização do património imaterial da aldeia das Fontainhas. De regresso da Ilha de Santo Antão, em Cabo Verde, Neide Ribeiro para a RFI.

É o ponto final nesta emissão. 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Até amanhã.

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1: Catarina Falcão.
0: Aqui estão alguns títulos que marcam a atualidade nesta terça-feira. Em Cabo Verde, o primeiro-ministro Francisco Carvalho foi acusado de vários crimes enquanto autarca da cidade da Praia. França assinala hoje os 10 anos do atentado de Nice. No controle técnico desta emissão está dos José Colites. O jornal começa agora.
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0: Em Cabo Verde, o Ministério Público acusa o atual primeiro-ministro e ex-presidente da Câmara Municipal da cidade da Praia, Francisco Carvalho, e três vereadores da autarquia da capital cabo-verdiana de mais de 107 crimes. Entre estes crimes estão o crime de peculato, corrupção passiva, falsificação de documentos públicos, burla qualificada, abuso de poder e atentado contra o Estado de Direito Democrático. Mais pormenores com Adair Santos, o nosso correspondente.
3: Menos de uma semana depois de a Procuradoria da Comarca da Praia mandar extinguir o processo de perda de mandato contra Francisco Carvalho por este ter renunciado ao cargo de Presidente da Câmara Municipal da Praia e ser nomeado Primeiro-Ministro, o Ministério Público avança agora com um mega processo, deduzindo a acusação contra Francisco Carvalho e mais três vereadores por um total de 107 crimes, onde se incluem peculato, corrupção passiva, falsificação de documentos públicos, burla qualificada, abuso de poder e atentado contra o Estado de Direito Democrático. Além do atual primeiro-ministro e então presidente da Câmara da Praia, Francisco Carvalho, à época dos factos, foram também constituídos arguídos o atual presidente da Câmara Municipal da Praia, Fernando Pinto, e mais dois vereadores. Ainda o Ministério Público, de acordo com a acusação deduzida, decidiu avançar com pedido de indemnização civil contra o ex-presidente da Câmara Municipal da Praia e atual primeiro-ministro, Francisco Carvalho, o atual presidente da autarquia e mais dois vereadores, exigindo que devolvam 40 milhões e 800 mil escudos, cerca de 363 mil euros, aos cofres da edilidade da capital cabo-verdiana por causa de supostos prejuízos patrimoniais causados. Há mais envolvidos neste processo, o esposo da atual Presidente da Assembleia Nacional, a Secretária Municipal da Câmara da Praia, dois advogados e uma empresa de construção civil. O Ministério Público requer o julgamento do processo comum ordinário no Tribunal de Relação de Sotavento. De Cabo Verde para RFI, Odair Santos.
0: Ainda em Cabo Verde, moldada pelo isolamento geográfico, pela agricultura em sucalcos e pelas tradições centenárias, a aldeia das Fontainhas, na ilha de Santo Antão, preserva costumes como o fungo, uma iguaria artesanal associada à Páscoa. A aldeia das Fontainhas já foi considerada várias vezes como um dos lugares com a vista mais bonita no mundo, impulsionada pelo crescente turismo e pelo reconhecimento da Unesco. Vitório Fonseca, guia turístico, reconhece que o turismo representa uma oportunidade importante para o desenvolvimento económico da comunidade, mas alerta para os riscos associados ao crescimento descontrolado.
4: Gostaria muito de ver esta aldeia original e não a começar as mudanças com construções modernas e tudo isso acaba por esconder um pouco ou também no futuro muito a originalidade desta zona. Se não tivermos pulso para dizer, para dar um basta às construções modernas e assim garantir a originalidade desta área, se vão começar a vender tudo, porque agora o acesso está melhorado, muita gente vai querer vir aqui investir. E isso pode ser uma das causas para que esta zona perca do seu charme que tinha antigamente. Fontainhas sempre foi colorida assim, por isso que praticamente é uma família que habita aqui. Pai, é a filha, é o neto, o bisneto. Então foi passando de geração em geração as tradições todas que ainda hoje se vivem nessa aldeia.
0: Ouvimos Vítor Fonseca, guia turístico, em entrevista à Neide Ribeiro.
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0: Em França, assinalam-se hoje os 10 anos do atentado de Nice, que ocorreu na noite de 14 de julho de 2016, em que um caminhão invadiu as celebrações do Dia da Bastilha, em plena Promenade des Anglais, junto à praia. Morreram 86 pessoas e mais de 400 ficaram feridas. O cantor cabo-verdiano Carlos Lopes testemunha da emoção que ainda se faz sentir nesta cidade do sul do país. Mais informações com Júlia Carvalho.
6: Na noite de 14 de julho de 2016, enquanto milhares de pessoas se reuniam para assistir ao espetáculo de fogo de artifício, um caminhão de 19 toneladas, que avançava toda a velocidade pela marginal, a Promenade des Anglais, matou 86 pessoas e feriu centenas de outras. Enquanto todo o país está a celebrar a Festa Nacional Francesa, a cidade de Nice continua a chorar os seus 10 anos após o drama. A RFI falou com o cantor cabo-verdiano Carlos Lopes, originário de Nice, que nos contou como a comunidade do país lusófono vive este aniversário.
5: 10 anos depois dos atentados, a emoção continua muito presente para muitos de nós. Nice é um lugar mesmo de alegria para mim e a comunidade cabo-verdiana. Continuamos a viver aqui, felizes. No seio da comunidade cabo-verdiana, esta tragédia foi vivida com uma enorme tristeza. Várias famílias foram direta ou indiretamente afetadas. Hoje, a mensagem que queremos transmitir é uma mensagem de memória e principalmente de união, de paz. Recordar e prestar homenagem às vítimas e lembrar a importância de permanecermos unidos perante o ódio. Pensamos também a todas as pessoas que demonstraram coragem naquela noite. E também, sinceramente, um pensamento muito forte para todas as famílias que foi afetado.
6: Um minuto de silêncio marcará o início do jogo França-Espanha esta noite, em homenagem às vítimas e às suas famílias.
0: À meia-noite, o muro que separa Gibraltar de La Línea de la Concepción, no sul de Espanha, vai cair após ter sido erguido há 117 anos. A vedação, como é conhecida esta separação, tem 1,2 quilómetros de extensão, percorre toda a fronteira entre o território britânico e a cidade espanhola de La Línea de la Concepción e inclui uma passagem fronteiriça para pessoas e veículos, onde se faz um duplo controle de passaportes pelas autoridades dos dois países. Mais pormenores com Marco Martins.
7: Este muro é, na verdade, uma vedação de cerca de 1,2 quilómetros de extensão e separa Gibraltar, território britânico, da cidade espanhola de La Línea de la Concepción. A vedação e o controlo de fronteiras vão cair com a entrada em vigor do último acordo pendente do Brexit, isto é, quando o Reino Unido saiu da União Europeia há 10 anos. Este derradeiro acordo foi assinado hoje em Bruxelas, na Bélgica. Até agora havia um duplo controlo de passaportes pelas autoridades dos dois países na passagem fronteiriça para pessoas e veículos. Este controlo deixará de se fazer na próxima meia-noite. A vedação que separa Gibraltar de La Línea foi erguida em 1909 pelos britânicos e chegou a estar totalmente fechada várias vezes em mais de 100 anos. Cerca de 15 mil pessoas cruzam hoje diariamente a fronteira entre a Espanha e Gibraltar para trabalhar no território britânico. O fim da vedação e do controlo da fronteira tem um valor simbólico de acabar com uma separação física e também de fechar o processo do Brexit. Em Gibraltar, território com menos de 7 km quadrados, vivem cerca de 40 mil pessoas, segundo registros das autoridades locais.
0: Meia-final do Mundial de Futebol Masculino opõe hoje a França à Espanha. A única vez que as duas seleções se defrontaram no Mundial foi em 2006, na Alemanha, e os franceses tinham vencido por 3-1 diante dos espanhóis. Aos microfones da RFI, Nuno Marques, antigo futebolista português, admitiu que a França parece superior à Espanha e vê uma possível final entre a França e a Argentina, como em 2022, no Qatar.
8: Vão ser dois bons jogos entre as quatro melhores seleções, principalmente a França. A França tem dominado os jogos todos, tem feito um excelente campeonato do mundo, aquela linha avançada muito, muito boa, do melhor que há. A Espanha também fez um bom percurso, eliminou Portugal, agora vai encontrar uma França muito forte ofensivamente e depois a Espanha defensivamente é uma das melhores seleções neste Mundial. Mas aí penso que a França tem melhor equipa e é a equipa que irá ganhar e que irá marcar a presença na final. Do outro lado temos a Inglaterra, que tem estado muito forte nas últimas competições internacionais, Campeonato da Europa, Campeonato do Mundo também. Ganhou a Noruega um jogo difícil, mas o Bellingham e o Harry Kane em grande forma, contra uma Argentina que tem ganho jogos, empatou com o Cabo Verde, depois contra o Egito, a perder 2-0 conseguiu virar o jogo, contra a Suíça foi a prolongamento, não tem convencido, mas também no último Mundial não convenceu e acabou por ganhar o Mundial. Entre a Argentina e a Inglaterra, sinceramente, não sei quem é que poderá ganhar, mas penso que aí a magia do Messi é capaz de fazer a diferença e ser novamente uma França-Argentina na final deste Mundial.
0: Ouvimos Nuno Marques, antigo guarda-redes português, em entrevista a Marco Martins. É o ponto final neste jornal. Continue connosco.

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1: Bem-vindos à segunda parte da nossa emissão. Mais à frente teremos o Magazine de Ciência. Ficamos agora com o convidado Maximino Carlos sobre as eleições presidenciais em São Tomé e Príncipe.
2: Convidado.
3: A campanha, de facto, em São Tomé e Príncipe tem sido marcada por uma disputa centrada mais na confiança, estabilidade institucional e a resposta aos problemas económicos do que em confrontos políticos diretos. O apelo constante à paz por parte das autoridades eleitorais e dos candidatos demonstra a preocupação em preservar a tradição democrática do país e garantir eleições livres, tranquilas e credíveis. Temos hoje como convidado o candidato Nito Abreu. Nito Abreu começa por justificar a sua candidatura à presidência da República.
4: São Tomé e Príncipe em torno, acima de tudo, de uma liderança e uma liderança nova. Não é apenas uma liderança jovem, é uma liderança de comprometimento, de alguém que de facto esteja preocupado com o país. Relativamente à minha campanha, eu optei por uma presença de terreno através de passeata em várias localidades, no país e também no exterior. Falei com milhares de militantes, milhares de santomenses, e senti neles, de facto, a necessidade de mudança. Isso eu senti. E eu creio que isso, no dia 19, o povo vai decidir.
3: O facto de São Tomé e Príncipe ter um sistema semipresencialista, o candidato aponta que o Presidente da República deve trabalhar, fundamentalmente, em estreita coordenação com o Governo.
4: Enquanto jovem, enquanto um indivíduo que pensa muito sobre a realidade do país, eu não vejo o sistema como ponto dos problemas que nós temos. Eu vejo o homem. Quando o homem está preocupado, está envolvido, sente-se comprometido com a causa, independentemente do sistema, as coisas mudam. Nós temos vários países que nós podemos tomar como exemplo, que não são sistemas semipresidencialistas como o nosso. Mas também digo que quem sabe até experimentarmos com o sistema presidencialista, já vivemos 30 e pouco, não é? 30 e pouco anos.
3: 35 anos.
4: No sistema semipresidencialista. Também não seria mal se experimentássemos um outro.
3: Já tivemos um presidencialismo
4: também, mas
3: na Primeira República.
4: Sim, sim, mas não. Pois. Não garantiu também grande, grande coisa. Mas também não vou aqui criticar aquilo que foram os 15 anos. Por quê? Porque os 15 anos, eu ainda lembro, em 1990, eu ia para a escola, comendo ou não comendo em casa, eu era obrigado a comer na escola, porque havia as coisas a funcionar. Estou a referir à década de 90, ainda na primeira, segunda classe. Nós tínhamos lanche e às vezes acontecia duas vezes. Comíamos até levarmos para casa. E hoje? Essa é a grande questão.
3: No âmbito da política externa, Nito Abreu defende uma maior aproximação com os países da região central africana e também o reforço no contexto das organizações internacionais.
4: Eu defendo uma aproximação forte, sobretudo regional. Primeiramente, um Estado tem que ter um projeto seu interno para depois atingir, através dos parceiros internacionais, através dos vizinhos, através das organizações, conseguir mecanismos ou meios para materializar. Eu digo, qual é a característica, qual é o nosso projeto, qual é a política externa de São Tomé hoje para que temos, que o país tem para resultar em ações e que possivelmente conseguirá consubstanciar em desenvolvimento. Nós não temos, porque temos uma governação, temos um país à deriva e que vive com base numa governação de vulcanização. Quando há problema, nós atendemos. Tapa esse furo. Quando surge outro, tapamos outro. O que é que acontece? A Câmara toda é da rotura. Este é o nosso Estado hoje. Por isso, uma política externa forte, maior aproximação, maior conexão com as organizações, países, amigos tradicionais e não só.
3: Nito Abreu diz que a sua candidatura não se revê exclusivamente na juventude, mas em população soutubense.
4: Minha candidatura, ela não assenta apenas na juventude. Talvez as pessoas se identificam mais por isso, ainda está nessa faixa. Talvez agora também, devido a 42 anos, não é também totalmente jovem. Não é? Mas as pessoas identificam mais como candidato jovem. O país tem 73% no último resultado estatístico que tive de acesso, dados estatísticos, 73% da população tem menos de 30 anos. Menos de 30 anos. Se essa massa toda galvanizar, é claro que terei vitória nessas eleições. Mas ao outro lado, como disse, a minha candidatura é uma candidatura aberta de todas as idades, para todas as idades, independentemente de classe social, grupo social, seja lá quem for. Porque os santomenses, a Constituição não nos separou pela idade. Ela une-nos todos. E este é o meu propósito.
3: Para o candidato Nito Abreu, a fragmentação do ADI, o partido que o apoia, não o intimida.
4: O ADI, ele tem um grupinho muito ínfimo que decidiu ou pensou que de facto poderia usurpar o partido. Mas como já disse, o partido não é aparelho, não é sigla. É mais do que isso. Militantes dele conhecem-se e sabem o que é. Hoje, o ADI é visto. Hoje, as pessoas sabem quem é o ADI. Ninguém levou 5, 10% do ADI. Não foi a nenhum lugar. Ninguém levou 10% do ADI para nenhum lugar. Esperava-se que o ADI fosse dividido, talvez 50%, ou 40%, ou 30%, e apoiar uma outra candidatura. O ADI não moveu. O ADI assumiu a minha candidatura. Está em torno disto. Mas a minha candidatura continua com base em uma estratégia que todos já conhecem, aproximação, contato com a militância, sem acusação, sem envolvimento com base em violência, porque digo isto porque tem havido atos de violência contra a presença dos que me apoiam.
3: Foi o candidato Nito Abreu que concorre às eleições presidenciais em São Tomé e Príncipe, marcadas para o dia 19 de julho.
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3: Ciência.
1: Tempo agora para o Magazine Ciência de Neide Ribeiro.
5: É o Vitor. Diga-lhe, Vitor, todo mundo já chega aí rápido. Quase somos sorões.
6: E é guia turístico há quanto tempo?
5: Desde 2011, mas no turismo desde 2003.
7: Para chegar até às Fontainhas, uma aldeia encravada no meio das montanhas da ilha de Santo Antão, em Cabo Verde, é preciso percorrer uma estrada sinuosa que vai criando uma certa tensão até ao impacto da chegada. À nossa frente, um aglomerado de casas coloridas que parecem desafiar a gravidade, agarradas à falésia e suspensas sobre um vale de socalcos verdejantes e a perder de vista. Em 2024, a aldeia das Fontainhas foi classificada Património Mundial da Unesco, tendo sido igualmente considerada várias vezes pela revista National Geographic como a segunda localidade com a vista mais bonita do mundo. Hoje fazemos a viagem com Vítor Monteiro, guia turístico desde 2011 na ilha de Santo Antão, ele que nos fala da história da aldeia das Fontainhas.
8: O nome Fontainhas, as pessoas sempre são curiosas para saber de onde veio tal nome. Mas essa aqui, Fontainhas, porque tem um peixe que chama-se Tainha. e tainha é o peixe e fonte, os fontenários ou as poças de água naturais no fundo dessa ribeira. Foram encontrados dentro dessas poças este tipo de peixe que nadava contra a corrente do mar até o fundo do vale para ir nadar nas poças de água doce. Então juntaram estes dois nomes, fonte e tainha, aí surgiu o nome de Fontainha, aldeias consideradas encravadas, porque antigamente era água e uma parcela de terra fértil para que as pessoas pudessem começar a construir. Eram quase que independentes, a refeição era o que produziam nos socalgos e tudo mesmo depois das chuvas. É por isso que ainda dá para ver aí todos os socalgos a perto de vista. Assim que chove, as pessoas apanham a enxada e vão nas montanhas cultivar o milho, o feijão, a batata doce, couve. E sempre tinha também uma galinha, uma cabra, que faziam parte também da família. Pedra e palha não era um problema para construir um muro, a palha para fazer o teto, isso que chamávamos casas tradicionais.
7: Em 2025, as autoridades cabo-verdianas investiram num projeto de valorização turística e ambiental das Fontainhas e inauguraram uma nova estrada conhecida por muitos como a Estrada dos Namorados.
8: Agora está a melhorar, mas era uma estrada que quem tinha vertigem não tinha paz de vir aqui, nem de carro, nem a pé, por causa de que é cortada no precipício mesmo. E o senhor que mandou fazer essa estrada, o senhor João Serra, era para poder trazer aqui o seu caminhão da marca Bedford, que na altura era único em todo o concelho. Ele, como chefe, era privilegiado. Tinha este carro e a estrada tinha a largura exata do seu carro. Que um dia, por infelicidade, ele perdeu os travões numa das curvas aí embaixo e foi parar aí na ribeira. Mas o carro, infelizmente, já não prestou, mas ele, por sorte, sobreviveu ainda e viveu ainda alguns anos.
7: Porque é conhecida como a Estrada dos Namorados.
8: Estrada dos Namorados porque a sua mulher era daqui. Era para poder vir com o seu Bedford visitar a sua esposa, que chamava-se Bárbara, que habitava aqui nessa zona. Com preguiça de vir a pé, e ele como chefe do concelho, então mandou construir a estrada 100% a pedra seca, que ainda até hoje dá para ver a coragem e a paciência e o saber fazer também das pessoas da antiguidade, que trabalhavam por amor mesmo.
7: O que é que se pode fazer aqui nas Fontainhas?
8: Dá para praticar um pouco da agricultura, mesmo que a água está ficando cada vez mais escassa, mas dá para ver alguns pontos verdes, como o inhame, é a planta que necessita de água 24 horas, e também um pouco de cana-de-açúcar, bananeira, e também é uma passagem obrigatória para quem ama fazer caminhada, porque é um caminho que os turistas adoram, que chama-se Cruzinha Ponta do Sol, Saint-Thier-Côtier, que tem mais ou menos 15 km de extensão, unicamente a pé. E este é todos os dias, tem dezenas, ou na época alta mesmo, centenas de turistas que percorrem.
7: Atualmente, mais de 500 turistas visitam diariamente a aldeia das Fontainhas. Vítor Monteiro reconhece as vantagens do turismo, mas defende que o local não deve perder a originalidade.
8: Gostaria muito de ver esta aldeia original e não a começar as mudanças com construções modernas e tudo isso acaba por esconder um pouco. Ou também, no futuro, muito a originalidade desta zona. Se não tivermos pulso para dizer, para dar um basta às construções modernas e assim garantir a originalidade desta área, se vão começar a vender tudo, porque agora o acesso está melhorado, muita gente vai querer vir aqui investir. E isso pode ser uma das causas para que esta zona perca do seu charme que tinha antigamente. Fontainhas sempre foi colorida assim, por isso que praticamente é uma família que habita aqui. Pai, é a filha, é o neto, o bisneto. Então foi passando de geração em geração as tradições todas que ainda hoje se vivem nessa aldeia, incluindo o fungo que acabamos de presenciar.
9: Quer buscar fungo? Ali, ainda mostrar-lhe um lado ainda que tempo.
7: O fungo é uma iguaria tradicional de Cabo Verde, especialmente da aldeia das Fontainhas. É na casa da Dona Antónia que descobrimos a receita artesanal transmitida de geração em geração.
9: Primeiro a banana, depois ponho um bocadinho de sal, um bocadinho de açúcar, farinha, mas farinha tem de ser de qualidade, de milho e de um bocadinho de farinha de mandioca.
7: A banana tem que ser amassada?
9: É, sim, amassada com farinha. Eu vou buscar um bocadinho de farinha.
7: Eu também estou aqui a ajudar no processo, porque a dona Antónia tem que ir à missa e estamos aqui a ajudar. É a primeira vez que eu faço o fungo. Vamos ver como é que fica. Dona Antónia, veja se...
9: Ah, já está, não é? Ah, se está ligeiro. Olha, esse é milho.
7: É farinha de milho?
9: Isso é farinha de milho, sim. Não tinha na congelador. Mas isso é um bocadinho que é pilhado na pila, não é? Ah, isto é açúcar, espera, espera um pouco.
7: Agora, o que é que está a pôr?
9: Tipo, falta um bocadinho de farinha de mandioca.
7: Quem é que lhe ensinou a fazer o fungo, dona Antónia?
9: Era uma senhora. Era mais velha que eu, mas parece-me naquela altura. Eu tinha 40 e tal anos e agora estou com 90.
7: E desde então faz sempre o fungo?
9: Ela ensinou-lhe a fazer. Ela me ensinou-me com ele a fazer.
7: Ela mostrava-lhe como é que fazia, dona Antónia?
9: Sim, assim, sim. Então, tinha aquela folha de bananeira. Põe lá assim, depois vem pôr um bocadinho de... Naquela altura a gente andava pôr no ilumina. A gente pode pôr ilumina por causa do vento que está aqui mais gente lá, posto lume.
7: Sim. E porquê é que se faz o fungo? Em que altura do ano é que se faz o fungo?
9: A gente está fazendo mais ali para a Páscoa.
7: Porquê?
9: Quer dizer, é uma tradição.
7: Dona Antónia está a embrulhar o fungo numa folha?
9: Numa folha de bananeira. E depois a gente tem embrulhado com um bocadinho de papel de ilumina para não queimar. Acender lume. Depois... A gente vai naquele cinza que já está queimado. A gente vai pôr lá, assim. A gente vai pôr. A gente vai pôr aqui. Está um bocadinho de cinza por cima. Assim.
7: A cinza quente?
9: Assim, está um bocadinho de cinza, depois lume. Depois vamos estar aquela palha por cima.
7: Em 2024, o fungo foi registado pelo Instituto do Património Cultural de Cabo Verde como parte do processo de valorização do património imaterial da aldeia das Fontainhas. De regresso da ilha de Santo Antão, em Cabo Verde, Neide Ribeiro para a RFI.
9: Sim. 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

É o ponto final nesta emissão. 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
1: Catarina Falcão.
0: Aqui estão alguns títulos que marcam a atualidade nesta terça-feira. Em Cabo Verde, o primeiro-ministro Francisco Carvalho foi acusado de vários crimes enquanto autarca da cidade da Praia. França assinala hoje os 10 anos do atentado de Nice. No controle técnico desta emissão está dos José Colites. O jornal começa agora.
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0: Em Cabo Verde, o Ministério Público acusa o atual primeiro-ministro e ex-presidente da Câmara Municipal da cidade da Praia, Francisco Carvalho, e três vereadores da autarquia da capital cabo-verdiana de mais de 107 crimes. Entre estes crimes estão o crime de peculato, corrupção passiva, falsificação de documentos públicos, burla qualificada, abuso de poder e atentado contra o Estado de Direito Democrático. Mais pormenores com Adair Santos, o nosso correspondente.
3: Menos de uma semana depois de a Procuradoria da Comarca da Praia mandar extinguir o processo de perda de mandato contra Francisco Carvalho por este ter renunciado ao cargo de Presidente da Câmara Municipal da Praia e ser nomeado Primeiro-Ministro, o Ministério Público avança agora com um mega processo, deduzindo a acusação contra Francisco Carvalho e mais três vereadores por um total de 107 crimes, onde se incluem peculato, corrupção passiva, falsificação de documentos públicos, burla qualificada, abuso de poder e atentado contra o Estado de Direito Democrático. Além do atual primeiro-ministro e então presidente da Câmara da Praia, Francisco Carvalho, à época dos factos, foram também constituídos arguidos o atual presidente da Câmara Municipal da Praia, Fernando Pinto, e mais dois vereadores. Ainda o Ministério Público, de acordo com a acusação deduzida, decidiu avançar com pedido de indemnização civil contra o ex-presidente da Câmara Municipal da Praia e atual primeiro-ministro, Francisco Carvalho, o atual presidente da autarquia e mais dois vereadores, exigindo que devolvam 40 milhões e 800 mil escudos, cerca de 363 mil euros, aos cofres da edilidade da capital cabo-verdiana por causa de supostos prejuízos patrimoniais causados. Há mais envolvidos neste processo, o esposo da atual Presidente da Assembleia Nacional, a Secretária Municipal da Câmara da Praia, dois advogados e uma empresa de construção civil. O Ministério Público requer o julgamento do processo comum ordinário no Tribunal da Relação de Sotavento. De Cabo Verde, para RFI, Odair Santos.
0: Ainda em Cabo Verde, moldada pelo isolamento geográfico, pela agricultura em sucalcos e pelas tradições centenárias, a aldeia das Fontainhas, na ilha de Santo Antão, preserva costumes como o fungo, uma iguaria artesanal associada à Páscoa. A aldeia das Fontainhas já foi considerada várias vezes como um dos lugares com a vista mais bonita no mundo, impulsionada pelo crescente turismo e pelo reconhecimento da Unesco. Vitório Fonseca, guia turístico, reconhece que o turismo representa uma oportunidade importante para o desenvolvimento económico da comunidade, mas alerta para os riscos associados ao crescimento descontrolado.
4: Gostaria muito de ver esta aldeia original e não a começar as mudanças com construções modernas e tudo isso acaba por esconder um pouco ou também no futuro muito a originalidade desta zona. Se não tivermos pulso para dizer, para dar um basta às construções modernas e assim garantir a originalidade desta área, se vão começar a vender tudo, porque agora o acesso está melhorado, muita gente vai querer vir aqui investir. E isso pode ser uma das causas para que esta zona perca do seu charme que tinha antigamente. Fontainhas sempre foi colorida assim, por isso que é praticamente uma família que habita aqui. Pai, é a filha, é o neto, o bisneto. Então foi passando de geração em geração as tradições todas que ainda hoje se vivem nessa aldeia.
0: Ouvimos Vitor Fonseca, guia turístico, em entrevista à Neide Ribeiro.
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0: Em França, assinalam-se hoje os 10 anos do atentado de Nice, que ocorreu na noite de 14 de julho de 2016, em que um camião invadiu as celebrações do Dia da Bastilha, em plena Promenade des Anglais, junto à praia. Morreram 86 pessoas e mais de 400 ficaram feridas. O cantor cabo-verdiano Carlos Lopes testemunha da emoção que ainda se faz sentir nesta cidade do sul do país. Mais informações com Júlia Carvalho.
6: Na noite de 14 de julho de 2016, enquanto milhares de pessoas se reuniam para assistir ao espetáculo de fogo de artifício, um caminhão de 19 toneladas, que avançava toda a velocidade pela marginal, a Promenade des Anglais, matou 86 pessoas e feriu centenas de outras. Enquanto todo o país está a celebrar a Festa Nacional Francesa, a cidade de Nice continua a chorar os seus 10 anos após o drama. A RFI falou com o cantor cabo-verdiano Carlos Lopes, originário de Nice, que nos contou como a comunidade do país lusófono vive este aniversário.
5: 10 anos depois dos atentados, a emoção continua muito presente para muitos de nós. Nice é um lugar mesmo de alegria para mim e a comunidade cabo-verdiana. Continuamos a viver aqui, feliz. No seio da comunidade cabo-verdiana, esta tragédia foi vivida com uma enorme tristeza. Várias famílias foram direta ou indiretamente afetadas. Hoje, a mensagem que queremos transmitir é uma mensagem de memória e principalmente de união, de paz. Recordar e prestar homenagem às vítimas e lembrar a importância de permanecermos unidos perante o ódio. Pensamos também a todas as pessoas que demonstraram coragem naquela noite. E também, sinceramente, um pensamento muito forte para todas as famílias que foi afetado.
6: Um minuto de silêncio marcará o início do jogo França-Espanha esta noite, em homenagem às vítimas e às suas famílias.
0: À meia-noite, o muro que separa Gibraltar de La Línea de la Concepción, no sul de Espanha, vai cair após ter sido erguido há 117 anos. A vedação, como é conhecida esta separação, tem 1,2 quilómetros de extensão, percorre toda a fronteira entre o território britânico e a cidade espanhola de La Línea de la Concepción e inclui uma passagem fronteiriça para pessoas e veículos, onde se faz um duplo controle de passaportes pelas autoridades dos dois países. Mais pormenores com Marco Martins.
7: Este muro é, na verdade, uma vedação de cerca de 1,2 quilómetros de extensão e separa Gibraltar, território britânico, da cidade espanhola de La Línea de la Concepción. A vedação e o controlo de fronteiras vão cair com a entrada em vigor do último acordo pendente do Brexit, isto é, quando o Reino Unido saiu da União Europeia há 10 anos. Este derradeiro acordo foi assinado hoje em Bruxelas, na Bélgica. Até agora havia um duplo controlo de passaportes pelas autoridades dos dois países na passagem fronteiriça para pessoas e veículos. Este controlo deixará de se fazer na próxima meia-noite. A vedação que separa Gibraltar de La Línea foi erguida em 1909 pelos britânicos e chegou a estar totalmente fechada várias vezes em mais de 100 anos. Cerca de 15 mil pessoas cruzam hoje diariamente a fronteira entre a Espanha e Gibraltar para trabalhar no território britânico. O fim da vedação e do controlo da fronteira tem um valor simbólico de acabar com uma separação física e também de fechar o processo do Brexit. Em Gibraltar, território com menos de 7 km quadrados, vivem cerca de 40 mil pessoas, segundo registros das autoridades locais.
0: Meia-final do Mundial de Futebol Masculino opõe hoje a França à Espanha. A única vez que as duas seleções se defrontaram no Mundial foi em 2006, na Alemanha, e os franceses tinham vencido por 3-1 diante dos espanhóis. Aos microfones da RFI, Nuno Marques, antigo futebolista português, admitiu que a França parece superior à Espanha e vê uma possível final entre a França e a Argentina, como em 2022, no Qatar.
8: Vão ser dois bons jogos entre as quatro melhores seleções, principalmente a França. A França tem dominado os jogos todos, tem feito um excelente campeonato do mundo, aquela linha avançada muito, muito boa, do melhor que há. A Espanha também fez um bom percurso, eliminou Portugal, agora vai encontrar uma França muito forte ofensivamente e depois a Espanha defensivamente é uma das melhores seleções neste Mundial. Mas aí penso que a França tem melhor equipa e é a equipa que irá ganhar e que irá marcar a presença na final. Do outro lado temos a Inglaterra, que tem estado muito forte nas últimas competições internacionais, Campeonato da Europa, Campeonato do Mundo também. Ganhou a Noruega um jogo difícil, mas o Bellingham e o Harry Kane em grande forma, contra uma Argentina que tem ganho jogos, empatou com o Cabo Verde, depois contra o Egito, a perder 2-0 conseguiu virar o jogo, contra a Suíça foi a prolongamento, não tem convencido, mas também no último Mundial não convenceu e acabou por ganhar o Mundial. Entre a Argentina e a Inglaterra, sinceramente, não sei quem é que poderá ganhar, mas penso que aí a magia do Messi é capaz de fazer a diferença e ser novamente uma França-Argentina na final deste Mundial.
0: Ouvimos Nuno Marques, antigo guarda-redes português, em entrevista a Marco Martins. É o ponto final neste jornal. Continue connosco.

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1: Bem-vindos à segunda parte da nossa emissão. Mais à frente teremos o Magazine de Ciência. Ficamos agora com o convidado Maximino Carlos sobre as eleições presidenciais em São Tomé e Príncipe.
2: Convidado.
3: A campanha, de facto, em São Tomé e Príncipe tem sido marcada por uma disputa centrada mais na confiança, estabilidade institucional e a resposta aos problemas económicos do que em confrontos políticos diretos. O apelo constante à paz por parte das autoridades eleitorais e dos candidatos demonstra a preocupação em preservar a tradição democrática do país e garantir eleições livres, tranquilas e credíveis. Temos hoje como convidado o candidato Nito Abreu. Nito Abreu começa por justificar a sua candidatura à presidência da República.
4: São Tomé e Príncipe em torno, acima de tudo, de uma liderança e uma liderança nova. Não é apenas uma liderança jovem, é uma liderança de comprometimento, de alguém que de facto esteja preocupado com o país. Relativamente à minha campanha, eu optei por uma presença de terreno através de passeata em várias localidades, no país e também no exterior. Falei com milhares de militantes, milhares de santomenses, e senti neles, de facto, a necessidade de mudança. Isso eu senti. E eu creio que isso, no dia 19, o povo vai decidir.
3: O facto de São Tomé e Príncipe ter um sistema semipresidencialista, o candidato aponta que o Presidente da República deve trabalhar, fundamentalmente, em estreita coordenação com o Governo.
4: Eu, enquanto santomense, eu, enquanto jovem, enquanto um indivíduo que pensa muito sobre a realidade do país, eu não vejo o sistema como ponto dos problemas que nós temos. Eu vejo o homem. Quando o homem está preocupado, está envolvido, sente-se comprometido com a causa, independentemente do sistema, as coisas mudam. Nós temos vários países que nós podemos tomar como exemplo, que não são sistemas semipresidencialistas como o nosso. Mas também digo que quem sabe até experimentarmos com o sistema presidencialista, já vivemos 30 e pouco, não é? 30 e pouco anos.
3: 35
4: anos. No sistema semi-presidencialista. Também não seria mal se experimentássemos um outro.
3: Já tivemos um presidencialismo
4: também, mas
3: na Primeira República.
4: Sim, sim, mas não. Pois. Não garantindo também grande, grande coisa. Mas também não vou aqui criticar aquilo que foram os 15 anos. Por quê? Porque os 15 anos. Eu ainda lembro, em 1990, eu ia para a escola, comendo ou não comendo em casa, eu era obrigado a comer na escola, porque havia as coisas a funcionar. Estou a referir à década de 90, ainda na primeira, segunda classe. Nós tínhamos lanche e às vezes acontecia duas vezes. Comíamos até levávamos para casa. E hoje? E hoje? Essa é a grande questão.
3: No âmbito da política externa, Nito Abreu defende uma maior aproximação com os países da região central africana e também o reforço no contexto das organizações internacionais.
4: Eu defendo uma aproximação forte, sobretudo regional. Primeiramente, um Estado tem que ter um projeto seu interno para depois atingir através dos parceiros internacionais, através dos vizinhos, através das organizações, conseguir mecanismos ou meios para materializar. Eu digo, qual é a característica, qual é o nosso projeto, qual é a política externa de São Tomé hoje, para que temos, que o país tem para resultar

0: a ilumina. A gente pode até pôr lumino por causa de vento que está aqui mais gente lá, posto lume.
1: E porquê é que se faz o fongo? Em que altura do ano é que se faz o fongo?
0: Já estou a fazer mais para a Páscoa.
1: Porquê?
0: Aqueles eram tradição.
1: Dona Antónia está a embrulhar o fongo numa folha?
0: Numa folha de bananeira. E depois a gente tem embrulhar com um bocadinho de papel de ilumino para não queimar, acender lume. Depois a gente vai naquela cinza que já está queimado. A gente a pôr lá, assim. A gente a pôr. A gente a pôr, assim, está um bocadinho cinza por cima, assim.
1: A cinza quente?
0: Assim, está um bocadinho de cinza, depois lume. Depois vamos estar aquela palha por cima.
1: Em 2024, o fongo foi registado pelo Instituto do Património Cultural de Cabo Verde como parte do processo de valorização do património imaterial da aldeia das Fontainhas. De regresso da ilha de Santo Antão, em Cabo Verde, Neide Ribeiro para a RFI.

É o ponto final nesta emissão. 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
1: Catarina Falcão.
0: Aqui estão alguns títulos que marcam a atualidade nesta terça-feira. Em Cabo Verde, o primeiro-ministro Francisco Carvalho foi acusado de vários crimes enquanto autarca da cidade da Praia. França assinala hoje os 10 anos do atentado de Nice. No controle técnico desta emissão está dos José Colites. O jornal começa agora.
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0: Em Cabo Verde, o Ministério Público acusa o atual primeiro-ministro e ex-presidente da Câmara Municipal da cidade da Praia, Francisco Carvalho.

0: e 3 vereadores da autarquia da capital cabo-verdiana de mais de 107 crimes. Entre estes crimes estão o crime de peculato, corrupção passiva, falsificação de documentos públicos, burla qualificada, abuso de poder e atentado contra o Estado de Direito Democrático. Mais pormenores com Adair Santos, o nosso correspondente.
1: Menos de uma semana depois de a Procuradoria da Comarca da Praia mandar extinguir o processo de perda de mandato contra Francisco Carvalho por este ter renunciado ao cargo de Presidente da Câmara Municipal da Praia e ser nomeado Primeiro-Ministro, o Ministério Público avança agora com um mega processo, deduzindo a acusação contra Francisco Carvalho e mais 3 vereadores por um total de 107 crimes, onde se incluem peculato, corrupção passiva, falsificação de documentos públicos, burla qualificada, abuso de poder e atentado contra o Estado de Direito Democrático. Além do atual Primeiro-Ministro e então Presidente da Câmara da Praia, Francisco Carvalho, à época dos factos, foram também constituídos arguídos o atual Presidente da Câmara Municipal da Praia, Fernando Pinto, e mais 2 vereadores. Ainda o Ministério Público, de acordo com a acusação deduzida, decidiu avançar com pedido de indemnização civil contra o ex-presidente da Câmara Municipal da Praia e atual primeiro-ministro, Francisco Carvalho, o atual presidente da autarquia e mais 2 vereadores, exigindo que devolvam 40 milhões e 800 mil escudos, cerca de 363 mil euros, aos cofres da edilidade da capital cabo-verdiana por causa de supostos prejuízos patrimoniais causados. Há mais envolvidos neste processo, o esposo da atual Presidente da Assembleia Nacional, a Secretária Municipal da Câmara da Praia, 2 advogados e uma empresa de construção civil. O Ministério Público requer o julgamento do processo comum ordinário no Tribunal de Relação de Sotavento, de Cabo Verde, pré-RFI, Odair Santos.
0: Ainda em Cabo Verde, moldada pelo isolamento geográfico, pela agricultura em sucalcos e pelas tradições centenárias, a aldeia das Fontainhas, na Ilha de Santo Antão, preserva costumes como o fungo, uma iguaria artesanal associada à Páscoa. A aldeia das Fontainhas já foi considerada várias vezes como um dos lugares com a vista mais bonita no mundo, impulsionada pelo crescente turismo e pelo reconhecimento da Unesco. Vitor Fonseca, guia turístico, reconhece que o turismo representa uma oportunidade importante para o desenvolvimento económico da comunidade, mas alerta para os riscos associados ao crescimento descontrolado.
2: Gostaria muito de ver esta aldeia original e não a começar as mudanças com construções modernas e tudo isso acaba por esconder um pouco ou também no futuro muito a originalidade desta zona. Se não tivermos pulso para dizer, para dar um basta às construções modernas e assim garantir a originalidade desta área, se vão começar a vender tudo, porque agora o acesso está melhorado, muita gente vai querer vir aqui investir. E isso pode ser uma das causas para que esta zona perca do seu charme que tinha antigamente. Fontainhas sempre foi colorida assim, por isso que é praticamente uma família que habita aqui. Pai, é a filha, é o neto, o bisneto. Então foi passando de geração em geração as tradições todas que ainda hoje se vivem nessa aldeia.
0: Ouvimos Vitor Fonseca, guia turístico, em entrevista à Neide Ribeiro.
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0: Em França, assinalam-se hoje os 10 anos do atentado de Nice, que ocorreu na noite de 14 de julho de 2016, em que um camião invadiu as celebrações do Dia da Bastilha, em plena Promenade des Anglais, junto à praia. Morreram 86 pessoas e mais de 400 ficaram feridas. O cantor cabo-verdiano Carlos Lopes testemunha da emoção que ainda se faz sentir nesta cidade do sul do país. Mais informações com Julie Carvalho.
4: Na noite de 14 de julho de 2016, enquanto milhares de pessoas se reuniam para assistir ao espetáculo de fogo de artifício, um caminhão de 19 toneladas, que avançava toda a velocidade pela marginal, a Promenade des Anglais, matou 86 pessoas e feriu centenas de outras. Enquanto todo o país está a celebrar a festa nacional francesa, a cidade de Nice continua a chorar os seus 10 anos após o drama. A RFI falou com o cantor cabo-verdiano Carlos Lopes, originário de Nice, que nos contou como a comunidade do país lusófono vive este aniversário.
5: 10 anos depois dos atentados, a emoção continua muito presente para muitos de nós. Nice é um lugar mesmo de alegria para mim e a comunidade cabo-verdiana. Continuamos a viver aqui, felizes. No seio da comunidade cabo-verdiana, esta tragédia foi vivida com uma enorme tristeza. Várias famílias forma direta ou indiretamente afetadas. Hoje, a mensagem que queremos transmitir é uma mensagem de memória e principalmente de união, de paz, recordar e prestar homenagem às vítimas e lembrar a importância de permanecermos unido perante o ódio. Pensamos também a todas as pessoas que demonstraram coragem naquela noite. E também, sinceramente, um pensamento muito forte para todas as famílias que foi afetado.
4: Um minuto de silêncio marcará o início do jogo França-Espanha esta noite, em homenagem às vítimas e às suas famílias.
0: À meia-noite, o muro que separa Gibraltar de La Línea de la Concepción, no sul de Espanha, vai cair após ter sido erguido há 117 anos. A vedação, como é conhecida esta separação, tem 1,2 quilómetros de extensão, percorre toda a fronteira entre o território britânico e a cidade espanhola de La Línea de la Concepción e inclui uma passagem fronteiriça para pessoas e veículos, onde se faz um duplo controle de passaportes pelas autoridades dos dois países. Mais pormenores com Marco Martins.
3: Este muro é, na verdade, uma vedação de cerca de 1,2 quilómetros de extensão e separa Gibraltar, território britânico, da cidade espanhola de La Línea de la Concepción. A vedação e o controlo de fronteiras vão cair com a entrada em vigor do último acordo pendente do Brexit, isto é, quando o Reino Unido saiu da União Europeia há 10 anos. Este derradeiro acordo foi assinado hoje em Bruxelas, na Bélgica. Até agora havia um duplo controlo de passaportes pelas autoridades dos dois países na passagem fronteiriça para pessoas e veículos. Este controlo deixará de se fazer na próxima meia-noite. A vedação que separa Gibraltar de La Línea foi erguida em 1909 pelos britânicos e chegou a estar totalmente fechada várias vezes em mais de 100 anos. Cerca de 15 mil pessoas cruzam hoje diariamente a fronteira entre a Espanha e Gibraltar para trabalhar no território britânico. O fim da vedação e do controle da fronteira tem um valor simbólico de acabar com uma separação física e também de fechar o processo do Brexit. Em Gibraltar, território com menos de 7 km quadrados, vivem cerca de 40 mil pessoas, segundo registros das autoridades locais.
0: A primeira meia-final do Mundial de Futebol Masculino opõe hoje a França à Espanha. A única vez que as duas seleções se defrontaram no Mundial foi em 2006, na Alemanha, e os franceses tinham vencido por 3-1 diante dos espanhóis. Aos microfones da RFI, Nuno Marques, antigo futebolista português, admitiu que a França parece superior à Espanha e vê uma possível final entre a França e a Argentina, como em 2022, no Qatar.
6: Vão ser dois bons jogos entre as quatro melhores seleções, principalmente a França. A França tem dominado os jogos todos, tem feito um excelente campeonato do mundo, aquela linha avançada muito, muito boa, do melhor que há. A Espanha também fez um bom percurso, eliminou Portugal, agora vai encontrar uma França muito forte ofensivamente e depois a Espanha defensivamente é uma das melhores seleções neste Mundial. Mas aí penso que a França tem melhor equipa e é a equipa que irá ganhar e que irá marcar a presença na final. Do outro lado temos a Inglaterra, que tem estado muito forte nas últimas competições internacionais, Campeonato da Europa, Campeonato do Mundo também. Ganhou a Noruega um jogo difícil, mas o Bellingham e o Harry Kane em grande forma, contra uma Argentina que tem ganho jogos, empatou com o Cabo Verde, depois contra o Egito, a perder 2-0 conseguiu virar o jogo, contra a Suíça foi a prolongamento, não tem convencido, mas também no último Mundial não convenceu e acabou por ganhar o Mundial. Entre a Argentina e a Inglaterra, sinceramente, não sei quem é que poderá ganhar, mas penso que aí a magia do Messi é capaz de fazer a diferença e ser novamente uma França-Argentina na final deste Mundial.
0: Ouvimos no Marques, antigo guarda-redes português, em entrevista a Marco Martins. É o ponto final neste jornal. Continue connosco.

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1: Bem-vindos à segunda parte da nossa emissão. Mais à frente teremos o Magazine de Ciência. Ficamos agora com o convidado Maximino Carlos sobre as eleições presidenciais em São Tomé e Príncipe.
2: Convidado.
3: A campanha, de facto, em São Tomé e Príncipe tem sido marcada por uma disputa centrada mais na confiança, estabilidade institucional e a resposta aos problemas económicos do que em confrontos políticos diretos. O apelo constante à paz por parte das autoridades eleitorais e dos candidatos demonstra a preocupação em preservar a tradição democrática do país e garantir eleições livres, tranquilas e credíveis. Temos hoje como convidado o candidato Nito Abreu. Nito Abreu começa por justificar a sua candidatura à presidência da República.
4: São Tomé e Príncipe em torno, acima de tudo, de uma liderança e uma liderança nova. Não é apenas uma liderança jovem, é uma liderança de comprometimento, de alguém que de facto esteja preocupado com o país. Relativamente à minha campanha, eu optei por uma presença de terreno através de passeata em várias localidades, no país e também no exterior. Falei com milhares de militantes, milhares de santomenses, e senti neles, de facto, a necessidade de mudança. Isso eu senti. E eu creio que isso, no dia 19, o povo vai decidir.
3: O facto de São Tomé e Príncipe ter um sistema semipresencialista, o candidato aponta que o Presidente da República deve trabalhar, fundamentalmente, em estreita coordenação com o Governo.
4: Enquanto jovem, enquanto um indivíduo que pensa muito sobre a realidade do país, eu não vejo o sistema como ponto dos problemas que nós temos. Eu vejo o homem. Quando o homem está preocupado, está envolvido, sente-se comprometido com a causa, independentemente do sistema, as coisas mudam. Nós temos vários países que nós podemos tomar como exemplo, que não são sistemas semipresidencialistas como o nosso. Mas também digo que quem sabe até experimentarmos com o sistema presidencialista, já vivemos 30 e pouco, não é? 30 e pouco anos.
3: 35 anos.
4: No sistema semi-presidencialista. Também não seria mal se experimentássemos um outro.
3: Já tivemos um presidencialismo
4: também, mas na primeira República. Sim, sim, mas não. Pois. Não garantindo também grande, grande coisa. Mas também não vou aqui criticar aquilo que foram os 15 anos. Por quê? Porque os 15 anos, eu ainda lembro, em 1990, eu ia para a escola, comendo ou não comendo em casa, eu era obrigado a comer na escola, que havia as coisas a funcionar. Estou a referir à década de 90, ainda na primeira, segunda classe. Nós tínhamos lanche, às vezes acontecia duas vezes. Comíamos até levávamos para casa. E hoje? Essa é a grande questão.
3: No âmbito da política externa, Nito Abreu defende uma maior aproximação com os países da região central africana e também o reforço no contexto das organizações internacionais.
4: Eu defendo uma aproximação forte, sobretudo regional. Primeiramente, um Estado tem que ter um projeto seu interno para depois atingir, através dos parceiros internacionais, através dos vizinhos, através das organizações, conseguir mecanismos ou meios para materializar. Eu digo, qual é a característica, qual é o nosso projeto, qual é a política externa de São Tomé hoje para que temos, que o país tem para resultar em ações e que possivelmente conseguirá consubstanciar em desenvolvimento. Nós não temos, porque temos uma governação, temos um país à deriva e que vive com base numa governação de vulcanização. Quando há problema, nós atendemos. Tapa esse furo. Quando surge outro, tapamos outro. O que é que acontece? A Câmara toda entra no turno. Este é o nosso Estado hoje. Por isso, uma política externa forte, maior aproximação, maior conexão com as organizações, países, amigos tradicionais e não só.
3: Nito Abreu diz que a sua candidatura não se revê exclusivamente na juventude, mas em população soutomense.
4: Minha candidatura, ela não assenta apenas na juventude. Talvez as pessoas se identificam mais, por isso ainda está nessa faixa. Terapeuta, embora também, devido a 42 anos, não é também totalmente jovem. Não é? Mas as pessoas se identificam mais como candidato jovem. O país tem 73%, no último resultado estatístico que tive de acesso, dados estatísticos, 73% da população tem menos de 30 anos. Menos de 30 anos. Se essa massa toda galvanizar, é claro que terei vitória nessas eleições. Mas, ao outro lado, como disse, a minha candidatura é uma candidatura aberta de todas as idades, para todas as idades, independentemente de classe social, grupo social, seja lá quem for. Porque os santomenses, a Constituição não nos separou pela idade. Ela une-nos todos. E este é o meu propósito.
3: Para o candidato Nito Abreu, a fragmentação do ADI, o partido que o apoia, não o intimida.
4: O ADI tem um grupinho muito ínfimo que decidiu ou pensou que de facto poderia usurpar o partido. Mas como já disse, o partido não é aparente, não é sigla. É mais do que isso. Militantes da ADI conhecem-se e sabem o que é. Hoje, o ADI é visto. Hoje, as pessoas sabem quem é o ADI. Ninguém levou 5, 10% do ADI. Não foi a nenhum lugar. Ninguém levou 10% do ADI para nenhum lugar. Esperava-se que o ADI fosse dividido, talvez 50%, ou 40%, ou 30%, e apoiar uma outra candidatura. O ADI não moveu. O ADI assumiu a minha candidatura. Está em torno disto. Mas a minha candidatura continua com base numa estratégia que todos já conhecem, aproximação, contato com a militância, sem acusação, sem envolvimento com base em violência, porque digo isto porque tem havido atos de violência contra a presença dos que me apoiam.
3: Foi o candidato Nito Abreu que concorre às eleições presidenciais em São Tomé e Príncipe, marcadas para o dia 19 de julho.
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5: É o Vitor. Digo, Vitor, todo mundo já chega aí rápido, porque quase somos professores.
6: E é guia turístico há quanto tempo?
5: Desde 2011, mas no turismo desde 2003.
7: Para chegar até às Fontainhas, uma aldeia encravada no meio das montanhas da ilha de Santo Antão, em Cabo Verde, é preciso percorrer uma estrada sinuosa que vai criando uma certa tensão até ao impacto da chegada. À nossa frente, um aglomerado de casas coloridas que parecem desafiar a gravidade, agarradas à falésia e suspensas sobre um vale de socalcos verdejantes e a perder de vista. Em 2024, a aldeia das Fontainhas foi classificada Património Mundial da Unesco, tendo sido igualmente considerada várias vezes pela revista National Geographic como a segunda localidade com a vista mais bonita do mundo. Hoje fazemos a viagem com Vítor Monteiro, guia turístico desde 2011 na ilha de Santo Antão, ele que nos fala da história da aldeia das Fontainhas.
8: O nome Fontainhas, as pessoas sempre são curiosas para saber de onde veio tal nome. Mas essa aqui, Fontainhas, porque tem um peixe que chama-se Tainha. E Tainha é o peixe e fonte, os fontenários ou as poças de água naturais no fundo dessa ribeira. Foram encontrados dentro dessas poças este tipo de peixe que nadava contra a corrente do mar até até o fundo do vale para ir nadar nas poças de água doce. Então juntaram estes dois nomes, Fonte e Tainha, aí surgiu o nome de Fontainha. Aldeias consideradas encravadas, porque antigamente era água e uma parcela de terra fértil para que as pessoas pudessem começar a construir. Eram quase que independentes. A refeição era o que produziam nos socalcos e tudo mesmo depois das chuvas. É por isso que ainda dá para ver aí todos os socalcos a perto de vista. Assim que chove, as pessoas apanham a enxada e vão nas montanhas cultivar o milho, o feijão, a batata doce, couve. E sempre tinha também uma galinha, uma cabra, que faziam parte também da família. Pedra e palha não era um problema para construir um muro. A palha para fazer o teto, isso que chamávamos casas tradicionais.
7: Em 2025, as autoridades cabo-verdianas investiram num projeto de valorização turística e ambiental das Fontainhas e inauguraram uma nova estrada conhecida por muitos como a Estrada dos Namorados.
8: Agora está a melhorar, mas era uma estrada que quem tinha vertigem não tinha posse de vir aqui, nem de carro, nem a pé, por causa de que é cortada no precipício mesmo. E o senhor que mandou fazer essa estrada, o senhor João Serra, era para poder trazer aqui o seu caminhão da marca Bedford, que na altura era único em todo o concelho. Ele, como chefe, era privilegiado. Tinha este carro e a estrada tinha a largura exata do seu carro, que um dia, por infelicidade, ele perdeu os travões numa das curvas aí embaixo e foi parar aí na ribeira. Mas o carro, infelizmente, já não prestou, mas ele, por sorte, sobreviveu ainda e viveu ainda alguns anos.
7: Porque é conhecida como a Estrada dos Namorados.
8: Estrada dos Namorados, porque a sua mulher era daqui. Era para poder vir com o seu Bedford visitar a sua esposa, que chamava-se Bárbara, que habitava aqui nessa zona. Com preguiça de vir a pé, e ele, como chefe do concelho, então mandou construir a estrada 100% a pedra seca, que ainda até hoje dá para ver a coragem e a paciência e o saber fazer também das pessoas da antiguidade, que trabalhavam por amor mesmo.
7: O que é que se pode fazer aqui nas Fontainhas?
8: Dá para praticar um pouco de agricultura, mesmo que a água está ficando cada vez mais escassa, mas dá para ver alguns pontos verdes, como o inhame, é a planta que necessita de água 24 horas, e também um pouco de cana-de-açúcar, bananeira, e também é uma passagem obrigatória para quem ama fazer caminhada, porque é um caminho que os turistas adoram, que chama-se Cruzinha Ponta do Sol, Saint-Écotier, que tem mais ou menos 15 km de extensão, unicamente a pé. E este é todos os dias, tem dezenas, ou na época alta mesmo, centenas de turistas que percorrem.
7: Atualmente, mais de 500 turistas visitam diariamente a aldeia das Fontainhas. Vítor Monteiro reconhece as vantagens do turismo, mas defende que o local não deve perder a originalidade.
8: Gostaria muito de ver esta aldeia original e não a começar as mudanças com construções modernas e tudo isso acaba por esconder um pouco, ou também, no futuro, muito a originalidade desta zona. Se não tivermos pulso para dizer, para dar um basta às construções modernas e assim garantir a originalidade desta área, se vão começar a vender tudo, porque agora o acesso está melhorado, muita gente vai querer vir aqui investir. E isso pode ser uma das causas para que esta zona perca do seu charme que tinha antigamente. Fontainhas sempre foi colorida assim, por isso que é praticamente uma família que habita aqui. Pai, é a filha, é o neto, o bisneto. Então foi passando de geração em geração as tradições todas que ainda hoje se vivem nessa aldeia, incluindo o fungo que acabamos de presenciar.
9: Quer buscar fungo? Ainda mostrar-lhe um bocado ainda que tempo.
7: O fungo é uma iguaria tradicional de Cabo Verde, especialmente da aldeia das Fontainhas. É na casa da Dona Antónia que descobrimos a receita artesanal transmitida de geração em geração.
9: Primeiro a banana, depois ponho um bocadinho de sal, um bocadinho de açúcar, farinha, mas farinha tem de ser de duas qualidades, de milho e de um bocadinho de farinha de mandioca.
7: A banana tem que ser amassada?
9: É, sim, amassada com farinha. Eu vou buscar um bocadinho de farinha.
7: Eu também estou aqui a ajudar no processo porque a Dona Antónia tem que ir à missa e estamos aqui a ajudar. É a primeira vez que eu faço o fungo. Vamos ver como é que fica. Dona Antónia, veja se...
9: Ah, já está, não é? Ah, se está ligeiro. Olha, esse é milho.
7: É farinha de milho?
9: Isso é farinha de milho, sim. Um dinheiro no congelador. Mas isso é um bocadinho que é pilhado na pila, não é? Ah, isto é açúcar, espera, espera açúcar. Um pouco.
7: Agora, o que é que está a pôr?
9: Falta um bocadinho de farinha de mandioca.
7: Mandioca. Quem é que lhe ensinou a fazer o fungo, Dona Antónia?
9: Era uma senhora. Era mais velha, como imagina. Parece-me naquela altura, eu tinha 40 e tal anos, e agora estou com 90.
7: E desde então faz sempre o fungo?
9: Ela ensinou ele a fazê-lo. Ela me ensinou a mim com ele a fazê-lo.
7: Ela mostrava-lhe como é que fazia, Dona Antónia?
9: Sim,
7: como é que
9: assim,
7: fazia?
9: Sim. Tinha aquela folha, de bananeira, pô-lhe lá assim, depois vem pôr um bocadinho de... Naquela altura a gente andava pôr-lhe no ilumino. A gente pôr-lhe ilumino por causa do vento que está aqui mais gente lá, pôs-lhe lume.
7: Sim. E porquê é que se faz o fungo? Em que altura do ano é que se faz o fungo?
9: A gente está fazendo mais para a Páscoa.
7: Porquê?
9: Quer dizer, é uma tradição.
7: Dona Antónia está a embrulhar o fungo numa folha?
9: Numa folha de bananeira. E depois a gente está a embrulhar com um bocadinho de papel de ilumino para não queimar. Acender lume. Depois a gente vai naquela cinza que já está queimado. A gente está a pôr lá, assim. A gente está a pôr. A gente está a pôr. Está um bocadinho cinza por cima, assim.
7: A cinza quente?
9: Assim, está um bocadinho de cinza, depois lume. Depois vamos tacar palha por cima.
7: Em 2024, o fungo foi registado pelo Instituto do Património Cultural de Cabo Verde como parte do processo de valorização do património imaterial da aldeia das Fontainhas. De regresso da ilha de Santo Antão, em Cabo Verde, Neide Ribeiro para a RFI.
9: Sim. Sim. Sim. 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

É o ponto final nesta emissão. 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Até amanhã.

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1: Catarina Falcão.
0: Aqui estão alguns títulos que marcam a atualidade nesta terça-feira. Em Cabo Verde, o primeiro-ministro Francisco Carvalho foi acusado de vários crimes enquanto autarca da cidade da Praia. França assinala hoje os 10 anos do atentado de Nice. No controle técnico desta emissão está dos José Colites. O jornal começa agora.
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0: Em Cabo Verde, o Ministério Público acusa o atual primeiro-ministro e ex-presidente da Câmara Municipal da cidade da Praia, Francisco Carvalho, e três vereadores da autarquia da capital cabo-verdiana de mais de 107 crimes. Entre estes crimes estão o crime de peculato, corrupção passiva, falsificação de documentos públicos, burla qualificada, abuso de poder e atentado contra o Estado de Direito Democrático. Mais pormenores com Adair Santos, o nosso correspondente.
3: Menos de uma semana depois de a Procuradoria da Comarca da Praia mandar extinguir o processo de perda de mandato contra Francisco Carvalho por este ter renunciado ao cargo de Presidente da Câmara Municipal da Praia e ser nomeado Primeiro-Ministro, o Ministério Público avança agora com um mega processo, deduzindo a acusação contra Francisco Carvalho e mais três vereadores por um total de 107 crimes, onde se incluem peculato, corrupção passiva, falsificação de documentos públicos, burla qualificada, abuso de poder e atentado contra o Estado de Direito Democrático. Além do atual primeiro-ministro e então presidente da Câmara da Praia, Francisco Carvalho, à época dos factos, foram também constituídos arguídos o atual presidente da Câmara Municipal da Praia, Fernando Pinto, e mais dois vereadores. Ainda o Ministério Público, de acordo com a acusação deduzida, decidiu avançar com pedido de indemnização civil contra o ex-presidente da Câmara Municipal da Praia e atual primeiro-ministro, Francisco Carvalho, o atual presidente da autarquia e mais dois vereadores, exigindo que devolvam 40 milhões e 800 mil escudos, cerca de 363 mil euros, aos cofres da edilidade da capital cabo-verdiana por causa de supostos prejuízos patrimoniais causados. Há mais envolvidos neste processo, o esposo da atual Presidente da Assembleia Nacional, a Secretária Municipal da Câmara da Praia, dois advogados e uma empresa de construção civil. O Ministério Público requer o julgamento do processo comum ordinário no Tribunal de Relação de Sotavento. De Cabo Verde, pré-RFI, Odair Santos.
0: Ainda em Cabo Verde, moldada pelo isolamento geográfico, pela agricultura em sucalcos e pelas tradições centenárias, a aldeia das Fontainhas, na ilha de Santo Antão, preserva costumes como o fungo, uma iguaria artesanal associada à Páscoa. A aldeia das Fontainhas já foi considerada várias vezes como um dos lugares com a vista mais bonita no mundo, impulsionada pelo crescente turismo e pelo reconhecimento da Unesco. Vitório Fonseca, guia turístico, reconhece que o turismo representa uma oportunidade importante para o desenvolvimento económico da comunidade, mas alerta para os riscos associados ao crescimento descontrolado.
4: Gostaria muito de ver esta aldeia original e não a começar as mudanças com construções modernas e tudo isso acaba por esconder um pouco ou também no futuro muito a originalidade desta zona. Se não tivermos pulso para dizer, para dar um basta às construções modernas e assim garantir a originalidade desta área, se vão começar a vender tudo, porque agora o acesso está melhorado, muita gente vai querer vir aqui investir. E isso pode ser uma das causas para que esta zona perca do seu charme que tinha antigamente. Fontainhas sempre foi colorida assim, por isso que praticamente é uma família que habita aqui. Pai, é a filha, é o neto, o bisneto. Então foi passando de geração em geração as tradições todas que ainda hoje se vivem nessa aldeia.
0: Ouvimos Vítor Fonseca, guia turístico, em entrevista à Neide Ribeiro.
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0: Em França, assinalam-se hoje os 10 anos do atentado de Nice, que ocorreu na noite de 14 de julho de 2016, em que um caminhão invadiu as celebrações do Dia da Bastilha, em plena Promenade des Anglais, junto à praia. Morreram 86 pessoas e mais de 400 ficaram feridas. O cantor cabo-verdiano Carlos Lopes testemunha da emoção que ainda se faz sentir nesta cidade do sul do país. Mais informações com Júlia Carvalho.
6: Na noite de 14 de julho de 2016, enquanto milhares de pessoas se reuniam para assistir ao espetáculo de fogo de artifício, um caminhão de 19 toneladas, que avançava toda a velocidade pela marginal, a Promenade des Anglais, matou 86 pessoas e feriu centenas de outras. Enquanto todo o país está a celebrar a Festa Nacional Francesa, a cidade de Nice continua a chorar os seus 10 anos após o drama. A RFI falou com o cantor cabo-verdiano Carlos Lopes, originário de Nice, que nos contou como a comunidade do país lusófono vive este aniversário.
5: 10 anos depois dos atentados, a emoção continua muito presente para muitos de nós. Nice é um lugar mesmo de alegria para mim e a comunidade cabo-verdiana. Continuamos a viver aqui, felizes. No seio da comunidade cabo-verdiana, esta tragédia foi vivida com uma enorme tristeza. Várias famílias foram direta ou indiretamente afetadas. Hoje, a mensagem que queremos transmitir é uma mensagem de memória e principalmente de união, de paz. Recordar, prestar homenagem às vítimas e lembrar a importância de permanecermos unidos perante o ódio. Pensamos também a todas as pessoas que demonstraram coragem naquela noite. E também, sinceramente, um pensamento muito forte para todas as famílias que foi afetado.
6: Um minuto de silêncio marcará o início do jogo França-Espanha esta noite, em homenagem às vítimas e às suas famílias.
0: À meia-noite, o muro que separa Gibraltar de La Línea de la Concepción, no sul de Espanha, vai cair após ter sido erguido há 117 anos. A vedação, como é conhecida esta separação, tem 1,2 quilómetros de extensão, percorre toda a fronteira entre o território britânico e a cidade espanhola de La Línea de la Concepción e inclui uma passagem fronteiriça para pessoas e veículos, onde se faz um duplo controle de passaportes pelas autoridades dos dois países. Mais pormenores com Marco Martins.
7: Este muro é, na verdade, uma vedação de cerca de 1,2 quilómetros de extensão e separa Gibraltar, território britânico, da cidade espanhola de La Línea de la Concepción. A vedação e o controlo de fronteiras vão cair com a entrada em vigor do último acordo pendente do Brexit, isto é, quando o Reino Unido saiu da União Europeia há 10 anos. Este derradeiro acordo foi assinado hoje em Bruxelas, na Bélgica. Até agora havia um duplo controlo de passaportes pelas autoridades dos dois países na passagem fronteiriça para pessoas e veículos. Este controlo deixará de se fazer na próxima meia-noite. A vedação que separa Gibraltar de La Línea foi erguida em 1909 pelos britânicos e chegou a estar totalmente fechada várias vezes em mais de 100 anos. Cerca de 15 mil pessoas cruzam hoje diariamente a fronteira entre a Espanha e Gibraltar para trabalhar no território britânico. O fim da vedação e do controlo da fronteira tem um valor simbólico de acabar com uma separação física e também de fechar o processo do Brexit. Em Gibraltar, território com menos de 7 km quadrados, vivem cerca de 40 mil pessoas, segundo registros das autoridades locais.
0: Meia-final do Mundial de Futebol Masculino opõe hoje a França à Espanha. A única vez que as duas seleções se defrontaram no Mundial foi em 2006, na Alemanha, e os franceses tinham vencido por 3-1 diante dos espanhóis. Aos microfones da RFI, Nuno Marques, antigo futebolista português, admitiu que a França parece superior à Espanha e vê uma possível final entre a França e a Argentina, como em 2022, no Qatar.
8: Vão ser dois bons jogos entre as quatro melhores seleções, principalmente a França. A França tem dominado os jogos todos, tem feito um excelente campeonato do mundo, aquela linha avançada muito, muito boa, do melhor que há. A Espanha também fez um bom percurso, eliminou Portugal, agora vai encontrar uma França muito forte ofensivamente e depois a Espanha defensivamente é uma das melhores seleções neste Mundial. Mas aí penso que a França tem melhor equipa e é a equipa que irá ganhar e que irá marcar a presença na final. Do outro lado temos a Inglaterra, que tem estado muito forte nas últimas competições internacionais, Campeonato da Europa, Campeonato do Mundo também. Ganhou a Noruega um jogo difícil, mas o Bellingham e o Harry Kane em grande forma contra uma Argentina que tem ganho jogos, empatou com o Cabo Verde, depois contra o Egito, a perder 2-0 conseguiu virar o jogo, contra a Suíça foi a prolongamento, não tem convencido, mas também no último Mundial não convenceu e acabou por ganhar o Mundial. Entre a Argentina e a Inglaterra, sinceramente, não sei quem é que poderá ganhar, mas penso que aí a magia do Messi é capaz de fazer a diferença e ser novamente uma França-Argentina na final deste Mundial.
0: Ouvimos Nuno Marques, antigo guarda-redes português, em entrevista a Marco Martins. É o ponto final neste jornal. Continue connosco.

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1: Bem-vindos à segunda parte da nossa emissão. Mais à frente teremos o Magazine de Ciência. Ficamos agora com o convidado Maximino Carlos sobre as eleições presidenciais em São Tomé e Príncipe.
2: Convidado.
3: A campanha, de facto, em São Tomé e Príncipe tem sido marcada por uma disputa centrada mais na confiança, estabilidade institucional e a resposta aos problemas económicos do que em confrontos políticos diretos. O apelo constante à paz por parte das autoridades eleitorais e dos candidatos demonstra a preocupação em preservar a tradição democrática do país e garantir eleições livres, tranquilas e credíveis. Temos hoje como convidado o candidato Nito Abreu. Nito Abreu começa por justificar a sua candidatura à presidência da República.
4: São Tomé e Príncipe em torno, acima de tudo, de uma liderança e uma liderança nova. Não é apenas uma liderança jovem, é uma liderança de comprometimento, de alguém que de facto esteja preocupado com o país. Relativamente à minha campanha, eu optei por uma presença de terreno através de passeata em várias localidades, no país e também no exterior. Falei com milhares de militantes, milhares de santomenses, e senti neles, de facto, a necessidade de mudança. Isso eu senti. E eu creio que isso, no dia 19, o povo vai decidir.
3: O facto de São Tomé e Príncipe ter um sistema semipresidencialista, o candidato aponta que o Presidente da República deve trabalhar, fundamentalmente, em estreita coordenação com o governo.
4: Eu, enquanto santomense, eu, enquanto jovem, enquanto um indivíduo que pensa muito sobre a realidade do país, eu não vejo o sistema como ponto dos problemas que nós temos. Eu vejo o homem. Quando o homem está preocupado, está envolvido, sente-se comprometido com a causa, independentemente do sistema, as coisas mudam. Nós temos vários países que nós podemos tomar como exemplo, que não são sistemas semipresidencialistas como o nosso. Mas também digo que quem sabe até experimentarmos com o sistema presidencialista, já vivemos 30 e pouco, não é? 30 e pouco anos.
3: 35 anos.
4: No sistema semi-presidencialista. Também não seria mal se experimentássemos um outro.
3: Já tivemos um presidencialismo
4: também, mas na
3: Primeira República.
4: Sim, sim, mas não. Pois. Não garantindo também grande, grande coisa. Mas também não vou aqui criticar aquilo que foram os 15 anos. Por quê? Porque os 15 anos, eu ainda lembro, em 1990, eu ia para a escola, comendo ou não comendo em casa, eu era obrigado a comer na escola, porque havia as coisas a funcionar. Estou a referir à década de 90, ainda na primeira, segunda classe. Nós tínhamos lanche, às vezes acontecia duas vezes. Comíamos até levávamos para casa. E hoje? E hoje? Essa é a grande questão.
3: No âmbito da política externa, Nito Abreu defende uma maior aproximação com os países da região central africana e também o reforço no contexto das organizações internacionais.
4: Eu defendo uma aproximação forte, sobretudo regional. Primeiramente, um Estado tem que ter um projeto seu interno para depois atingir, através dos parceiros internacionais, através dos vizinhos, através das organizações, conseguir mecanismos ou meios para materializar. Eu digo, qual é a característica, qual é o nosso projeto, qual é a política externa de São Tomé hoje para que temos, que o país tem para resultar em ações e que possivelmente conseguirá consubstanciar em desenvolvimento. Nós não temos, porque temos uma governação, temos um país à deriva e que vive com base numa governação de vulcanização. Quando há problema, nós atendemos. Tapa esse furo. Quando surge outro, tapamos outro. O que é que acontece? A Câmara toda entra no turno. Este é o nosso Estado hoje. Por isso, uma política externa forte, maior aproximação, maior conexão com as organizações, países, amigos tradicionais e não só.
3: Nito Abreu diz que a sua candidatura não se revê exclusivamente na juventude, mas em população São Tomense.
4: Minha candidatura, ela não assenta apenas na juventude. Talvez as pessoas se identificam mais, por isso ainda está nessa faixa. Ter peso agora também, devido a 42 anos, não é também totalmente jovem. Não é? Mas as pessoas se identificam mais como candidato jovem. O país tem 73% no último resultado estatístico que tive de acesso, dados estatísticos, 73% da população tem menos de 30 anos. Menos de 30 anos. Se essa massa toda galvanizar, é claro que terei vitória nessas eleições. Mas, ao outro lado, como disse, a minha candidatura é uma candidatura aberta de todas as idades, para todas as idades, independentemente de classe social, grupo social, seja lá quem for. Porque os santomenses, a Constituição não nos separou pela idade. Ela une-nos todos. E este é o meu propósito.
3: Para o candidato Nito Abreu, a fragmentação do ADI, o partido que o apoia, não o intimida.
4: O ADI tem um grupinho muito ínfimo que decidiu ou pensou que de facto poderia usurpar o partido. Mas como já disse, o partido não é aparente, não é sigla. É mais do que isso. Militantes dele conhecem-se e sabem o que é. Hoje, o ADI é visto. Hoje, as pessoas sabem quem é o ADI. Ninguém levou 5, 10% do ADI. Não foi a nenhum lugar. Ninguém levou 10% do ADI para nenhum lugar. Esperava-se que o ADI fosse dividido, talvez 50%, ou 40%, ou 30%, e apoiar uma outra candidatura. O ADI não moveu. O ADI assumiu a minha candidatura. Está em torno disto. Mas a minha candidatura continua com base numa estratégia que todos já conhecem, aproximação, contato com a militância, sem acusação, sem envolvimento com base em violência, porque digo isto porque tem havido atos de violência contra a presença dos que me apoiam.
3: Foi o candidato Nito Abreu que concorre às eleições presidenciais em São Tomé e Príncipe, marcadas para o dia 19 de julho.
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5: É o Vitor. E o Vitor, todo mundo já chega aí rápido, porque quase somos só dois.
6: E é guia turístico há quanto tempo?
5: Desde 2011, mas no turismo desde 2003.
7: Para chegar até às Fontainhas, uma aldeia encravada no meio das montanhas da ilha de Santo Antão, em Cabo Verde, é preciso percorrer uma estrada sinuosa que vai criando uma certa tensão até ao impacto da chegada. À nossa frente, um aglomerado de casas coloridas que parecem desafiar a gravidade, agarradas à falésia e suspensas sobre um vale de socalcos verdejantes e a perder de vista. Em 2024, a aldeia das Fontainhas foi classificada Património Mundial da Unesco, tendo sido igualmente considerada várias vezes pela revista National Geographic como a segunda localidade com a vista mais bonita do mundo. Hoje fazemos a viagem com Vítor Monteiro, guia turístico desde 2011 na ilha de Santo Antão, ele que nos fala da história da aldeia das Fontainhas.
8: O nome Fontainhas, as pessoas sempre são curiosas para saber de onde veio tal nome. Mas essa aqui, Fontainhas, porque tem um peixe que chama-se Tainha. E Tainha é o peixe e fonte, os fontenários ou as poças de água naturais no fundo dessa ribeira. Foram encontrados dentro dessas poças este tipo de peixe que nadava contra a corrente do mar até até o fundo do vale para ir nadar nas poças de água doce. Então juntaram estes dois nomes, Fonte e Tainha, aí surgiu o nome de Fontainha. Aldeias consideradas encravadas, porque antigamente era água e uma parcela de terra fértil para que as pessoas pudessem começar a construir. Eram quase que independentes. A refeição era o que produziam nos socalcos e tudo, mesmo depois das chuvas. É por isso que ainda dá para ver aí todos os socalcos a perto de vista. Assim que chove, as pessoas apanham a enxada e vão nas montanhas cultivar o milho, o feijão, a batata doce, couve. E sempre tinha também uma galinha, uma cabra, que faziam parte também da família. Pedra e palha não era um problema para construir um muro. A palha para fazer o teto, que chamávamos a casas tradicionais.
7: Em 2025, as autoridades cabo-verdianas investiram num projeto de valorização turística e ambiental das Fontainhas e inauguraram uma nova estrada conhecida por muitos como a Estrada dos Namorados.
8: Agora está a melhorar, mas era uma estrada que quem tinha vertigem não tinha posse de vir aqui, nem de carro, nem a pé, por causa de que é cortada no precipício mesmo. E o senhor que mandou fazer essa estrada, o senhor João Serra, era para poder trazer aqui o seu caminhão da marca Bedford, que na altura era único em todo o concelho. Ele, como chefe, era privilegiado. Tinha este carro e a estrada tinha a largura exata do seu carro, que um dia, por infelicidade, ele perdeu os travões numa das curvas aí embaixo e foi parar aí na ribeira. Mas o carro, infelizmente, já não prestou, mas ele, por sorte, sobreviveu ainda e viveu ainda alguns anos.
7: Porque é conhecida como a Estrada dos Namorados.
8: Estrada dos Namorados, porque a sua mulher era daqui. Era para poder vir com o seu Bedford visitar a sua esposa, que chamava-se Bárbara, que habitava aqui nessa zona. Com preguiça de vir a pé, e ele, como chefe do concelho, então mandou construir a estrada 100% a pedra seca, que ainda até hoje dá para ver a coragem e a paciência e o saber fazer também das pessoas da antiguidade, que trabalhavam por amor mesmo.
7: O que é que se pode fazer aqui nas Fontainhas?
8: Dá para praticar um pouco de agricultura, mesmo que a água está ficando cada vez mais escassa, mas dá para ver alguns pontos verdes, como o inhame, é a planta que necessita de água 24 horas, e também um pouco de cana-de-açúcar, bananeira, e também é uma passagem obrigatória para quem ama fazer caminhada, porque é um caminho que os turistas adoram, que chama-se Cruzinha Ponto do Sol, Saint-Écotier, que tem mais ou menos 15 km de extensão, unicamente a pé. E este é todos os dias, tem dezenas, ou na época alta mesmo, centenas de turistas que percorrem.
7: Atualmente, mais de 500 turistas visitam diariamente a aldeia das Fontainhas. Vítor Monteiro reconhece as vantagens do turismo, mas defende que o local não deve perder a originalidade.
8: Gostaria muito de ver esta aldeia original e não a começar as mudanças com construções modernas e tudo isso acaba por esconder um pouco, ou também, no futuro, muito a originalidade desta zona. Se não tivermos pulso para dizer, para dar um basta às construções modernas e assim garantir a originalidade desta área, se vão começar a vender tudo, porque agora o acesso está melhorado, muita gente vai querer vir aqui investir. E isso pode ser uma das causas para que esta zona perca do seu charme que tinha antigamente. Fontainhas sempre foi colorida assim, por isso que é praticamente uma família que habita aqui. Pai, é a filha, é o neto, o bisneto. Então foi passando de geração em geração as tradições todas que ainda hoje se vivem nessa aldeia, incluindo o fungo que acabamos de presenciar.
9: Quer buscar fungo? Ainda mostrei-lhes um bocado ainda que tempo.
7: O fungo é uma iguaria tradicional de Cabo Verde, especialmente da aldeia das Fontainhas. É na casa da Dona Antónia que descobrimos a receita artesanal transmitida de geração em geração.
9: Primeiro a banana, depois ponho um bocadinho de sal, um bocadinho de açúcar, farinha, mas farinha tem de ser de duas qualidades, de milho e de um bocadinho de farinha de mandioca.
7: A banana tem que ser amassada?
9: É, sim, amassada com farinha. Eu vou buscar um bocadinho de farinha.
7: Eu também estou aqui a ajudar no processo porque a Dona Antónia tem que ir à missa e estamos aqui a ajudar. É a primeira vez que eu faço o fungo. Vamos ver como é que fica. Dona Antónia, veja se...
9: Ah, já está, não é? Ah, se está ligeiro. Olha, esse é milho.
6: É farinha de milho?
9: Isso é farinha de milho, sim. Eu não tinha no congelador. Mas isso é um bocadinho que é pilhado na pila, não é? Ah, isto é açúcar, espera um pouco.
6: Agora, o que é que está a pôr?
9: Te falta um bocadinho de farinha de mandioca.
6: Quem é que lhe ensinou a fazer o fungo, Dona Antónia?
9: Era uma senhora. Era mais velha, que me imagina. Parece-me naquela altura, eu tinha 40 e tal anos, e agora estou com 90.
6: E desde então faz sempre o fungo?
9: Ela ensinou-lhe a fazer. Ela me ensinou-me com ele a fazer.
6: Ela mostrava-lhe como é que fazia, Dona Antónia?
9: Sim,
6: como é que fazia?
9: Sim. Ele tinha aquela folha de bananeira, pô-lhe assim, depois bem pôr um bocadinho de... Naquela altura a gente andava pô-lhe no...

0: 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São 15 horas em Paris, 13 horas em Bissau.
1: Eva Massi.
0: Na atualidade desta quarta-feira, 15 de julho, o exército americano anuncia uma nova onda de ataques contra o Irão. Ontem à noite, Donald Trump anunciou que desistiu do projeto de cobrar uma taxa de 20% aos navios que transitem pelo Estreito de Hormuz. França eliminada do Mundial de Futebol pela seleção espanhola. Relato e reações neste jornal. Um relatório do enviado especial para a África Ocidental do secretário-geral da ONU foi apresentado esta terça-feira. A situação da Guiné-Bissau não consta do documento, apesar dos últimos acontecimentos. Na realização desta antena está Dusko Sekulić.
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0: Espanha é a primeira grande finalista do Mundial de Futebol, depois de ter vencido França ontem à noite em Arlington, nos Estados Unidos. A equipa de Mbappé e Dembélé perdeu por 2-0. Relato do jogo com Stephanie Palma.
3: Espanha bateu França esta terça-feira por 2-0 e tornou-se na primeira equipa finalista deste Mundial de Futebol. O treinador da equipa francesa, Didier Deschamps, admitiu a desilusão da derrota depois do jogo.
4: Il y a beaucoup de déceptions, les joueurs sont anéantis parce que voilà.
5: Há muita desilusão, os jogadores estão aniquilados porque tínhamos muita ambição. Mesmo que tínhamos de ser lógicos e admitir que fomos inferiores no plano técnico face a uma equipa que dominou o jogo, mas a falha é nossa. Não vou acusar ninguém. Quanto a se o árbitro tem nível para arbitrar uma meia-final do Campeonato do Mundo, não vou responder. Tivemos vários. Não é porque perdemos hoje que digo isso. Houve várias situações. É necessário aceitar, ainda que custe.
3: Já o treinador da seleção espanhola, Luís de La Fuente, mostrou-se muito feliz pelo trabalho realizado pela sua equipa e orgulhoso pelo facto do rei de Espanha lhe ter ligado a felicitar a equipa.
6: É um motivo de grande orgulho para nós que o rei nos ligue, se preocupe e nos anime constantemente. Também é uma alegria sermos os protagonistas de um país presente nas ruas, com uma geração de futebolistas excepcional, que tem uma grande atitude e são um exemplo de muitos valores. Para nós é um grande orgulho ver o país unido, entregue a uma causa comum. Vamos desfrutar deste momento. Obviamente, cada passo que damos torna-se mais difícil. Há que melhorar.
3: Esta noite ficaremos a saber quem é que irá jogar contra a Espanha na grande final, se será a Inglaterra ou a Argentina o adversário. Teremos a resposta já hoje.
0: O presidente norte-americano Donald Trump anunciou ontem à noite desistir do projeto de cobrar uma taxa de 20% aos navios que passem pelo Estreito de Hormuz. Os ataques norte-americanos no Irão continuam e a riposta do Estado iraniano nas instalações militares dos Estados Unidos também. Julie Carvalho.
7: Se Donald Trump desistiu do projeto de cobrar uma taxa aos navios, o bloqueio dos portos iranianos continua ainda esta quarta-feira. Os guardiões da Revolução ameaçam que o Estreito de Hormuz permanecerá fechado até ao fim das agressões norte-americanas. O Bahrein afirmou ter repelido novos ataques iranianos na quarta-feira e as Forças Armadas da Jordânia anunciaram terem destruído 3 mísseis balísticos iranianos. Do seu lado, o exército iraniano anunciou a morte de 7 militares durante ataques dos Estados Unidos no sudeste do Irão. Esta manhã, o exército terrorista norte-americano disparou 13 mísseis contra um quartel situado perto da cidade de Irachar, a 1.500 metros de Teherão, declarou o exército num comunicado. No sudoeste do Irão, a cidade portuária de Bushehr, onde se situa a única central nuclear do Irão, foi alvo na quarta-feira de novos ataques que não causaram vítimas, segundo a agência governamental IRNA. O Irão acusou os Estados Unidos de terem desmantelado o protocolo de acordo destinado a pôr fim à guerra, considerando que a sua decisão de restabelecer um bloqueio aos portos iranianos constituía uma violação dos seus compromissos. Por seu lado, Israel declarou-se disposto a avançar com o plano de retirada das suas tropas de duas zonas do sul do Líbano, enquanto decorriam as primeiras negociações em Roma entre o Líbano e o Estado Hebreu.
0: A atualidade internacional é também a Malásia, que vai passar a deportar todos os cidadãos israelitas que entrem no país. O anúncio é do primeiro-ministro Anwar Ibrahim. Este país de maioria muçulmana acusa Israel de crimes contra o povo palestiniano.

0: A Malásia não reconhece o Estado de Israel e, tal como a Indonésia, não mantém relações diplomáticas com Israel.
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0: Continuamos a ouvir os candidatos às eleições presidenciais de São Tomé e Príncipe do próximo domingo. Hoje ouvimos o advogado Mix João em entrevista a Maximino Carlos, o nosso correspondente. Ele alega não estar animado por um espírito de vingança, apesar de ter sido detido e de ter estado ligado à defesa do único civil condenado na sequência do caso 25 de novembro de 2022 e aos ataques ao quartel-general.
2: Se não fosse o povo, senhor, eu estaria morto. O povo agora quer esclarecimento e o meu objetivo é esclarecer o povo e dizer ao povo com quem o povo pode contar, o que o povo pode contar e como é que pode contar. Porque o povo agora vai decidir. É a vez do povo decidir. E o povo tem que decidir de forma esclarecida para que, após tomar a decisão 19 de julho, ser capaz de aguentar as consequências das suas decisões durante 5 anos. Porque o poder pertence ao povo, é para o povo e só para o povo, por exemplo, que eu estou a concorrer.
0: O advogado e candidato à presidência São Tomense Mix João, um excerto de uma entrevista que poderá ouvir na íntegra já depois deste jornal. O enviado especial para a África Ocidental do secretário-geral da ONU apresentou esta terça-feira no Conselho de Segurança o seu relatório sobre a região. O documento não faz nenhuma referência à Guiné-Bissau, apesar da prisão preventiva desde a semana passada do presidente eleito do Parlamento. O diplomata moçambicano Leonardo Simão descarta um posicionamento da ONU contra o regime golpista instalado em Bissau.
3: Cada país tem as suas leis. Se as leis da Guiné-Bissau estão a ser observadas ou não, há outras entidades com maior capacidade de ver isso. Podemos não concordar ou não gostar de que uma medida seja tomada, mas se isso é feito dentro das leis de um determinado Estado, eu penso que nós, como Nações Unidas, teremos que aceitar esse fato e procurar ajudar os países a encontrar outras fórmulas mais pacíficas de resolver os problemas. Mas, como eu digo, há um respeito que as Nações Unidas têm pela legislação de cada um dos Estados-membros.
0: O diplomata moçambicano Leonardo Simão, entrevistado por Miguel Martins, de referir ainda que o Partido Socialista Português manifesta profunda preocupação com a detenção de Domingos Simões Pereira na Guiné-Bissau. A delegação do partido no Parlamento Europeu questionou a chefe da diplomacia europeia, Kaya Kallas, exigindo medidas europeias para responder à crise política na Guiné-Bissau. Na missiva enviada à alta representante da União Europeia para os Negócios Estrangeiros, os eurodeputados consideram que a situação resulta de uma ruptura democrática no país e acusam o antigo presidente Umaro Sissoko Embaló de ter recorrido à junta militar, atualmente no poder, para atalhar o voto popular e evitar que os resultados eleitorais fossem divulgados. E também a Comunidade dos Países de Língua Portuguesa, Cplp, condenou hoje veementemente a prisão preventiva do presidente da Assembleia Nacional e presidente do PAIGC, Domingos Simões Pereira, e apelou à sua libertação imediata e incondicional. Em comunicado, a Cplp recomenda a retoma urgente da ordem constitucional, considerando esta uma condição indispensável para a plena reposição da paz e estabilidade na Guiné-Bissau, país que se encontra suspenso da organização. E Domingos Simões Pereira está, portanto, em prisão preventiva desde sexta-feira. Uma das filhas do líder do PAIGC, Denise Pereira, denuncia o tratamento dado ao pai pelas autoridades guineenses, falando em terror e apelando à ação internacional.
4: Nós continuamos sem notícias. As condições das instalações da segunda esquadra, como nós já tínhamos ouvido, são condições desumanas. E acho que todos nós que crescemos em Bissau sabemos e estamos habituados a ouvir relatos nesse sentido de pessoas que já lá estiveram e que após saírem vêm sempre com complicações a nível de saúde e a primeira coisa que fazem é procurar cuidados médicos para conseguir fazer face aos problemas que lá acabam por enfrentar. A libertação de Domingos Simões Pereira e não acontecer deixa-nos um bocadinho com uma frustração de perceber que ele está em condições desumanas. É um terror aquilo que a Guiné-Bissau está a passar. É um terror aquilo que Domingos Simões Pereira, os seus familiares estão a passar e passaram. Além da CDAO temos a Cplp, temos a ONU, temos a União Europeia. Existem decisões. Essas decisões vão ser tornadas em prática como? Estamos à espera do quê?
0: Denise Pereira, uma das filhas de Domingos Simões Pereira. Fechamos assim este jornal. Continue connosco.
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0: Segunda parte da nossa antena, já de seguida continuamos a difundir entrevistas com os quatro candidatos à presidência em São Tomé e Príncipe. Hoje o convidado é Mix João.
1: Convidado.
6: A campanha, de facto, em São Tomé e Príncipe tem sido marcada por uma disputa centrada mais na confiança, estabilidade institucional e a resposta aos problemas económicos do que em confrontos políticos diretos. O apelo constante à paz por parte das autoridades eleitorais e dos candidatos demonstra a preocupação em preservar a tradição democrática do país e garantir eleições livres, tranquilas e credíveis. Hoje vamos ter como convidado o candidato Mix João, que concorre pela segunda vez às presidenciais em São Tomé e Príncipe. Mix João, que esteve preso por razões infundadas, segundo ele, encontra-se há 10 meses em liberdade e disse que não tem espírito de vingança, afirmando mesmo o que lhe move é o povo.
7: Quem montou as suas coisas vai desmontar sozinho, ou seja, já desmontaram. Eu estou 10 meses em liberdade, como pode perceber, e as pessoas todas que fizeram correram, esconderam, sabe o que fizeram? Eu não tenho espírito de vingança de ninguém. Pessoas quando fazem alguma coisa errada, eu chamo a atenção porque não deve ser para corrigir, mas cada um responderá pelos seus atos conforme os seus méritos e deméritos. A minha preocupação, a minha concentração é para o povo. É só o povo que me interessa. Porque se não fosse o povo, senhor, eu estaria morto. O povo agora quer esclarecimento e o meu objetivo é esclarecer o povo e dizer ao povo que, com quem o povo pode contar, o que o povo pode contar e como é que pode contar. Porque o povo agora vai decidir. É a vez do povo decidir. E o povo tem que decidir de forma esclarecida. Para que, após tomar a decisão 19 de julho, ser capaz de assumir ou aguentar as consequências das suas decisões durante 5 anos. Porque o poder pertence ao povo, é para o povo e só para o povo, por exemplo, que eu estou a concorrer.
6: Interrogado sobre o exercício da democracia em São Tomé e Príncipe e o papel do Presidente da República, Mix João respondeu.
7: O que temos assistido esses 35 anos, 36 anos da democracia, é confusão. Cada um quer mostrar poder e eu não estou cá para isso. O Presidente da República, eu, caso o povo assim decidir, estarei cá como árbitro para fazer o seguinte, não sou árbitro para pôr regras nisso, pôr ordem. Quando houver confusões, eu vou intervir para fazer parar a confusão. Quando nós temos essa tendência que nós fazemos, o Presidente da República, em princípio, no âmbito dos poderes que tem na Constituição, ele tem capacidade de fazer 3 tipos de coisas. Ele funciona como para estabelecer as regras e fazer o jogo democrático funcionar. Mas, dada a altura, ele também funciona como polícia. Quando houver violações, ele aplica a sanção. E, por fim, ele funciona como bombeiro, para apagar fogo. Quando vemos a Assembleia com muita inconveniência, querer sobrepor o Presidente da República, querer sobrepor a vontade do povo, dissolvemos a Assembleia, mandamos novamente, desenvolvemos poder ao povo. Está na lei. O Presidente da República tem poder de dissolver a Assembleia e voltar a devolver poder ao povo.
6: Admite que, se for eleito Presidente da República, trabalhará com todos os órgãos para que se possa atingir os objetivos do Estado.
7: E enquanto Estado, esses órgãos de soberania têm que agir em interação para exaurir o objetivo do Estado. Não podem efetivamente estar. E o Presidente tem essa função. Por isso que assegura o regular funcionamento da instituição democrática e permite que os objetivos do Estado sejam atingidos. E muita gente está a fazer confusão quando nós falamos dos objetivos do Estado. Todos os órgãos de soberania devem concorrer para os objetivos do Estado. Por isso que existe a hierarquia no Estado. E o Presidente da República é o chefe do Estado. Está na lei. Número 1 do artigo 77. E enquanto chefe do Estado, cabe-lhe garantir que o Estado funciona. E é nessa conjuntura que esse exercício deve ser feito na lógica de que o poder que o povo nos dá, porque o poder não nos pertence. O povo dá um mandato, ora de 5 anos, ora de 4 anos, ora de 3 anos, para fazer cumprir o objetivo do Estado. E este mandato deve ser cumprido. O que está acontecendo em São Tomé e Príncipe é que cada um dos órgãos de soberania, uma vez eleito ou impulsados, indicados, pegam o poder que recebem, fazem como se fosse a sua propriedade e tornam-se Estado dentro de Estado, a impedir ou a tornar o Estado infuncional. Isto vai acabar. O Presidente da República tem aquela missão, enquanto chefe do Estado, permitir que o Estado funcione. Porque nós somos um coletivo. O Estado é como se fosse uma equipa de futebol. Toma exemplo de Cabo Verde. Como é que foi o jogo? Pele ficou no campo. E o Presidente da República é o treinador. Ele tem que fazer com que a máquina funcione. E fazer a máquina funcionar é começar a efetivamente aplicar a lei, a fazer as pessoas entenderem que cada um tem que cumprir o seu papel. É que durante muito tempo foram enganando os cidadãos. Não explicaram aos cidadãos o quê, como é que as coisas são. É assim, o governo tem o papel de executar a política do Estado. Fazer gestão, executar a política do Estado. Repare bem, não se faz eleições para eleger governos nenhum em São Tomé e Príncipe. Eleição é feita para eleger deputados que compõem a Assembleia. E uma vez a Assembleia constituída, é preciso que o partido que ganhou ou que efetivamente pretende constituir o governo apresente ao Presidente da República aquilo que nós chamamos de sustentabilidade parlamentar. E é a partir daqui que sai o governo. O governo é executivo. Tanto o governo como o órgão de soberania, como os tribunais, não são eleitos. São executivos. Tribunais passam por concurso, os cidadãos vão, concorrem e tudo mais, passam concurso público, é juiz. Mas dita a direita é o nome do povo. Na luz do artigo 120 da Constituição podem ver. Mas tanto o governo como os tribunais, concordam com a soberania, não são eleitos diretamente pelo povo. Mas já o presidente e os deputados, sim. Tanto é que, repare, o presidente é o chefe do Estado, na hierarquia do Estado, e o presidente da Assembleia é o segundo homem do Estado. Porque são eleitos diretamente pelo povo.
6: Foi a entrevista com o candidato Mique João às presidenciais de 19 de julho em São Tomé e Príncipe.
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0: Fica agora com o Magazine Artes, realizado por Karina Branco no Festival de Teatro de Avignon.
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8: O programa Transmissão Impossível do Festival de Avignon volta pelo 3º ano consecutivo e desta vez tem a direção da artista brasileira Lia Rodrigues, em cumplicidade com os artistas Calixto Neto, Silvia Soter de Silveira, Cristina Moura e Daniela Lima. O projeto consiste em fazer descobrir durante 12 dias o Festival de Avignon a jovens artistas, estudantes, jovens recém-diplomados, através de uma imersão no festival com masterclasses, fóruns, encontro com artistas programados e descoberta dos espetáculos. Lia Rodrigues é uma figura de vulto na cena internacional da dança e o seu trabalho também se baseia na transmissão, é o que vamos descobrir. Lia Rodrigues, muito obrigada por estar connosco na RFI.
9: Obrigada, eu vou falar português do Brasil, tá? Tudo bem?
8: Então, adoro. Tá. Vamos lá. Como é que nos poderia descrever este projeto, este programa de Transmission Impossible

0: está a ser transmitida esta sua concepção também de partilha com estes 54 jovens de tantos países, não é?
1: Sabe que eu estou achando que o nome da transmissão já diz em si, transmissão impossível. É impossível.
0: Por quê?
1: Porque a gente vê muita coisa, a gente trabalha

0: também é uma forma de aproximarmo-nos neste momento de divisões, de um mundo cada vez mais polarizado. Há qualquer coisa que também nos junta e que a dança acaba por ter esse papel transmissor?
1: Eu não acho que a dança tenha esse papel, porque a dança não tem papel nenhum a não ser dança mesmo, sabe? Eu acho que acho que a prática, porque nós somos os alunos, os jovens que se formaram são de diferentes áreas, de teatro, dança, iluminação, cenografia. E essa diversidade é muito linda, sabe? Porque eu aprendo com eles, eles aprendem com a gente, então não é só a dança, é o corpo na sua totalidade, né? Que se encontra e que partilha esse momento precioso juntos.
0: E como é que uma artista com 50 anos de carreira ainda aprende com estes jovens?
1: Eu acho que se a gente não aprende, a gente

0: coisas, criações. Eu quero ainda, sabe, as pessoas, a gente diz em Portugal, maiores, as pessoas, a gente fala no Brasil, idosos, as pessoas mais velhas, elas têm sonhos, elas ainda têm muito a dizer, a gente ainda tem desejo, e eu acho isso muito legal de falar, porque a gente fala de diversidade, mas a gente fala muito pouco sobre idade.
1: E eu queria que falássemos também do trabalho na Escola Livre de Dança da Maré, porque eu creio que também há artistas que vêm de lá e que estão aqui em Avignon. Como é que o trabalho que você faz lá também o trouxe para Avignon e o que representa para os bailarinos da Escola da Maré estarem cá?
0: Eu sou, antes de eu ter...

que tem diversos projetos em várias áreas dentro da Favela da Maré. A Favela da Maré tem 140 mil habitantes e eles fazem projetos de redes da Maré, de educação, cultura, diversidade, questões da mulher, questões do racismo, questões do meio ambiente, questões de moradores de rua e usuários de crack. Tem diversos, é muito amplo. E nós, redes e eu, somos parceiros em dois projetos, desde 2004. Nós criamos juntos o Centro de Artes da Maré, que é um lugar para todas as artes dentro da favela, e em 2011 a Escola

0: e que são jovens artistas que querem talvez seguirem a carreira. 12 deles estão aqui. Nem todos são da Maré, porque a gente também cria diversidade dentro da nossa escola. Eu acredito que essa experiência, como é para qualquer um de nós e para mim também, é inesquecível.
1: E pode ser um trampolim para eles também, em termos de projeção, de encontrarem outros projetos aqui.
0: Eu acho que o trampolim, eu adoro que você falou em trampolim. O trampolim são muito pequenos. Eu acho que eu adoro pensar na ideia de 1000 trampolins, porque eles vão pulando de um lugar para o outro e vão conhecendo gente, conhecendo

0: e poder digerir toda essa experiência. E o que é que vocês têm feito aqui em termos do projeto? Encontram os artistas? Fazem concretamente alguns ateliês de dança, por exemplo? O que é que fazem? E depois vai haver algum resultado final?
1: Primeiro, eu queria deixar claro que eu não faço divisão entre dança, teatro, artes visuais. Nós temos jovens que se

0: jovens e consigo sobre este projeto?
1: A minha ideia, junto com a Fundação Hermes e o Festival de Avignon, eu fui muito assim, eles me abraçaram para eu poder realizar a ideia de que a gente não vai mostrar nada, não tem, mas a gente vai partilhar alguma coisa muito simples.

0: coisas. A grande coisa está no nosso encontro.
1: A Lia Rodrigues está rodeada por cúmplices, chamou-lhes cúmplices, não é? Que são artistas com quem já trabalha há algum tempo. Quer-nos falar porque é que escolheu estes cúmplices para acompanharem neste projeto de transmissão, afinal possível?
0: Olha, claro que eu não escolhi sozinha, né? Porque a gente trabalha com a Fundação Hermésio, com o Festival de Avignon, nós chegamos a um acordo, mas primeiro que eu achei lindo eu poder escolher brasileiros só, porque são pessoas que eu conheço há muito tempo, com as quais eu trabalho de formas diferentes e que eu me sinto à vontade, sabe? Eu tenho que ter pessoas que eu confio que eu posso ficar assim tranquila, porque eles vão ser generosos com os alunos, eles têm as suas próprias ideias, eu acho isso lindo. Então eu me rodeei de pessoas com as quais eu me sinto confortável.
1: Este ano temos a Lia Rodrigues, a Carolina Bianchi, a Cristiane Jataí e também o Wagner Moura, portanto quatro artistas brasileiros em destaque em Avignon. Este é o

0: É maravilhoso que esses artistas que trazem as ideias dele tão lindamente aqui em Avignon, mas mais importante que é muito bom se eles pudessem também ir para o Brasil, que não acontece por questões de investimento. Então, se todos pudessem mostrar seus trabalhos também no Brasil, seria maravilhoso. Eu acho que é o epicentro de alguma coisa, mas a gente tem vários epicentros no mundo de arte, de produção, só que existe a diferença de recursos para isso.
1: É um epicentro eurocêntrico.
0: Com certeza, mas é muito bom que ele exista. A gente tem que lutar para que ele exista e que para outros epicentros possam também existir. E eu acho maravilhoso ver esses artistas aqui, brasileiros, me emociona muito, me comove, me faz feliz. Queria que todo mundo pudesse vê-los.
1: E vamos ter uma peça sua em breve aqui em Avignon?
0: Não tenho a menor ideia, zero ideia, eu nem sei. Não tenho a menor ideia e também é assim a vida. Eu estou aqui, eu já estou tão feliz de estar aqui vendo e estando e me relacionando com esse mundo aqui de Avignon, sabe? Isso é o maior presente para mim.
1: Lia Rodrigues, muito obrigada por ter estado connosco na RFI e bom festival.
0: Obrigada, obrigada.
2: Fim desta primeira antena, voltamos dentro de 2 horas e meia com a atualização das notícias. Até lá, já sabe, pode continuar a acompanhar-nos nas redes sociais e na nossa página internet. Até logo e fique bem. 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São 15 horas em Paris, 13 horas em Bissau.
3: Eva Massi.
2: Na atualidade desta quarta-feira, 15 de julho, o exército americano anunciou uma nova onda de ataques contra o Irão. Ontem à noite, Donald Trump anunciou que desistiu do projeto de cobrar uma taxa de 20% aos navios que transitem pelo Estreito de Hormuz. França eliminada do Mundial de Futebol pela seleção espanhola. Relato e reações neste jornal. Um relatório do enviado especial para a África Ocidental do secretário-geral da ONU foi apresentado esta terça-feira. A situação da Guiné-Bissau não consta do documento, apesar dos últimos acontecimentos. Na realização desta antena está Dusko Sekulic.
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2: Espanha é a primeira grande finalista do Mundial de Futebol, depois de ter vencido França ontem à noite em Arlington, nos Estados Unidos. A equipa de Mbappé e Dembélé perdeu por 2-0. Relato do jogo com Stephanie Palma.
5: Espanha bateu França esta terça-feira por 2-0 e tornou-se na primeira equipa finalista deste Mundial de Futebol. O treinador da equipa francesa, Didier Deschamps, admitiu a desilusão da derrota. Depois do jogo.
6: Il y a beaucoup de déceptions, les joueurs sont anéantis parce que
7: voilà. Há muita desilusão, os jogadores estão aniquilados porque tínhamos muita ambição. Mesmo que tínhamos de ser lógicos e admitir que fomos inferiores no plano técnico face a uma equipa que dominou o jogo, mas a falha é nossa. Não vou acusar ninguém. Quanto a se o árbitro tem nível para arbitrar uma meia-final do Campeonato do Mundo, não vou responder. Tivemos vários. Não é porque perdemos hoje que digo isso. Houve várias situações. É necessário aceitar, ainda que custe.
5: Já o treinador da seleção espanhola, Luís de La Fuente, mostrou-se muito feliz pelo trabalho realizado pela sua equipa e orgulhoso pelo facto do rei de Espanha lhe ter ligado a felicitar a equipa.
8: É um motivo de grande orgulho para nós que o rei nos ligue, se preocupe e nos anime constantemente. Também é uma alegria sermos os protagonistas de um país presente nas ruas, com uma geração de futebolistas excepcional, que tem uma grande atitude e são um exemplo de muitos valores. Para nós é um grande orgulho ver o país unido, entregue a uma causa comum. Vamos desfrutar deste momento. Obviamente, cada passo que damos torna-se mais difícil. Há que melhorar.
5: Esta noite ficaremos a saber quem é que irá jogar contra a Espanha na grande final, se será a Inglaterra ou a Argentina o adversário. Teremos a resposta
2: já hoje. O presidente norte-americano Donald Trump anunciou ontem à noite desistir do projeto de cobrar uma taxa de 20% aos navios que passem pelo Estreito de Hormuz. Os ataques norte-americanos no Irão continuam e a riposta do Estado iraniano nas instalações militares dos Estados Unidos também. Julie Carvalho.
3: Se Donald Trump desistiu do projeto de cobrar uma taxa aos navios, o bloqueio dos portos iranianos continua ainda esta quarta-feira. Os guardiões da Revolução ameaçam que o Estreito de Hormuz permanecerá fechado até ao fim das agressões norte-americanas. O Bahrein afirmou ter repelido novos ataques iranianos na quarta-feira e as Forças Armadas da Jordânia anunciaram terem destruído 3 mísseis balísticos iranianos. Do seu lado, o exército iraniano anunciou a morte de 7 militares durante ataques dos Estados Unidos no sudeste do Irão. Esta manhã, o exército terrorista norte-americano disparou 13 mísseis contra um quartel situado perto da cidade de Irachar, a 1.500 metros de Teherão, declarou o exército num comunicado. No sudoeste do Irão, a cidade portuária de Bushehr, onde se situa a única central nuclear do Irão, foi alvo na quarta-feira de novos ataques que não causaram vítimas, segundo a agência governamental IRNA. O Irão acusou os Estados Unidos de terem desmantelado o protocolo de acordo destinado a pôr fim à guerra, considerando que a sua decisão de restabelecer um bloqueio aos portos iranianos constituía uma violação dos seus compromissos. Por seu lado, Israel declarou-se disposto a avançar com o plano de retirada das suas tropas de duas zonas do sul do Líbano, enquanto decorriam as primeiras negociações em Roma entre o Líbano e o Estado Hebreu.
2: A atualidade internacional é também a Malásia, que vai passar a deportar todos os cidadãos israelitas que entrem no país. O anúncio é do primeiro-ministro Anwar Ibrahim. Este país de maioria muçulmana acusa Israel de crimes contra o povo palestiniano. A Malásia não reconhece o Estado de Israel e, tal como a Indonésia, não mantém relações diplomáticas com Israel.
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2: Continuamos a ouvir os candidatos às eleições presidenciais de São Tomé e Príncipe do próximo domingo. Hoje ouvimos o advogado Mix João em entrevista a Maximino Carlos, o nosso correspondente. Ele alega não estar animado por um espírito de vingança, apesar de ter sido detido e de ter estado ligado à defesa do único civil condenado na sequência do caso 25 de novembro de 2022 e aos ataques ao quartel-general.
10: Se não fosse o povo, senhor, eu estaria morto. O povo agora quer esclarecimento e o meu objetivo é esclarecer o povo e dizer ao povo com quem o povo pode contar, o que o povo pode contar e como é que pode contar. Porque o povo agora vai decidir. É a vez do povo decidir. E o povo tem que decidir de forma esclarecida para que, após tomar a decisão 19 de julho, ser capaz de assumir ou aguentar as consequências das suas decisões durante 5 anos. Porque o poder pertence ao povo, é para o povo e só para o povo, por exemplo, que eu estou a concorrer.
2: O advogado e candidato à presidência São Tomense Mix João, um excerto de uma entrevista que poderá ouvir na íntegra já depois deste jornal. O enviado especial para a África Ocidental do secretário-geral da ONU apresentou esta terça-feira no Conselho de Segurança o seu relatório sobre a região. O documento não faz nenhuma referência à Guiné-Bissau, apesar da prisão preventiva desde a semana passada do presidente eleito do Parlamento. O diplomata moçambicano Leonardo Simão descarta um posicionamento da ONU contra o regime golpista instalado em Bissau.
11: Cada país tem as suas leis. Se as leis da Guiné-Bissau estão a ser observadas ou não, há outras entidades com maior capacidade de ver isso. Podemos não concordar ou não gostar de que uma medida seja tomada, mas se isso é feito dentro das leis de um determinado Estado, eu penso que nós, como Nações Unidas, teremos que aceitar esse facto e procurar ajudar os países a encontrar outras fórmulas mais pacíficas de resolver os problemas. Mas, como eu digo, há um respeito que as Nações Unidas têm pela legislação de cada um dos Estados-membros.
2: O diplomata moçambicano Leonardo Simão, entrevistado por Miguel Martins, de referir ainda que o Partido Socialista Português manifesta profunda preocupação com a detenção de Domingos Simões Pereira na Guiné-Bissau. A delegação do partido no Parlamento Europeu questionou a chefe da diplomacia europeia, Kaya Kallas, exigindo medidas europeias para responder à crise política na Guiné-Bissau. Na missiva enviada à alta representante da União Europeia para os negócios estrangeiros, os eurodeputados entrevistados consideram que a situação resulta de uma ruptura democrática no país e acusam o antigo presidente Umar Sissoko Embaló de ter recorrido à junta militar, atualmente no poder, para atalhar o voto popular e evitar que os resultados eleitorais fossem divulgados. E também a Comunidade dos Países de Língua Portuguesa, CPLP, condenou hoje veementemente a prisão preventiva do presidente da Assembleia Nacional e presidente do PAIGC, Domingos Simões Pereira, e apelou à sua libertação imediata e incondicional. Em comunicado, a CPLP recomenda a retoma urgente da ordem constitucional, considerando esta uma condição indispensável para a plena reposição da paz e estabilidade na Guiné-Bissau, país que se encontra suspenso da organização. E Domingos Simões Pereira está, portanto, em prisão preventiva desde sexta-feira. Uma das filhas do líder do PAIGC, Denise Pereira, denuncia o tratamento dado ao pai pelas autoridades guineenses, falando em terror e apelando à ação internacional.
12: Nós continuamos sem notícias. As condições das instalações da segunda esquadra, como nós já tínhamos ouvido, são condições desumanas. E acho que todos nós que crescemos em Bissau sabemos e estamos habituados a ouvir relatos nesse sentido de pessoas que já lá estiveram e que após saírem vêm sempre com complicações a nível de saúde e a primeira coisa que fazem é procurar cuidados médicos para conseguir fazer face aos problemas que lá acabam por enfrentar. A libertação de Domingos Simões Pereira e não acontecer deixa-nos um bocadinho com uma frustração de perceber que ele está em condições desumanas. É um terror aquilo que a Guiné-Bissau está a passar. É um terror aquilo que Domingos Simões Pereira, os seus familiares estão a passar e passaram. Além da CDAO temos a CPLP, temos a ONU, temos a União Europeia. Existem decisões. E essas decisões vão ser tornadas em prática como? Estamos à espera do quê?
2: Denise Pereira, uma das filhas de Domingos Simões Pereira. Fechamos assim este jornal. Continue connosco.
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2: Segunda parte da nossa antena, já de seguida continuamos a difundir entrevistas com os quatro candidatos à presidência em São Tomé e Príncipe. Hoje o convidado é Mix João.
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13: A campanha, de facto, em São Tomé e Príncipe tem sido marcada por uma disputa centrada mais na confiança, estabilidade institucional e a resposta aos problemas económicos do que em confrontos políticos diretos. O apelo constante à paz por parte das autoridades eleitorais e dos candidatos demonstra a preocupação em preservar a tradição democrática do país e garantir eleições livres, tranquilas e credíveis. Hoje vamos ter como convidado o candidato Mix João, que concorre pela segunda vez às presidenciais em São Tomé e Príncipe. Mick João, que esteve preso por razões infundadas, segundo ele, encontra-se há 10 meses em liberdade e disse que não tem espírito de vingança, afirmando mesmo o que lhe move é o povo.
10: Quem montou as suas coisas vai desmontar sozinho, ou seja, já desmontaram. Eu estou 10 meses em liberdade, como pode perceber. E as pessoas todas que fizeram correram esconder, sabe o que fizeram? Eu não tenho espírito de vingança de ninguém. Pessoas quando fazem alguma coisa errada, eu chamo a atenção porque não deve ser para corrigir. Mas cada um responderá pelos seus atos conforme os seus méritos e deméritos. A minha preocupação, a minha concentração é para o povo. É só o povo que me interessa. Porque se não fosse o povo, senhor, eu estaria morto. O povo agora quer esclarecimento e o meu objetivo é esclarecer o povo e dizer ao povo que com quem o povo pode contar, o que o povo pode contar e como é que pode contar. Porque o povo agora vai decidir. É a vez do povo decidir. E o povo tem que decidir de forma esclarecida. Para que, após tomar a decisão 19 de julho, ser capaz de assumir ou aguentar as consequências das suas decisões durante 5 anos. Porque o poder pertence ao povo, é para o povo e só para o povo, por exemplo, que eu estou a concorrer.
13: Interrogado sobre o exercício da democracia em São Tomé e Príncipe e o papel do Presidente da República, Mick João respondeu.
10: O que temos assistido esses 35 anos, 36 anos da democracia é confusão. Cada um quer mostrar poder e eu não estou cá para isso. o Presidente da República, eu, caso o povo assim decidir, estarei cá como árbitro para fazer o seguinte, não só árbitro, para pôr regras nisso, pôr ordem. Quando houver confusões, eu vou intervir para fazer parar a confusão. Quando nós temos essa tendência que nós fazemos, o Presidente da República, em princípio, no âmbito dos poderes que tem na Constituição, ele tem capacidade de fazer três tipos de coisas. Ele funciona como para estabelecer as regras e fazer o jogo democrático funcionar. Mas, a dada altura, ele também funciona como polícia. Quando houver violações, ele aplica a sanção. E, por fim, ele funciona como bombeiro, para apagar fogo. Quando vemos a Assembleia com muita inconveniência, a querer sobrepor o Presidente da República, a querer sobrepor a vontade do povo, dissolvemos a Assembleia, mandamos novamente, desenvolvemos poder ao povo. Está na lei. O Presidente da República tem poder de dissolver a Assembleia e voltar a devolver poder ao povo.
13: Admite que, se for eleito Presidente da República, trabalhará com todos os órgãos para que se possa atingir os objetivos do Estado.
10: E, enquanto Estado, esses órgãos de soberania têm que agir em interação para exaurir o objetivo do Estado. Não podem efetivamente estar. E o Presidente tem essa função. Por isso que assegura o regular funcionamento da instituição democrática e permite que os objetivos do Estado sejam atingidos. E muita gente está a fazer confusão quando nós falamos dos objetivos do Estado. Todos os órgãos de soberania devem concorrer para os objetivos do Estado. Por isso que existe hierarquia no Estado. E o Presidente da República é o chefe do Estado. Está na lei. Número 1 do artigo 77. E enquanto chefe do Estado, cabe-lhe garantir que o Estado funciona. E é nessa conjuntura que esse exercício deve ser feito na lógica de que o poder que o povo nos dá, porque o poder não nos pertence. O povo dá um mandato, ora de 5 anos, ora de 4 anos, ora de 3 anos, para fazer cumprir o objetivo do Estado. E este mandato deve ser cumprido. O que está acontecendo em Santo Tomé e Príncipe é que cada um dos órgãos de soberania, uma vez eleito ou empossados, indicados, pegam o poder que recebem, fazem como se fosse a sua propriedade e tornam-se Estado dentro de Estado, a impedir ou a tornar o Estado infuncional. Isto vai acabar. O Presidente da República tem aquela missão, enquanto chefe do Estado, permitir que o Estado funcione. Porque nós somos um coletivo. O Estado é como se fosse uma equipa de futebol. Toma exemplo de Cabo Verde. Como é que foi o jogo? Pelé ficou no campo. E o Presidente da República é o treinador. Ele tem que fazer com que a máquina funcione. E fazer a máquina funcionar é começar a efetivamente aplicar a lei, a fazer as pessoas entenderem que cada um tem que cumprir o seu papel. É que durante muito tempo foram enganando os cidadãos. Não explicaram aos cidadãos como é que as coisas são. É assim, o governo tem o papel de executar a política do Estado. Fazer gestão e executar a política do Estado. Repare bem, não se faz eleições para eleger governos nenhum em São Tomé e Príncipe. Eleição é feita para eleger deputados que compõem a Assembleia. E uma vez a Assembleia constituída, é preciso que o partido que ganhou ou que efetivamente pretende constituir o governo apresente ao Presidente da República aquilo que nós chamamos de sustentabilidade parlamentar. E é a partir daqui que sai o governo. O governo é executivo. Tanto o governo, como o órgão de soberania, como os tribunais, não são eleitos. São executivos. Tribunais passam por concurso, os cidadãos vão, concorrem e tudo mais, passam concurso público, é juiz. Mas dita direito é o nome do povo. Na luz do artigo 120 da Constituição podem ver. Mas tanto o governo como os tribunais, enquanto a soberania, não são eleitos diretamente pelo povo. Mas já o presidente e os deputados, sim. Tanto é que, repare, o presidente é o chefe do Estado, na hierarquia do Estado, e o presidente da Assembleia é o segundo homem do Estado. Porque são eleitos diretamente pelo povo.
13: Foi a entrevista com o candidato Mick João às presidenciais de 19 de julho em São Tomé e Príncipe.
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2: Fica agora com o Magazine Artes, realizado por Karina Branco no Festival de Teatro de Avignon.
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1: O programa Transmissão Impossível do Festival de Avignon volta pelo terceiro ano consecutivo e desta vez tem a direção da artista brasileira Lia Rodrigues, em cumplicidade com os artistas Calixto Neto, Silvia Soter de Silveira, Cristina Moura e Daniela Lima. O projeto consiste em fazer descobrir durante 12 dias o Festival de Avignon a jovens artistas, estudantes, jovens recém-diplomados, através de uma imersão no festival com masterclasses, fóruns, encontro com artistas programados e descoberta dos espetáculos. Lia Rodrigues é uma figura de vulto na cena internacional da dança e o seu trabalho também se baseia na transmissão, é o que vamos descobrir. Lia Rodrigues, muito obrigada por estar connosco na RFI.
14: Obrigada, eu vou falar português do Brasil, tá? Tudo bem?
1: Então, adoro. Tá. Vamos lá. Como é que nos poderia descrever este projeto, este programa de Transmissão Impossível?

0: está a ser transmitida esta sua concepção também de partilha com estes 54 jovens de tantos países, não é?
1: Sabe que eu estou achando que o nome da transmissão já diz em si, transmissão impossível. É impossível.
0: Por quê?
1: Porque a gente vê muita coisa, a gente trabalha

0: também é uma forma de aproximarmo-nos neste momento de divisões, de um mundo cada vez mais polarizado. Há qualquer coisa que também nos junta e que a dança acaba por ter esse papel transmissor?
1: Eu não acho que a dança tem esse papel, porque a dança não tem papel nenhum a não ser dança mesmo, sabe? Eu acho
0: a
1: que
0: arte.
1: A,

0: iluminação, cenografia. E essa diversidade é muito linda, sabe? Porque eu aprendo com eles, eles aprendem com a gente. Então, não é só a dança, é o corpo na sua totalidade, né? Que se encontra e que partilha esse momento precioso juntos.
1: E como é que uma artista com 50 anos de carreira ainda aprende com estes jovens?
0: Eu acho que se a gente não aprende, a gente morre, né? Então, como eu não quero morrer agora, porque eu ainda quero ver meus netos crescerem, eu quero ainda poder fazer coisas, criações, eu quero ainda, sabe, as pessoas, a gente diz em Portugal, maiores, as pessoas, a gente fala no Brasil idosos, as pessoas mais velhas, elas têm sonhos, elas ainda têm muito a dizer, a gente ainda tem desejo, e eu acho isso muito legal de falar, porque a gente fala de diversidade,

0: artistas que vêm de lá e que estão aqui em Avignon. Como é que o trabalho que você faz lá também o trouxe para Avignon e o que representa para os bailarinos da Escola da Maré estarem cá?
1: Eu sou, antes de eu ter

racismo, questões do meio ambiente, questões de moradores de rua e usuários de crack, tem diversos, é muito amplo. E nós, redes, e eu somos

0: que são jovens artistas que querem, talvez, seguir a carreira. 12 deles estão aqui. Nem todos são da Maré, porque a gente também cria diversidade dentro da nossa escola. Eu acredito que essa experiência, como é para qualquer um de nós e para mim também, é inesquecível.
1: E pode ser um trampolim para eles também, em termos de projeção, de encontrarem outros projetos aqui.
0: Eu acho que o trampolim... Eu adoro que você falou em trampolim. O trampolim são muito pequenos. Eu acho que eu adoro pensar na ideia de 1000 trampolins, porque eles vão pulando de um lugar para o outro e vão conhecendo gente.

0: E o que é que vocês têm feito aqui em termos do projeto? Encontram os artistas? Fazem concretamente alguns ateliês de dança, por exemplo? O que é que fazem? E depois vai haver algum resultado final?
1: Primeiro, eu queria deixar claro que eu não faço divisão entre dança, teatro, artes visuais. Nós temos jovens que se formaram

0: jovens e consigo sobre este projeto?
1: A minha ideia, junto com a Fundação Hermes e o Festival de Avignon, eu fui muito assim, eles me abraçaram para eu poder realizar a ideia de que a gente não vai mostrar nada, não tem, mas a gente vai partilhar alguma coisa muito simples.

0: coisas. A grande coisa está no nosso encontro.
1: A Lia Rodrigues está rodeada por cúmplices, chamou-lhes cúmplices, não é? Que são artistas com quem já trabalha há algum tempo. Quer-nos falar porque é que escolheu estes cúmplices para acompanharem neste projeto de transmissão, afinal, possível?
0: Olha, claro que eu não escolhi sozinha, né? Porque a gente trabalha com a Fundação Hermes, com o Festival de Avignon, nós chegamos a um acordo, mas primeiro que eu achei lindo eu poder escolher brasileiros só, porque são pessoas que eu conheço há muito tempo, com as quais eu trabalho de formas diferentes e que eu me sinto à vontade, sabe? Eu tenho que ter pessoas que eu confio que eu posso ficar assim tranquila, porque eles vão ser generosos com os alunos, eles têm as suas próprias ideias, eu acho isso lindo. Então eu me rodeei de pessoas com as quais eu me sinto confortável.
1: Este ano temos a Lia Rodrigues, a Carolina Bianchi, a Cristiane Jataí e também o Wagner Moura, portanto quatro artistas brasileiros em destaque em Avignon. Este é o

0: É maravilhoso que esses artistas que trazem as ideias dele tão lindamente aqui em Avignon, mas mais importante que, que é muito bom se eles pudessem também ir para o Brasil, que não acontece por questões de investimento. Então, se todos pudessem mostrar seus trabalhos também no Brasil, seria maravilhoso. Eu acho que é o epicentro de alguma coisa, mas a gente tem vários epicentros no mundo de arte, de produção, só que existe a diferença de recursos para isso.
1: É um epicentro eurocêntrico.
0: Com certeza, mas é muito bom que ele exista. A gente tem que lutar para que ele exista e que para outros epicentros possam também existir. E eu acho maravilhoso ver esses artistas aqui, brasileiros. Me emociona muito, me comove, me faz feliz. Queria que todo mundo pudesse vê-los.
1: E vamos ter uma peça sua em breve aqui em Avignon?
0: Não tenho a menor ideia, zero ideia, eu nem sei. Não sei, não tenho a menor ideia e também é assim a vida. Eu estou aqui, eu já estou tão vê-los.
1: E vamos ter uma peça sua em breve aqui em Avignon?
0: Não tenho a menor ideia, zero ideia.

0: da utilização de meios tecnológicos mais avançados, como drones e criptomoedas, e meios de comunicação mais avançados também. Portanto, há uma sofisticação mais elevada hoje do terrorismo do que havia antes. Um segundo aspecto assinalar é a coligação que se criou entre o Jenin, que é uma força terrorista, com o FLA, que é um grupo secessionista ou mais de que luta por uma autonomia, mas dentro do Estado maliano. Então são duas entidades, embora armadas, mas que prosseguem fins diferentes, mas juntaram os esforços, aparentemente por ter um inimigo comum, que é o governo do Mali. Mas o aspecto positivo é de que os países da região começam a falar entre si para encontrar formas de colaboração dentro da luta contra o terrorismo.
1: Era Leonardo Simão, enviado especial do secretário-geral da ONU para a região do Sahel e África Ocidental, entrevistado por Miguel Martins.
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1: A atualidade internacional é também a França, onde está prestes a ser aprovado hoje o direito à morte assistida ou eutanásia, sob certas condições, uma reforma que gerou polémica, mas defendida pelo presidente Emmanuel Macron. A Assembleia Nacional vota hoje a lei que cria este direito à ajuda para morrer. No caso francês, o direito fica reservado a adultos que sofram de uma doença incurável, desde que possam expressar essa necessidade de maneira livre e esclarecida, e sofram fisicamente. Desenvolvimento de Mateus Santa Rita.
3: Esta tarde, os deputados franceses votam a lei que cria o direito à ajuda para morrer. É esperado que seja aprovada com uma larga maioria. Se for votada, a França juntar-se-á aos poucos países, como a Bélgica, a Suíça ou o Uruguai, que legalizaram o suicídio assistido ou a eutanásia. O texto apresenta uma série de condições. Os pacientes têm de ser maiores de idade, ser capazes de manifestar a sua vontade de forma livre e informada, sofrer de uma doença grave e incurável e estar em fase avançada ou terminal, com um sofrimento que não seja possível aliviar com tratamento. Esta será a quarta e última vez que a França votou esta lei, isto após o Senado, de maioria à direita, ter rejeitado o projeto de lei, tendo o governo decidido deixar a última palavra à Assembleia, a Câmara Baixa do Parlamento. O primeiro-ministro Sébastien Lecornu já decidiu que, se a lei for aprovada, será depois analisada pelo Conselho Constitucional.
1: Em futebol, em desporto e futebol, depois da derrota e eliminação da França do Mundial, esta noite a Inglaterra vai medir forças com a Argentina nas meias finais. Em entrevista à RFI, Kevin Castro, médio português que jogou durante vários anos na Inglaterra, antevê um jogo interessante entre Inglaterra e Argentina, mas para ele a seleção argentina sairá vencedora.
4: Eu acho que a Argentina está mais preparada para este encontro do que a Inglaterra. Mas, dizendo isso, eu acho que a Inglaterra tem uma equipa mais forte em termos de jogadores individuais. E eu acho que a Argentina, como coletivo, estão mais preparados para este jogo do que ganhar um Mundial. Já têm mais experiência em termos de chegar a finais e ganhar. E, claro, nós todos sabemos que eles têm o Lionel Messi. É um dos melhores jogadores do mundo e a equipa toda trabalha por ele. Então, eu acho que isto vai ser umas meias finais muito interessantes. Eu acho que a Argentina ganha, mas vai ser um jogo de alto nível. Eu não fico muito surpreendido porque Inglaterra, em cada posição, eles têm os melhores jogadores da Premier League e a Premier League, que nós sabemos, é a melhor liga no mundo e era só uma questão do treinador fazer a equipa certa que vai trabalhar juntos e vão conseguir ganhar jogos, não só por qualidade, mas por garra. Eu acho que o Tuchel teve muito crítico, sim, mas dá para ver que ele é um treinador de alto nível e sabe o que é que ele está a fazer. É difícil porque ele é alemão, sim, mas dá para ver que ele é um treinador de muito alto nível e ele sabe o que é que ele está a fazer, ele tem muita paixão no trabalho que ele está a fazer e está a mostrar agora no Mundial. É por isso que os resultados estão indo no lado dele.
1: Era o jogador Kevin Castro, entrevistado por Marco Martins. Em cultura, no Festival de Avignon, termina hoje a terceira edição do programa Transmission Impossible, que este ano foi dirigido pela coreógrafa brasileira Lia Rodrigues. Trata-se de um projeto de encontros entre artistas programados no festival e meia centena de jovens de diferentes países. Os jovens também puderam ver espetáculos e ter masterclasses. Lia Rodrigues falou-nos sobre esta transmissão.
5: Olha, esse projeto chega num momento muito especial para mim, como um presente para os meus 70 anos.
6: Parabéns.
5: Esse projeto, primeiro, foi criado por uma artista, a Mathilde Monnier, junto com o Festival de Avignon e a Fondation Hermès. Isso é muito importante, essa junção de duas instituições com uma artista e criar um projeto pedagógico de

0: transmitida esta sua concepção também de partilha com estes 54 jovens de tantos países, não é?
1: Sabe que eu estou achando que o nome da transmissão já diz em si, transmissão impossível. É impossível.
0: Por quê?
1: Porque a gente vê muita coisa, a gente trabalha o dia

0: tantos artistas diferentes, com visões do mundo diferentes.
1: Era a coreógrafa Lia Rodrigues, entrevistada por Carina Branco, o certo de uma entrevista que poderá ouvir na íntegra já depois deste jornal, juntamente com uma entrevista de um dos quatro candidatos à presidência em São Tomé e Príncipe. Terminamos assim este jornal. Continue connosco aqui na antena da RFI. Até já.
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1: Bem-vindos à segunda parte desta antena. Continuamos a difundir entrevistas com os quatro candidatos à presidência em São Tomé e Príncipe. Hoje, o convidado de Maximino Carlos é Mix João.
3: Convidado.
4: A campanha, de facto, em São Tomé e Príncipe tem sido marcada por uma disputa centrada mais na confiança, estabilidade institucional e a resposta aos problemas económicos do que em confrontos políticos diretos. O apelo constante à paz por parte das autoridades eleitorais e dos candidatos demonstra a preocupação em preservar a tradição democrática do país e garantir eleições livres, tranquilas e credíveis. Hoje vamos ter como convidado o candidato Mix João, que concorre pela segunda vez às presidenciais em São Tomé e Príncipe. Mix João, que esteve preso por razões infundadas, segundo ele, encontra-se há 10 meses em liberdade e disse que não tem espírito de vingança, afirmando mesmo o que lhe move é o povo.
5: Quem montou as suas coisas vai desmontar sozinho, ou seja, já desmontaram. Eu estou 10 meses em liberdade, como pode perceber, e as pessoas todas que fizeram correram esconderam, porque sabe o que fizeram. Eu não tenho espírito de vingança de ninguém. Pessoas quando fazem alguma coisa errada, eu chamo a atenção porque não deve ser para corrigir, mas cada um responderá pelos seus atos conforme os seus méritos e deméritos. A minha preocupação, a minha concentração é para o povo. É só o povo que me interessa. Porque se não fosse o povo, senhor, eu estaria morto. O povo agora quer esclarecimento e o meu objetivo é esclarecer o povo e dizer ao povo com quem o povo pode contar, o que o povo pode contar e como é que pode contar. Porque o povo agora vai decidir. É a vez do povo decidir. E o povo tem que decidir de forma esclarecida. Para que, após tomar a decisão 19 de julho, ser capaz de assumir ou aguentar as consequências das suas decisões durante 5 anos. Porque o poder pertence ao povo, é o povo, é para o povo e só para o povo, por exemplo, que eu estou a concorrer.
4: Interrogado sobre o exercício da democracia em São Tomé e Príncipe e o papel do Presidente da República, Mix João respondeu.
5: O que temos assistido esses 35 anos, 36 anos da democracia, é confusão. Cada um quer mostrar poder e eu não estou cá para isso. O Presidente da República, eu, caso o povo assim decidir, estarei cá como árbitro para fazer o seguinte, não sou árbitro para pôr regras nisso, pôr ordem. Quando houver confusões, eu vou intervir para fazer parar a confusão. Quando nós temos essa tendência que nós fazemos, o Presidente da República, em princípio, no âmbito dos poderes que tem na Constituição, ele tem capacidade de fazer 3 tipos de coisas. Ele funciona como para estabelecer as regras e fazer o jogo democrático funcionar. Mas, dada a altura, ele também funciona como polícia. Quando houver violações, ele aplica a sanção. E, por fim, ele funciona como bombeiro, para apagar fogo. Quando vemos a Assembleia com muita inconveniência, a querer sobrepor o Presidente da República, a querer sobrepor a vontade do povo, dissolvemos a Assembleia, mandamos novamente, desenvolvemos poder ao povo. Está na lei. O Presidente da República tem poder de dissolver a Assembleia e voltar a devolver poder ao povo.
4: Admite que, se for eleito Presidente da República, trabalhará com todos os órgãos para que se possa atingir os objetivos do Estado.
5: E enquanto Estado, esses órgãos de soberania têm que agir em interação para exaurir o objetivo do Estado. Não podem efetivamente estar. E o Presidente tem essa função. Por isso que assegura o regular funcionamento da instituição democrática e permite que os objetivos do Estado sejam atingidos. E muita gente está a fazer confusão quando nós falamos dos objetivos do Estado. todos os órgãos de soberania devem concorrer para o objetivo do Estado. Por isso que existe a hierarquia no Estado. E o Presidente da República é o chefe do Estado. Está na lei. Número 1 do artigo 77. E enquanto chefe do Estado, cabe-lhe garantir que o Estado funciona. E é nessa conjuntura aqui. Esse exercício deve ser feito na lógica de que o poder que o povo nos dá, porque o poder não nos pertence. O povo dá um mandato, ora de 5 anos, ora de 4 anos, ora de 3 anos, para fazer cumprir o objetivo do Estado. E este mandato deve ser cumprido. O que está acontecendo em São Tomé e Príncipe é que cada um dos órgãos de soberania, uma vez eleito ou impulsados, indicados, pegam o poder que recebem, fazem como se fosse a sua propriedade e tornam-se Estado dentro do Estado, a impedir ou a tornar o Estado infuncional. Isto vai acabar. O Presidente da República tem aquela missão, enquanto chefe do Estado, permitir que o Estado funcione. Porque nós somos um coletivo. O Estado é como se fosse uma equipa de futebol. Toma exemplo de Cabo Verde. Como é que foi o jogo? Pelé ficou no campo. E o Presidente da República é o treinador. Ele tem que fazer com que a máquina funcione. E fazer a máquina funcionar é começar a efetivamente aplicar a lei, a fazer as pessoas entenderem que cada um tem que cumprir o seu papel. É que durante muito tempo foram enganando cidadãos. Não explicaram aos cidadãos como é que as coisas são. É assim. O governo tem o papel de executar a política do Estado. Fazer gestão e executar a política do Estado. Repare bem, não se faz eleições para eleger governos nenhum em São Tomé e Príncipe. Eleição é feita para eleger deputados que compõem a Assembleia. E uma vez a Assembleia constituída, é preciso que o partido que ganhou ou que efetivamente pretende constituir o governo apresente ao Presidente da República aquilo que nós chamamos de sustentabilidade parlamentar. E é a partir daqui que sai o governo. O governo é executivo. Tanto o governo, como o órgão de soberania, como os tribunais, não são eleitos. São executivos. Tribunais passam por concurso, os cidadãos vão, concorrem e tudo mais, passam concurso público, é juiz. Mas dita direito é o nome do povo. Na luz do artigo 120 da Constituição podem ver. Mas, tanto o governo como os tribunais, enquanto a soberania, não são eleitos diretamente pelo povo. Mas já o presidente e os deputados, sim. Tanto é que, repare, o presidente é o chefe do Estado, na hierarquia do Estado, e o presidente da Assembleia é o segundo homem do Estado. Porque são eleitos diretamente pelo povo.
4: Foi a entrevista com o candidato Mick João às presidenciais de 19 de julho em São Tomé e Príncipe.
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1: Passamos já de seguida para o Magazine Artes, realizado por Karina Branco.
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6: O programa Transmission Impossible do Festival de Avignon volta pelo terceiro ano consecutivo e desta vez tem a direção da artista brasileira Lia Rodrigues, em cumplicidade com os artistas Calixto Neto, Silvia Soter de Silveira, Cristina Moura e Daniela Lima. O projeto consiste em fazer descobrir durante 12 dias o Festival de Avignon a jovens artistas, estudantes, jovens recém-diplomados, através de uma imersão no festival com masterclasses, fóruns, encontro com artistas programados e descoberta dos espetáculos. Lia Rodrigues é uma figura de vulto na cena internacional da dança e o seu trabalho também se baseia na transmissão, é o que vamos descobrir. Lia Rodrigues, muito obrigada por estar connosco na RFI.
7: Obrigada, eu vou falar português do Brasil, tá? Tudo bem?
6: Então adoro. Tá. Vamos lá. Como é que nos poderia descrever este projeto, este programa Transmission Impossible, na sua visão?
7: Olha, esse projeto

0: está a ser transmitida esta sua concepção também de partilha com estes 54 jovens de tantos países, não é?
1: Sabe que eu estou achando que o nome da transmissão já diz em si, transmissão impossível. É impossível.
0: Por quê?
1: Porque a gente vê muita coisa, a gente trabalha

0: também é uma forma de aproximarmo-nos neste momento de divisões, de um mundo cada vez mais polarizado. Há qualquer coisa que também nos junta e que a dança acaba por ter esse papel transmissor?
1: Eu não acho que a dança tenha esse papel, porque a dança não tem papel nenhum a não ser dança mesmo, sabe? Eu acho que a

0: iluminação, cenografia. E essa diversidade é muito linda, sabe? Porque eu aprendo com eles, eles aprendem com a gente. Então, não é só a dança, é o corpo na sua totalidade, né? Que se encontra e que partilha esse momento precioso juntos.
1: E como é que uma artista com 50 anos de carreira ainda aprende com estes jovens?
0: Eu acho que se a gente não aprende, a gente

0: coisas, criações. Eu quero ainda, sabe, as pessoas, a gente diz em Portugal, maiores, as pessoas, a gente fala no Brasil, idosos, as pessoas mais velhas, elas têm sonhos, elas ainda têm muito a dizer, a gente ainda tem desejo, e eu acho isso muito legal de falar, porque a gente fala de diversidade, mas a gente fala muito pouco sobre idade.
1: E eu queria que falássemos também do trabalho na Escola Livre de Dança da Maré, porque eu creio que também há artistas que vêm de lá e que estão aqui em Avignon. Como é que o trabalho que você faz lá também o trouxe para Avignon e o que representa para os bailarinos da Escola da

0: e que são jovens artistas que querem talvez seguirem a carreira. 12 deles estão aqui. Nem todos são da Maré, porque a gente também cria diversidade dentro da nossa escola. Eu acredito que essa experiência, como é para qualquer um de nós e para mim também, é inesquecível.
1: E pode ser um trampolim para eles também, em termos de projeção, de encontrarem outros projetos.

0: poder digerir toda essa experiência. E o que é que vocês têm feito aqui em termos do projeto? Encontram os artistas? Fazem concretamente alguns ateliês de dança, por exemplo? O que é que fazem? E depois vai haver algum resultado final?
1: Primeiro, eu queria deixar claro que eu não faço divisão entre dança, teatro, artes visuais. Nós temos jovens que se formaram em escolas de cenografia, iluminação,

0: e consigo sobre este projeto. A minha ideia, junto com a Fundação Hermes e o Festival de Avignon, eu fui muito assim, eles me abraçaram para eu poder realizar a ideia de que a gente não vai mostrar nada, não tem, mas a gente vai partilhar alguma coisa muito simples, muito preciosa, tá? É essa a ideia de a gente estar num momento juntos. E só isso, não tem grandes coisas. A grande coisa está no nosso encontro.
1: A Lia Rodrigues está rodeada por cúmplices, chamou-lhes cúmplices, não é? Que são artistas com quem já trabalha há algum tempo. Quer-nos falar porque é que escolheu estes cúmplices para acompanharem neste projeto de transmissão, afinal possível?
0: Olha, claro que eu não escolhi sozinha, né? Porque a gente trabalha com a Fundação Hermes e com o Festival de Avignon, nós chegamos a um acordo, mas primeiro que eu achei lindo eu poder escolher brasileiros só, porque são pessoas que eu conheço há muito tempo, com as quais eu trabalho de formas diferentes e que eu me sinto à vontade, sabe? Eu tenho que ter pessoas que eu confio que eu posso ficar assim tranquila, porque eles vão ser generosos com os alunos, eles têm as suas próprias ideias, eu acho isso lindo. Então eu me rodeei de pessoas com as quais eu me sinto confortável.
1: Este ano temos a Lia Rodrigues, a Carolina Bianchi, a Cristiane Jataí e também o Wagner Moura, portanto quatro artistas brasileiros em destaque em Avignon. Este é o

0: maravilhoso que esses artistas que trazem as ideias dele tão lindamente aqui em Avignon, mas mais importante que eles, que é muito bom se eles pudessem também ir para o Brasil, que não acontece por questões de investimento. Então, se todos pudessem mostrar seus trabalhos também no Brasil, seria maravilhoso. Eu acho que é o epicentro de alguma coisa, mas a gente tem vários epicentros no mundo de arte, de produção, só que existe a diferença de recursos para isso.
1: É um epicentro eurocêntrico.
0: Com certeza, mas é muito bom que ele exista. A gente tem que lutar para que ele exista e que para outros epicentros possam também existir. E eu acho maravilhoso ver esses artistas aqui, brasileiros. Me emociona muito, me comove, me faz feliz. Queria que todo mundo pudesse vê-los.
1: E vamos ter uma peça sua em breve aqui em Avignon?
0: Não tenho a menor ideia. Zero ideia. Eu nem sei. Não sei, não tenho a menor ideia. E também é assim a vida. Eu estou aqui, eu já estou tão feliz de estar aqui vendo e estando e me relacionando com esse mundo aqui de Avignon, sabe? Isso é o maior presente para mim.
1: Lia Rodrigues, muito obrigada por ter estado connosco na RFI e bom festival.
0: Obrigada, obrigada.
2: É o fim desta nossa última antena do dia. Voltamos amanhã, assim como todos os dias, às 15 às 18 horas de Paris. 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E nós voltamos amanhã. Até amanhã e fique bem. 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São 18 horas em Paris, 16 horas em Bissau.
3: Eva Massi.
2: E na atualidade desta quarta-feira, 15 de julho, o governo cabo-verdiano condena a prisão preventiva de Domingos Simões Pereira, juntando-se às várias reações dos últimos dias. CPLP e eurodeputados portugueses também denunciam graves atropelos à democracia na Guiné-Bissau. Um relatório do enviado especial para a África Ocidental do secretário-geral da ONU foi apresentado ontem. Descreve a sofisticação crescente dos meios de ação dos movimentos terroristas e grupos armados no Sahel. Em França, a Assembleia Nacional vota hoje uma lei sobre eutanásia. Na realização desta antena está Dusko Sekulić.
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2: O governo cabo-verdiano manifesta preocupação com a detenção de Domingos Simões Pereira e apela à sua libertação imediata. O executivo emitiu um comunicado ontem neste sentido. A correspondência de Odair Santos.
4: Num comunicado divulgado pela chefia do governo de Cabo Verde, o executivo manifesta sua profunda preocupação com a decisão do Tribunal Militar Superior na Guiné-Bissau de decretar a medida de coação que levou à prisão preventiva do líder da oposição e presidente do PIGC, Domingos Simões Pereira. O governo, chefiado por Francisco Carvalho, apela ao respeito pelos valores democráticos, pelo Estado de Direito e pela dignidade da pessoa humana, além de defender a rápida libertação de Domingos Simões Pereira. No mesmo comunicado, o governo de Cabo Verde reafirma sua disponibilidade para contribuir em concertação com os parceiros da CPLP e da CDO para uma solução pacífica, inclusiva e duradoura que salvaguarde os direitos fundamentais do povo guineense. A posição do executivo cabo-verdiano surge depois de, no domingo, o PICV, partido que sustenta o governo, ter condenado a detenção de Domingos Simões Pereira, classificando-a como arbitrária, exigindo a sua libertação imediata e apelando a intervenção urgente da CPLP, da CDO e das Nações Unidas. De Cabo Verde para RFI, Odair Santos.
2: E o Partido Socialista Português manifestou profunda preocupação com a detenção de Domingos Simões Pereira. A delegação do partido no Parlamento Europeu questionou a chefe da diplomacia europeia, exigindo medidas para responder à crise na Guiné-Bissau. Na missiva enviada à alta representante da União Europeia para os Negócios Estrangeiros, os eurodeputados consideram que a situação na Guiné-Bissau resulta de uma ruptura democrática no país e acusam o antigo presidente Umar Sissoko Embaló de ter recorrido à junta militar, atualmente no poder, para atalhar o voto popular. A CPLP também condenou hoje veementemente a prisão preventiva do líder do PAIGC. O enviado especial do secretário-geral da ONU apresentou ontem ao Conselho de Segurança o seu relatório sobre a situação na África Ocidental e no Sahel. O diplomata moçambicano Leonardo Simão admitiu a persistência de uma situação de segurança preocupante em vários países, com a presença de grupos armados e movimentos terroristas com um grau de sofisticação mais elevado.
5: Penso que há três vetores aí essenciais. Um é, de facto, o terrorismo, que está a crescer, está a tornar-se cada vez mais sofisticado, não só em termos de planeamento de ataques simultâneos, como também da utilização de meios tecnológicos mais avançados, como drones e criptomoedas, e meios de comunicação mais avançados também. Portanto, há uma sofisticação mais elevada hoje do terrorismo do que havia antes. Um segundo aspecto assinalar é a coligação que se criou entre o Jenin, que é uma força terrorista, com o FLA, que é um grupo secessionista ou mais que luta por uma autonomia, mas dentro do Estado maliano. Então são duas entidades, embora armadas, mas que prosseguem fins diferentes, mas juntaram os esforços aparentemente por ter um inimigo comum, que é o governo do Mali. Mas o aspecto positivo é de que os países da região começam a falar entre si para encontrar formas de colaboração dentro da luta contra o terrorismo.
2: Era Leonardo Simão, enviado especial do secretário-geral da ONU para a região do Sahel e África Ocidental, entrevistado por Miguel Martins.
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2: A atualidade internacional é também a França, onde está prestes a ser aprovado hoje o direito à morte assistida ou eutanásia, sob certas condições, uma reforma que gerou polémica, mas defendida pelo presidente Emmanuel Macron. A Assembleia Nacional vota hoje a lei que cria este direito à ajuda para morrer. No caso francês, o direito fica reservado a adultos que sofram de uma doença incurável, desde que possam expressar essa necessidade de maneira livre e esclarecida e sofram fisicamente. Desenvolvimento de Mateus Santa Rita.
6: Esta tarde, os deputados franceses votam a lei que cria o direito à ajuda para morrer. É esperado que seja aprovada com uma larga maioria. Se for votada, a França juntar-se-á aos poucos países, como a Bélgica, a Suíça ou o Uruguai, que legalizaram o suicídio assistido ou a eutanásia. O texto apresenta uma série de condições. Os pacientes têm de ser maiores de idade, ser capazes de manifestar a sua vontade de forma livre e informada, sofrer de uma doença grave e incurável e estar em fase avançada ou terminal, com um sofrimento que não seja possível aliviar com tratamento. Esta será a quarta e última vez que a França votou esta lei, isto após o Senado, de maioria à direita, ter rejeitado o projeto de lei, tendo o governo decidido deixar a última palavra à Assembleia, a Câmara Baixa do Parlamento. O primeiro-ministro Sébastien Lecornu já decidiu que, se a lei for aprovada, será depois analisada pelo Conselho Constitucional.
2: Em futebol, em desporto e futebol, depois da derrota e eliminação da França do Mundial, esta noite a Inglaterra vai medir forças com a Argentina nas meias finais. Em entrevista à RFI, Kevin Castro, médio português que jogou durante vários anos na Inglaterra, antevê um jogo interessante entre a Inglaterra e a Argentina, mas para ele a seleção argentina sairá vencedora.
7: Eu acho que a Argentina está mais preparada para este encontro do que a Inglaterra. Mas, além disso, eu acho que a Inglaterra tem uma equipa mais forte em termos de jogadores individuais. E eu acho que a Argentina, como coletivo, estão mais preparados para este jogo do que ganharam o Mundial. Já têm mais experiência em termos de chegar a finais e ganhar. E, claro, nós todos sabemos que eles têm o Lionel Messi. É um dos melhores jogadores do mundo e a equipa toda trabalha por ele. Então, eu acho que isto vai ser umas meias finais muito interessantes. Eu acho que a Argentina ganha, mas vai ser um jogo de alto nível. Eu não fico muito surpreendido porque a Inglaterra, em cada posição, eles têm os melhores jogadores da Premier League e a Premier League, que nós sabemos, é a melhor liga no mundo e era só uma questão do treinador fazer a equipa certa que vai trabalhar juntos e vão conseguir ganhar jogos, não só por qualidade, mas por garra. Eu acho que o Tuchel teve muito crítico, sim, mas dá para ver que ele é um treinador de alto nível e sabe o que é que ele está a fazer. É difícil porque ele é alemão, sim, mas dá para ver que ele é um treinador de muito alto nível e ele sabe o que é que ele está a fazer, ele tem muita paixão no trabalho que ele está a fazer e está a mostrar agora no Mundial. É por isso que os resultados estão indo no lado dele.
2: era o jogador Kevin Castro, entrevistado por Marco Martins. Em cultura, no Festival de Avignon, termina hoje a terceira edição do programa Transmission Impossible, que este ano foi dirigido pela coreógrafa brasileira Lia Rodrigues. Trata-se de um projeto de encontros entre artistas programados no festival e meia centena de jovens de diferentes países. Os jovens também puderam ver espetáculos e ter masterclasses. Lia Rodrigues falou-nos sobre esta transmissão.
0: Olha, esse projeto chega num momento muito especial para mim, como um presente para os meus 70 anos.
1: Parabéns.
0: Esse projeto, primeiro, foi criado por uma artista, a Mathilde Monnier, junto com o Festival de Avignon e a Fondation Hermès. Isso é muito importante.

0: que está a ser transmitida esta sua concepção também de partilha com estes 54 jovens de tantos países, não é?
1: Sabe que eu estou achando que o nome da transmissão já diz em si, transmissão impossível. É impossível.
0: Por quê?
1: Porque a gente vê muita coisa, a gente trabalha o dia

0: celebrando, às vezes se irritando, porque o calor aqui está terrível, e vendo tantos artistas diferentes, com visões do mundo diferentes.
1: Era a coreógrafa Lia Rodrigues, entrevistada por Karina Branco, o certo de uma entrevista que poderá ouvir na íntegra já depois deste jornal, juntamente com uma entrevista de um dos quatro candidatos à presidência em São Tomé e Príncipe. Terminamos assim este jornal. Continue connosco aqui na antena da RFI. Até já.
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1: Bem-vindos à segunda parte desta antena. Continuamos a difundir entrevistas com os quatro candidatos à presidência em São Tomé e Príncipe. Hoje, o convidado de Maximino Carlos é Mix João.
3: Convidado.
4: A campanha, de facto, em São Tomé e Príncipe tem sido marcada por uma disputa centrada mais na confiança, estabilidade institucional e a resposta aos problemas económicos do que em confrontos políticos diretos. Apelo constante à paz por parte das autoridades eleitorais e dos candidatos demonstra a preocupação em preservar a tradição democrática do país e garantir eleições livres, tranquilas e credíveis. Hoje vamos ter como convidado o candidato Mix João, que concorre pela segunda vez às presidenciais em São Tomé e Príncipe. Mix João, que esteve preso por razões infundadas, segundo ele, encontra-se há 10 meses em liberdade e disse que não tem espírito de vingança, afirmando mesmo o que lhe move é o povo.
5: Quem montou as suas coisas vai desmontar sozinho, ou seja, já desmontaram. Eu estou 10 meses em liberdade, como pode perceber, e as pessoas todas que fizeram correram, esconderam, porque sabe o que fizeram. Eu não tenho espírito de vingança de ninguém. Pessoas quando fazem alguma coisa errada, eu chamo a atenção porque não deve ser para corrigir, mas cada um responderá pelos seus atos conforme os seus méritos e deméritos. A minha preocupação, a minha concentração é para o povo. É só o povo que me interessa. Porque se não fosse o povo, senhor, eu estaria morto. O povo agora quer esclarecimento e o meu objetivo é esclarecer o povo e dizer ao povo com quem o povo pode contar, o que o povo pode contar e como é que pode contar. Porque o povo agora vai decidir. É a vez do povo decidir. E o povo tem que decidir de forma esclarecida. Para que, após tomar a decisão 19 de julho, ser capaz de assumir ou aguentar as consequências das suas decisões durante 5 anos. Porque o poder pertence ao povo, é para o povo e só para o povo, por exemplo, que eu estou a concorrer.
4: Interrogado sobre o exercício da democracia em São Tomé e Príncipe e o papel do Presidente da República, Mix João respondeu.
5: O que temos assistido esses 35 anos, 36 anos da democracia é confusão. Cada um quer mostrar poder e eu não estou cá para isso. O Presidente da República, eu, caso o povo assim decidir, estarei cá como árbitro para fazer o seguinte, não sou árbitro, para pôr regras nisso, pôr ordem. Quando houver confusões, eu vou intervir para fazer parar a confusão. Quando nós temos essa tendência que nós fazemos, o Presidente da República, em princípio, no âmbito dos poderes que tem na Constituição, ele tem capacidade de fazer 3 tipos de coisas. Ele funciona como para estabelecer as regras e fazer o jogo democrático funcionar. Mas, dada a altura, ele também funciona como polícia. Quando houver violações, ele aplica a sanção. E, por fim, ele funciona como bombeiro, para apagar fogo. Quando vemos a Assembleia com muita inconveniência, a querer sobrepor o Presidente da República, a querer sobrepor a vontade do povo, dissolvemos a Assembleia, mandamos novamente, desenvolvemos poder ao povo. Está na lei. O Presidente da República tem poder de dissolver a Assembleia e voltar a devolver poder ao povo.
4: Admite que, se for eleito Presidente da República, trabalhará com todos os órgãos para que se possa atingir os objetivos do Estado.
5: E enquanto Estado, esses órgãos de soberania têm que agir em interação para exaurir o objetivo do Estado. Não podem efetivamente estar. E o Presidente tem essa função. Por isso que assegura o regular funcionamento da instituição democrática e permite que que os objetivos de Estado sejam atingidos. E muita gente está a fazer confusão quando nós falamos dos objetivos do Estado. Todos os órgãos de soberania devem concorrer para os objetivos do Estado. Por isso que existe a hierarquia no Estado. E o Presidente da República é o chefe do Estado. Está na lei. Número 1 do artigo 77. E enquanto chefe do Estado, cabe-lhe garantir que o Estado funciona. E é nessa conjuntura aqui. Esse exercício deve ser feito na lógica de que o poder que o povo nos dá, porque o poder não nos pertence. O povo dá um mandato, ora de 5 anos, ora de 4 anos, ora de 3 anos, para fazer cumprir o objetivo do Estado. E este mandato deve ser cumprido. O que está acontecendo em São Tomé e Príncipe é que cada um dos órgãos de soberania, uma vez eleito ou empossados, indicados, pegam o poder que recebem, fazem como se fosse a sua propriedade e tornam-se Estado dentro do Estado, a impedir ou a tornar o Estado infuncional. Isto vai acabar. O Presidente da República tem aquela missão, enquanto chefe do Estado, permitir que o Estado funcione. Porque nós somos um coletivo. O Estado é como se fosse uma equipa de futebol. Toma exemplo de Cabo Verde. Como é que foi o jogo? Pelé ficou no campo. E o Presidente da República é o treinador. Ele tem que fazer com que a máquina funcione. E fazer a máquina funcionar é começar a efetivamente aplicar a lei, a fazer as pessoas entenderem que cada um tem que cumprir o seu papel. É que durante muito tempo foram enganando os cidadãos. Não explicaram aos cidadãos como é que as coisas são. É assim, o governo tem o papel de executar a política do Estado. Fazer gestão e executar a política do Estado. Repare bem, não se faz eleições para eleger governos nenhum em São Tomé e Príncipe. Eleição é feita para eleger deputados que compõem a Assembleia. E uma vez a Assembleia constituída, é preciso que o partido que ganhou ou que efetivamente pretende constituir o governo apresente ao Presidente da República aquilo que nós chamamos de sustentabilidade parlamentar. E é a partir daqui que sai o governo. O governo é executivo. Tanto o governo, como o órgão de soberania, como os tribunais, não são eleitos. São executivos. Tribunais passam por concurso, os cidadãos vão, concorrem e tudo mais, passam concurso público, é juiz. Mas dita direito ao nome do povo. Na luz do artigo 120 da Constituição, podem ver. Mas, tanto o governo como os tribunais, enquanto a soberania, não são eleitos diretamente pelo povo. Mas já o presidente e os deputados, sim. Tanto é que, repare, o presidente é o chefe do Estado, na hierarquia do Estado, e o presidente da Assembleia é o segundo homem do Estado. Porque são eleitos diretamente pelo povo.
4: Foi a entrevista com o candidato Mique João às presidenciais de 19 de julho em São Tomé e Príncipe.
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1: Passamos já de seguida para o Magazine Artes, realizado por Karina Branco.
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3: O programa Transmissão Impossível do Festival de Avignon volta pelo terceiro ano consecutivo e desta vez tem a direção da artista brasileira Lia Rodrigues, em cumplicidade com os artistas Calixto Neto, Silvia Soter de Silveira, Cristina Moura e Daniela Lima. O projeto consiste em fazer descobrir durante 12 dias o Festival de Avignon a jovens artistas, estudantes, jovens recém-diplomados, através de uma imersão no festival com masterclasses, fóruns, encontro com artistas programados e descoberta dos espetáculos. Lia Rodrigues é uma figura de vulto na cena internacional da dança e o seu trabalho também se baseia na transmissão, é o que vamos descobrir. Lia Rodrigues, muito obrigada por estar connosco na RFI.
6: Obrigada, eu vou falar português do Brasil, tá? Tudo bem?
3: Então adoro. Tá. Vamos lá. Como é que nos poderia descrever este projeto, este programa Transmission Impossible, na sua visão?
6: Olha, esse projeto chega num momento muito especial para mim, como um presente para os meus

0: que imaginou e como é que está a ser transmitida esta sua concepção também de partilha com estes 54 jovens de tantos países, não é?
1: Sabe que eu estou achando que o nome da transmissão já diz em si, transmissão impossível. É impossível.
0: Por quê?
1: Porque a gente vê muita coisa, a gente trabalha o

0: Também é uma forma de aproximarmo-nos neste momento de divisões, de um mundo cada vez mais polarizado. Há qualquer coisa que também nos junta e que a dança acaba por ter esse papel transmissor?
1: Eu não acho que a dança tenha esse papel, porque a dança não tem papel nenhum a não ser dança mesmo, sabe? Eu acho que a

0: encontra e que partilha esse momento precioso juntos.
1: E como é que uma artista com 50 anos de carreira ainda aprende com estes jovens?
0: Eu acho que se a gente não aprende, a gente

0: coisas, criações. Eu quero ainda, sabe, as pessoas, a gente diz em Portugal, maiores, as pessoas, a gente fala no Brasil, idosos, as pessoas mais velhas, elas têm sonhos, elas ainda têm muito a dizer, a gente ainda tem desejo, e eu acho isso muito legal de falar, porque a gente fala de diversidade, mas a gente fala muito pouco sobre idade.
1: E eu queria que falássemos também do trabalho na Escola Livre de Dança da Maré, porque eu creio que também há artistas que vêm de lá e que estão aqui em Avignon. Como é que o trabalho que você faz lá também o trouxe para Avignon e o que representa para os bailarinos da Escola

0: que são jovens artistas que querem, talvez, seguirem a carreira. 12 deles estão aqui. Nem todos são da Maré, porque a gente também cria diversidade dentro da nossa escola. Eu acredito que essa experiência, como é para qualquer um de nós e para mim também, é inesquecível.
1: E pode ser um trampolim para eles também, em termos de projeção, de encontrarem outros projetos.

0: E o que é que vocês têm feito aqui em termos do projeto? Encontram os artistas? Fazem concretamente alguns ateliês de dança, por exemplo? O que é que fazem? E depois vai haver algum resultado final?
1: Primeiro, eu queria deixar claro que eu não faço divisão entre dança, teatro, artes visuais. Nós temos jovens que se formaram

0: jovens e consigo sobre este projeto?
1: A minha ideia, junto com a Fundação Hermes e o Festival de Avignon, eu fui muito assim, eles me abraçaram para eu poder realizar a ideia de que a gente não vai mostrar nada, não tem, mas a gente vai partilhar alguma coisa muito simples.

0: coisas. A grande coisa está no nosso encontro.
1: A Lia Rodrigues está rodeada por cúmplices, chamou-lhes cúmplices, não é? Que são artistas com quem já trabalha há algum tempo. Quer-nos falar porque é que escolheu estes cúmplices para acompanharem neste projeto de transmissão, afinal possível?
0: Olha, claro que eu não escolhi sozinha, né? Porque a gente trabalha com a Fundação Hermésio, com o Festival de Avignon, nós chegamos a um acordo, mas primeiro que eu achei lindo eu poder escolher brasileiros só, porque são pessoas que eu conheço há muito tempo, com as quais eu trabalho de formas diferentes e que eu me sinto à vontade, sabe? Eu tenho que ter pessoas que eu confio que eu posso ficar assim tranquila, porque eles vão ser generosos com os alunos, eles têm as suas próprias ideias, eu acho isso lindo. Então eu me rodeei de pessoas com as quais eu me sinto confortável.
1: Este ano temos a Lia Rodrigues, a Carolina Bianchi, a Cristiane Jataí e também o Wagner Moura, portanto quatro artistas brasileiros em destaque em Avignon. Este é o

0: É maravilhoso que esses artistas que trazem as ideias dele tão lindamente aqui em Avignon, mas mais importante que é muito bom se eles pudessem também ir para o Brasil, que não acontece por questões de investimento. Então, se todos pudessem mostrar seus trabalhos também no Brasil, seria maravilhoso. Eu acho que é o epicentro de alguma coisa, mas a gente tem vários epicentros no mundo de arte, de produção, só que existe a diferença de recursos para isso.
1: É um epicentro eurocêntrico.
0: Com certeza, mas é muito bom que ele exista. A gente tem que lutar para que ele exista e que para outros epicentros possam também existir. E eu acho maravilhoso ver esses artistas aqui, brasileiros. Me emociona muito, me comove, me faz feliz. Queria que todo mundo pudesse vê-los.
1: E vamos ter uma peça sua em breve aqui em Avignon?
0: Não tenho a menor ideia. Zero ideia. Eu nem sei. Não sei. Não tenho a menor ideia. E também é assim a vida. Eu estou aqui, eu já estou tão feliz de estar aqui vendo e estando e me relacionando com esse mundo aqui de Avignon, sabe? Isso é o maior presente para mim.
1: Lia Rodrigues, muito obrigada por ter estado connosco na RFI e bom festival.
0: Obrigada, obrigada.
2: É o fim desta nossa última antena do dia. Voltamos amanhã, assim como todos os dias, às 15 às 18 horas de Paris. Continua a acompanhar as notícias nas redes sociais e na nossa página internet rfi.fr/pt. E nós voltamos amanhã. Até amanhã e fique bem. 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São 18 horas em Paris, 16 horas em Bissau.
3: Eva Massi.
2: E na atualidade desta quarta-feira, 15 de julho, o governo cabo-verdiano condena a prisão preventiva de Domingos Simões Pereira, juntando-se às várias reações dos últimos dias. CPLP e eurodeputados portugueses também denunciam graves atropelos à democracia na Guiné-Bissau. Um relatório do enviado especial para a África Ocidental, do secretário-geral da ONU, foi apresentado ontem. Descreve a sofisticação crescente dos meios de ação dos movimentos terroristas e grupos armados no Sahel. Em França, a Assembleia Nacional vota hoje uma lei sobre eutanásia. Na realização desta antena está Dusko Sekulić.
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2: O governo cabo-verdiano manifesta preocupação com a detenção de Domingos Simões Pereira e apela à sua libertação imediata. O executivo emitiu um comunicado ontem neste sentido. A correspondência de Odair Santos.
4: Num comunicado divulgado pela chefia do governo de Cabo Verde, o executivo manifesta sua profunda preocupação com a decisão do Tribunal Militar Superior na Guiné-Bissau de decretar a medida de coação que levou à prisão preventiva do líder da oposição e presidente do PIGC, Domingos Simões Pereira. O governo, chefiado por Francisco Carvalho, apela ao respeito pelos valores democráticos, pelo Estado de Direito e pela dignidade da pessoa humana, além de defender a rápida libertação de Domingos Simões Pereira. No mesmo comunicado, o governo de Cabo Verde reafirma sua disponibilidade para contribuir em concertação com os parceiros da CPLP e da CDO para uma solução pacífica, inclusiva e

0: tornar-se cada vez mais sofisticado, não só em termos de planeamento de ataques simultâneos, como também da utilização de meios tecnológicos mais avançados, como drones e criptomoedas, e meios de comunicação mais avançados também. Portanto, há uma sofisticação mais elevada hoje do terrorismo do que havia antes. Um segundo aspecto a assinalar é a coligação que se criou entre o Jenin, que é uma força terrorista, com o FLA, que é um grupo secessionista ou mais que luta por uma autonomia, mas dentro do Estado maliano. Então são duas entidades, embora armadas, mas que prosseguem fins diferentes, mas juntaram os esforços, aparentemente por ter um inimigo comum, que é o governo do Mali. Mas o aspecto positivo é de que os países da região começam a falar entre si para encontrar formas de colaboração dentro da luta contra o terrorismo.
1: Era Leonardo Simão, enviado especial do secretário-geral da ONU para a região do Sahel e África Ocidental, entrevistado por Miguel Martins.
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1: A atualidade internacional é também a França, onde está prestes a ser aprovado hoje o direito à morte assistida ou eutanásia sob certas condições, uma reforma que gerou polémica, mas defendida pelo presidente Emmanuel Macron. A Assembleia Nacional vota hoje a lei que cria este direito à ajuda para morrer. No caso francês, o direito fica reservado a adultos que sofram de uma doença incurável, desde que possam expressar essa necessidade de maneira livre e esclarecida e sofram fisicamente. Desenvolvimento de Mateus Santa Rita.
3: Esta tarde, os deputados franceses votam a lei que cria o direito à ajuda para morrer. É esperado que seja aprovada com uma larga maioria. Se for votada, a França juntar-se-á aos poucos países, como a Bélgica, a Suíça ou o Uruguai, que legalizaram o suicídio assistido ou a eutanásia. O texto apresenta uma série de condições. Os pacientes têm de ser maiores de idade, ser capazes de manifestar a sua vontade de forma livre e informada, sofrer de uma doença grave e incurável e estar em fase avançada ou terminal, com um sofrimento que não seja possível aliviar com tratamento. Esta será a quarta e última vez que a França votou esta lei, isto após o Senado, de maioria à direita, ter rejeitado o projeto de lei, tendo o governo decidido deixar a última palavra à Assembleia, a Câmara Baixa do Parlamento. O primeiro-ministro Sébastien Lecornu já decidiu que, se a lei for aprovada, será depois analisada pelo Conselho Constitucional.
1: Em futebol, em desporto e futebol, depois da derrota e eliminação da França do Mundial, esta noite a Inglaterra vai medir forças com a Argentina nas meias finais. Em entrevista à RFI, Kevin Castro, médio português que jogou durante vários anos na Inglaterra, antevê um jogo interessante entre Inglaterra e Argentina, mas para ele a seleção argentina sairá vencedora.
4: Eu acho que a Argentina está mais preparada para este encontro do que a Inglaterra. Mas, além disso, eu acho que a Inglaterra tem uma equipa mais forte em termos de jogadores individuais. E eu acho que a Argentina, como coletivo, estão mais preparados para este jogo do que ganharam o Mundial. Já têm mais experiência em termos de chegar a finais e ganhar. E, claro, nós todos sabemos que eles têm o Lionel Messi. É um dos melhores jogadores do mundo e a equipa toda trabalha por ele. Então, eu acho que isto vai ser umas meias finais muito interessante. Eu acho que a Argentina ganha, mas vai ser um jogo de alto nível. Eu não fico muito surpreendido porque a Inglaterra, em cada posição, eles têm os melhores jogadores da Premier League e a Premier League, que nós sabemos, é a melhor liga no mundo. E era só uma questão do treinador fazer a equipa certa que vai trabalhar juntos e vão conseguir ganhar jogos, não só por qualidade, mas por garra. Eu acho que o Tuchel teve muito crítico, sim, mas dá para ver que ele é um treinador de alto nível e sabe o que é que ele está a fazer. É difícil porque ele é alemão, sim, mas dá para ver que ele é um treinador de muito alto nível e ele sabe o que é que ele está a fazer, ele tem muita paixão no trabalho que ele está a fazer e está a mostrar agora no Mundial. É por isso que os resultados estão indo no lado dele.
1: Era o jogador Kevin Castro, entrevistado por Marco Martins. Em cultura, no Festival de Avignon, termina hoje a terceira edição do programa Transmission Impossible, que este ano foi dirigido pela coreógrafa brasileira Lia Rodrigues. Trata-se de um projeto de encontros entre artistas programados no festival e meia centena de jovens de diferentes países. Os jovens também puderam ver espetáculos e ter masterclasses. Lia Rodrigues falou-nos sobre esta transmissão.
5: Olha, esse projeto

0: E como é que imaginou e como é que está a ser transmitida esta sua concepção também de partilha com estes 54 jovens de tantos países, não é?
1: Sabe que eu estou achando que o nome da transmissão já diz em si, transmissão impossível. É impossível.
0: Por quê?
1: Porque a gente vê muita coisa, a gente trabalha

0: diferentes.
1: Era a coreógrafa Lia Rodrigues, entrevistada por Carina Branco, o certo de uma entrevista que poderá ouvir na íntegra já depois deste jornal, juntamente com uma entrevista de um dos quatro candidatos à presidência em São Tomé e Príncipe. Terminamos assim este jornal. Continue connosco aqui na antena da RFI. Até já.
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1: Bem-vindos à segunda parte desta antena. Continuamos a difundir entrevistas com os quatro candidatos à presidência em São Tomé e Príncipe. Hoje, o convidado de Maximino Carlos é Mix João.
3: Convidado.
4: A campanha, de facto, em São Tomé e Príncipe tem sido marcada por uma disputa centrada mais na confiança, estabilidade institucional e a resposta aos problemas económicos do que em confrontos políticos diretos. O apelo constante à paz por parte das autoridades eleitorais e dos candidatos demonstra a preocupação em preservar a tradição democrática do país e garantir eleições livres, tranquilas e credíveis. Hoje vamos ter como convidado o candidato Mix João, que concorre pela segunda vez às presidenciais em São Tomé e Príncipe. Mix João, que esteve preso por razões infundadas, segundo ele, encontra-se há 10 meses em liberdade e disse que não tem espírito de vingança, afirmando mesmo o que lhe move é o povo.
5: Quem montou as suas coisas vai desmontar sozinho, ou seja, já desmontaram. Eu estou 10 meses em liberdade, como pode perceber. E as pessoas todas que fizeram correram, esconderam, porque sabe o que fizeram. Eu não tenho espírito de vingança de ninguém. Pessoas quando fazem alguma coisa errada, eu chamo a atenção, porque não deve ser para corrigir. Mas cada um responderá pelos seus atos conforme os seus méritos e deméritos. A minha preocupação, a minha concentração é para o povo. É só o povo que me interessa. Porque se não fosse o povo, senhor, eu estaria morto. O povo agora quer esclarecimento e o meu objetivo é esclarecer o povo e dizer ao povo com quem o povo pode contar, o que o povo pode contar e como é que pode contar. Porque o povo agora vai decidir. É a vez do povo decidir. E o povo tem que decidir de forma esclarecida. Para que, após tomar a decisão 19 de julho, ser capaz de assumir ou aguentar as consequências das suas decisões durante 5 anos. Porque o poder pertence ao povo, é para o povo e só para o povo, por exemplo, que eu estou a concorrer.
4: Interrogado sobre o exercício da democracia em São Tomé e Príncipe e o papel do Presidente da República, Mix João respondeu.
5: O que temos assistido esses 35 anos, 36 anos da democracia, é confusão. Cada um quer mostrar poder e eu não estou cá para isso. O Presidente da República, eu, caso o povo assim decidir, estarei cá como árbitro. Para fazer o seguinte, não só árbitro, para pôr regras nisso, pôr ordem. Quando houver confusões, eu vou intervir para fazer parar a confusão. Quando nós temos essa tendência que nós fazemos, o Presidente da República, em princípio, no âmbito dos poderes que tem na Constituição, ele tem capacidade de fazer 3 tipos de coisas. Ele funciona como para estabelecer as regras e fazer o jogo democrático funcionar. Mas, dada a altura, ele também funciona como polícia. Quando houver violações, ele aplica a sanção. E, por fim, ele funciona como bombeiro, para apagar fogo. Quando vemos a Assembleia com muita inconveniência, querer sobrepor o Presidente da República, querer sobrepor a vontade do povo, dissolvemos a Assembleia, mandamos novamente, desenvolvemos poder ao povo. Está na lei. O Presidente da República tem poder de dissolver a Assembleia e voltar a devolver poder ao povo.
4: Admite que, se for eleito Presidente da República, trabalhará com todos os órgãos para que se possa atingir os objetivos do Estado.
5: E enquanto Estado, esses órgãos de soberania têm que agir em interação para exaurir o objetivo do Estado. Não podem efetivamente estar. E o Presidente tem essa função. Por isso que assegura o regular funcionamento da instituição democrática e permite que os objetivos do Estado sejam atingidos. E muita gente está a fazer confusão quando nós falamos dos objetivos do Estado. Todos os órgãos de soberania devem concorrer para os objetivos do Estado. Por isso que existe hierarquia no Estado. E o Presidente da República é o chefe do Estado. Está na lei. Número 1 do artigo 77. E enquanto chefe do Estado, cabe-lhe garantir que o Estado funciona. E é nessa conjuntura aqui. Esse exercício deve ser feito na lógica de que o poder que o povo nos dá, porque o poder não nos pertence. O povo dá um mandato, ora de 5 anos, ora de 4 anos, ora de 3 anos, para fazer cumprir o objetivo do Estado. E este mandato deve ser cumprido. O que está acontecendo em São Tomé e Príncipe é que cada um dos órgãos de soberania, uma vez eleito ou impulsados, indicados, pegam o poder que recebem, fazem como se fosse a sua propriedade. E tornam-se Estado dentro de Estado. A impedir ou a tornar o Estado infuncional. Isto vai acabar. O Presidente da República tem aquela missão, enquanto chefe do Estado, permitir que o Estado funcione. Porque nós somos um coletivo. O Estado é como se fosse uma equipa de futebol. Toma exemplo de Cabo Verde. Como é que foi o jogo? Pelé ficou no campo. E o Presidente da República é o treinador. Ele tem que fazer com que a máquina funcione. E fazer a máquina funcionar é começar a efetivamente aplicar a lei, a fazer as pessoas entenderem que cada um tem que cumprir o seu papel. É que durante muito tempo foram enganando os cidadãos. Não explicaram aos cidadãos o que, como é que as coisas são. É assim, o governo tem o papel de executar a política do Estado. Fazer gestão, executar a política do Estado. Repare bem, não se faz eleições para eleger governos nenhum em São Tomé e Príncipe. Eleição é feita para eleger deputados que compõem a Assembleia. E uma vez a Assembleia constituída, é preciso que o partido que ganhou ou que efetivamente pretende constituir o governo apresente ao Presidente da República aquilo que nós chamamos de sustentabilidade parlamentar. E é a partir daqui que sai o governo. O governo é executivo. Tanto o governo como o órgão de soberania, como os tribunais, não são eleitos. São executivos. Tribunais passam por concurso, cidadão vão, concorrem e tudo mais, passa concurso público, é juiz. Mas dita direito é o nome do povo. Na luz do artigo 120 da Constituição podem ver. Mas, tanto o governo como os tribunais, enquanto a soberania, não são eleitos diretamente pelo povo. Mas já o presidente e os deputados, sim. Tanto é que, repare, o presidente é o chefe do Estado, na hierarquia do Estado, e o presidente da Assembleia é segundo homem do Estado. Porque são eleitos diretamente pelo povo.
4: Foi a entrevista com o candidato Mick João às presidenciais de 19 de julho em São Tomé e Príncipe.
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1: Passamos já de seguida para o Magazine Artes, realizado por Karina Branco.
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0: O programa Transmission Impossible do Festival de Avignon volta pelo terceiro ano consecutivo e desta vez tem a direção da artista brasileira Lia Rodrigues, em cumplicidade com os artistas Calixto Neto, Silvia Soter de Silveira, Cristina Moura e Daniela Lima. O projeto consiste em fazer descobrir durante 12 dias o Festival de Avignon a jovens artistas, estudantes, jovens recém-diplomados, através de uma imersão no festival com masterclasses, fóruns, encontro com artistas programados e descoberta dos espetáculos. Lia Rodrigues é uma figura de vulto na cena internacional da dança e o seu trabalho também se baseia na transmissão, é o que vamos descobrir. Lia Rodrigues, muito obrigada por estar connosco na RFI.
3: Obrigada, eu vou falar português do Brasil, tá? Tudo bem?
0: Então, adoro. Tá. Vamos lá. Como é que nos poderia descrever este projeto, este programa Transmission Impossible na sua visão?
3: Olha, esse projeto chega num momento muito especial para mim, como um presente para os meus

0: transmitida esta sua concepção também de partilha com estes 54 jovens de tantos países, não é?
1: Sabe que eu estou achando que o nome da transmissão já diz em si, transmissão impossível. É impossível.
0: Por quê?
1: Porque a gente vê muita coisa, a gente trabalha

0: aproximarmo-nos neste momento de divisões, de um mundo cada vez mais polarizado, há qualquer coisa que também nos junta e que a dança acaba por ter esse papel transmissor?
1: Eu não acho que a dança tenha esse papel, porque a dança não tem papel nenhum a não ser dança mesmo, sabe? Eu acho que a prática, porque nós somos os alunos, os jovens que se formaram são de diferentes áreas, de teatro, dança, iluminação, cenografia. E essa diversidade é muito linda, sabe? Porque eu aprendo com eles, eles aprendem com a gente, então não é só a dança, é o corpo na sua totalidade, né, que se encontra e que partilha esse momento precioso juntos.
0: E como é que uma artista com 50 anos de carreira ainda aprende com estes jovens?
1: Eu acho que se a gente não aprende, a gente morre, né? Então, como eu não quero morrer agora, porque eu ainda quero ver meus netos crescerem, eu quero ainda poder fazer coisas, criações, eu quero ainda, sabe, as pessoas, a gente diz em Portugal, maiores, as pessoas, a gente fala no Brasil, idosos, as pessoas mais velhas, elas têm sonhos, elas ainda têm muito a dizer, a gente ainda tem desejo, e eu acho isso muito legal de falar. Porque a gente fala de diversidade, mas a gente fala muito pouco sobre idade.
0: E eu queria que falássemos também do trabalho na Escola Livre de Dança da Maré, porque eu creio que também há artistas que vêm de lá e que estão aqui em Avignon. Como é que o trabalho que você faz lá também o trouxe para Avignon e o que representa para os bailarinos da Escola da Maré estarem cá?
1: Eu sou, antes de eu ter...

mediado pela Silvia Sotter, que é minha dramaturga, o Encontro com a Redes da Maré, que é uma organização que faz, que tem diversos projetos em várias áreas dentro da Favela da Maré. A Favela da Maré tem 140 mil habitantes e eles fazem projetos

0: que são jovens artistas que querem talvez seguirem a carreira. 12 deles estão aqui. Nem todos são da Maré, porque a gente também cria diversidade dentro da nossa escola. Eu acredito que essa experiência, como é para qualquer um de nós e para mim também, é inesquecível.
1: E pode ser um trampolim para eles também, em termos de projeção, de encontrarem outros projetos.

0: poder digerir toda essa experiência. E o que é que vocês têm feito aqui em termos do projeto? Encontram os artistas? Fazem concretamente alguns ateliês de dança, por exemplo? O que é que fazem? E depois vai haver algum resultado final?
1: Primeiro, eu queria deixar claro que eu não faço divisão entre dança, teatro, artes visuais. Nós temos jovens que se formam

0: jovens e consigo sobre este projeto?
1: A minha ideia, junto com a Fundação Hermésio Festival de Avignon, eu fui muito assim, eles me abraçaram para eu poder realizar a ideia de que a gente não vai mostrar nada, não tem, mas a gente vai partilhar alguma coisa muito simples, muito preciosa, tá? É essa a ideia de a gente estar num momento juntos. E só isso, não tem grandes coisas. A grande coisa está no nosso encontro.
0: A Lia Rodrigues está rodeada por cúmplices, chamou-lhes cúmplices, não é? Que são artistas com quem já trabalha há algum tempo. Quer-nos falar porque é que escolheu estes cúmplices para acompanharem neste projeto de transmissão, afinal, possível?
1: Olha, claro que eu não escolhi sozinha, né? Porque a gente trabalha com a Fundação Hermésio, com o Festival de Avignon, nós chegamos a um acordo, mas primeiro que eu achei lindo eu poder escolher brasileiros só, porque são pessoas que eu conheço há muito tempo, com as quais eu trabalho de formas diferentes e que eu me sinto à vontade, sabe? Eu tenho que ter pessoas que eu confio que eu posso ficar assim tranquila, porque eles vão ser generosos com os alunos, eles têm as suas próprias ideias, eu acho isso lindo. Então eu me rodeei de pessoas com as quais eu me sinto confortável.
0: Este ano temos a Lia Rodrigues, a Carolina Bianchi, a Cristiane Jataí e também o Wagner Moura, portanto quatro artistas brasileiros em destaque em Avignon. Este é o

0: É maravilhoso que esses artistas que trazem as ideias dele tão lindamente aqui em Avignon, mas mais importante que eles, que é muito bom se eles pudessem também ir para o Brasil, que não acontece por questões de investimento. Então, se todos pudessem mostrar seus trabalhos também no Brasil, seria maravilhoso. Eu acho que é o epicentro de alguma coisa, mas a gente tem vários epicentros no mundo de arte, de produção, só que existe a diferença de recursos para isso.
1: É um epicentro eurocêntrico.
0: Com certeza, mas é muito bom que ele exista. A gente tem que lutar para que ele exista e que para outros epicentros possam também existir. E eu acho maravilhoso ver esses artistas aqui, brasileiros. Me emociona muito, me comove, me faz feliz. Queria que todo mundo pudesse vê-los.
1: E vamos ter uma peça sua em breve aqui em Avignon?
0: Não tenho a menor ideia, zero ideia, eu nem sei. Não sei, não tenho a menor ideia e também é assim a vida. Eu estou aqui, eu já estou tão feliz de estar aqui vendo e estando e me relacionando com esse mundo aqui de Avignon, sabe? Isso é o maior presente para mim.
1: Lia Rodrigues, muito obrigada por ter estado connosco na RFI e bom festival.
0: Obrigada, obrigada.
2: É o fim desta nossa última antena do dia. Voltamos amanhã, assim como todos os dias, às 15 às 18 horas de Paris. Continua a acompanhar as notícias nas redes sociais e na nossa página internet rfi.fr/pt. E nós voltamos amanhã. Até amanhã e fique bem. 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São 18 horas em Paris, 16 horas em Bissau.
3: Eva Massi.
2: E na atualidade desta quarta-feira, 15 de julho, o governo cabo-verdiano condena a prisão preventiva de Domingos Simões Pereira, juntando-se às várias reações dos últimos dias. CPLP e eurodeputados portugueses também denunciam graves atropelos à democracia na Guiné-Bissau. Um relatório do enviado especial para a África Ocidental, do secretário-geral da ONU, foi apresentado ontem. Descreve a sofisticação crescente dos meios de ação dos movimentos terroristas e grupos armados no Sahel. Em França, a Assembleia Nacional vota hoje uma lei sobre eutanásia. Na realização desta antena está Dusko Sekulić.
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2: O governo cabo-verdiano manifesta preocupação com a detenção de Domingos Simões Pereira e apela à sua libertação imediata. O executivo emitiu um comunicado ontem neste sentido. A correspondência de Odair Santos.
5: Num comunicado divulgado pela chefia do governo de Cabo Verde, o executivo manifesta sua profunda preocupação com a decisão do Tribunal Militar Superior na Guiné-Bissau de decretar a medida de coação que levou à prisão preventiva do líder da oposição e presidente do PIGC, Domingos Simões Pereira. O governo, chefiado por Francisco Carvalho, apela ao respeito pelos valores democráticos, pelo Estado de Direito e pela dignidade da pessoa humana, além de defender a rápida libertação de Domingos Simões Pereira. No mesmo comunicado, o governo de Cabo Verde reafirma sua disponibilidade para contribuir em concertação com os parceiros da CPLP e da CDO para uma solução pacífica, inclusiva e duradoura que salvaguarde os direitos fundamentais do povo guineense. A posição do executivo cabo-verdiano surge depois de, no domingo, o PICV, partido que sustenta o governo, ter condenado a detenção de Domingos Simões Pereira, classificando-a como arbitrária, exigindo a sua libertação imediata e apelando a intervenção urgente da CPLP, da CDO e das Nações Unidas. De Cabo Verde para a RFI, Odair Santos.
2: E o Partido Socialista Português manifestou profunda preocupação com a detenção de Domingos Simões Pereira. A delegação do partido no Parlamento Europeu questionou a chefe da diplomacia europeia, exigindo medidas para responder à crise na Guiné-Bissau. Na missiva enviada à alta representante da União Europeia para os negócios estrangeiros, os eurodeputados consideram que a situação na Guiné-Bissau resulta de uma ruptura democrática no país e acusam o antigo presidente Umar Sissoko Embaló de ter recorrido à junta militar, atualmente no poder, para atalhar o voto popular. A CPLP também condenou hoje veementemente a prisão preventiva do líder do PAIGC. O enviado especial do secretário-geral da ONU apresentou ontem ao Conselho de Segurança o seu relatório sobre a situação na África Ocidental e no Sahel. O diplomata moçambicano Leonardo Simão admitiu a persistência de uma situação de segurança preocupante em vários países, com a presença de grupos armados e movimentos terroristas com um grau de sofisticação mais elevado.
3: Penso que há três vetores aí essenciais. Um é, de facto, o terrorismo, que está a crescer, está a tornar-se cada vez mais sofisticado, não só em termos de planeamento de ataques simultâneos, como também da utilização de meios tecnológicos mais avançados, como drones e criptomoedas, e meios de comunicação mais avançados também. Portanto, há uma sofisticação mais elevada hoje do terrorismo do que havia antes. Um segundo aspecto a assinalar é a coligação que se criou entre o Jenin, que é uma força terrorista, com o FLA, que é um grupo secessionista ou mais que luta por uma autonomia, mas dentro do Estado maliano. Então são duas entidades, embora armadas, mas que prosseguem fins diferentes, mas juntaram os esforços aparentemente por ter um inimigo comum, que é o governo do Mali. Mas o aspecto positivo é de que os países da região começam a falar entre si para encontrar formas de colaboração dentro da luta contra o terrorismo.
2: Era Leonardo Simão, enviado especial do secretário-geral da ONU para a região do Sahel e África Ocidental, entrevistado por Miguel Martins.
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2: A atualidade internacional é também a França, onde está prestes a ser aprovado hoje o direito à morte assistida, ou eutanásia, sob certas condições, uma reforma que gerou polémica, mas defendida pelo presidente Emmanuel Macron. A Assembleia Nacional vota hoje a lei que cria este direito à ajuda para morrer. No caso francês, o direito fica reservado a adultos que sofram de uma doença incurável, desde que possam expressar essa necessidade de maneira livre e esclarecida, e sofram fisicamente. Desenvolvimento de Mateus Santa Rita.
6: Esta tarde, os deputados franceses votam a lei que cria o direito à ajuda para morrer. É esperado que seja aprovada com uma larga maioria. Se for votada, a França juntar-se-á aos poucos países, como a Bélgica, a Suíça ou o Uruguai, que legalizaram o suicídio assistido ou a eutanásia. O texto apresenta uma série de condições. Os pacientes têm de ser maiores de idade, ser capazes de manifestar a sua vontade de forma livre e informada, sofrer de uma doença grave e incurável e estar em fase avançada ou terminal, com um sofrimento que não seja possível aliviar com tratamento. Esta será a quarta e última vez que a França votou esta lei, isto após o Senado, de maioria à direita, ter rejeitado o projeto de lei, tendo o governo decidido deixar a última palavra à Assembleia, a Câmara Baixa do Parlamento. O primeiro-ministro Sébastien Lecornu já decidiu que, se a lei for aprovada, será depois analisada pelo Conselho Constitucional.
2: Em futebol, em desporto e futebol, depois da derrota e eliminação da França do Mundial, esta noite a Inglaterra vai medir forças com a Argentina nas meias finais. Em entrevista à RFI, Kevin Castro, médio português que jogou durante vários anos na Inglaterra, antevê um jogo interessante entre Inglaterra e Argentina, mas para ele a seleção argentina sairá vencedora.
7: Eu acho que a Argentina está mais preparada para este encontro do que a Inglaterra. Mas, dizendo isso, eu acho que a Inglaterra tem uma equipa mais forte em termos de jogadores individuais. E eu acho que a Argentina, como coletivo, estão mais preparados para este jogo do que ganharam o Mundial. Já têm mais experiência em termos de chegar a finais e ganhar. E, claro, nós todos sabemos que eles têm o Lionel Messi. É um dos melhores jogadores do mundo e a equipa toda trabalha por ele. Então, eu acho que isto vai ser umas meias finais muito interessantes. Eu acho que a Argentina ganha, mas vai ser um jogo de alto nível. Eu não fico muito surpreendido porque a Inglaterra, em cada posição, eles têm os melhores jogadores da Premier League e a Premier League, que nós sabemos, é a melhor liga no mundo e era só uma questão do treinador fazer a equipa certa que vai trabalhar juntos e vão conseguir ganhar jogos, não só por qualidade, mas por garra. Eu acho que o Tuchel teve muito crítico, sim, mas dá para ver que ele é um treinador de alto nível e sabe o que é que ele está a fazer. É difícil porque ele é alemão, sim, mas dá para ver que ele é um treinador de muito alto nível e ele sabe o que é que ele está a fazer, ele tem muita paixão no trabalho que ele está a fazer e está a mostrar agora no Mundial. É por isso que os resultados estão indo no lado dele.
2: Era o jogador Kevin Castro, entrevistado por Marco Martins. Em cultura, no Festival de Avignon, termina hoje a terceira edição do programa Transmission Impossible, que este ano foi dirigido pela coreógrafa brasileira Lia Rodrigues. Trata-se de um projeto de encontros entre artistas programados no festival e meia centena de jovens de diferentes países. Os jovens também puderam ver espetáculos e ter masterclasses. Lia Rodrigues falou-nos sobre esta transmissão.
0: Olha, esse projeto chega num momento muito especial para mim, como um presente para os meus 70 anos.
2: Parabéns.
0: É,

0: Como é que imaginou e como é que está a ser transmitida esta sua concepção também de partilha com estes 54 jovens de tantos países, não é?
1: Sabe que eu estou achando que o nome da transmissão já diz em si, transmissão impossível. É impossível.
0: Por quê?
1: Porque a gente vê muita coisa, a gente trabalha

0: diversos artistas diferentes, com visões do mundo diferentes.
1: Era a coreógrafa Lia Rodrigues, entrevistada por Carina Branco, o certo de uma entrevista que poderá ouvir na íntegra já depois deste jornal, juntamente com uma entrevista de um dos quatro candidatos à presidência em São Tomé e Príncipe. Terminamos assim este jornal. Continue connosco aqui na Antena da RFI. Até já.
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1: Bem-vindos à segunda parte desta antena. Continuamos a difundir entrevistas com os quatro candidatos à presidência em São Tomé e Príncipe. Hoje, o convidado de Maximino Carlos é Mix João.
3: Convidado.
4: A campanha, de facto, em São Tomé e Príncipe tem sido marcada por uma disputa centrada mais na confiança, estabilidade institucional e a resposta aos problemas económicos do que em confrontos políticos diretos. O apelo constante à paz por parte das autoridades eleitorais e dos candidatos demonstra a preocupação em preservar a tradição democrática do país e garantir eleições livres, tranquilas e credíveis. Hoje vamos ter como convidado o candidato Mix João, que concorre pela segunda vez às presidenciais em São Tomé e Príncipe. Mix João, que esteve preso por razões infundadas, segundo ele, encontra-se há 10 meses em liberdade e disse que não tem espírito de vingança, afirmando mesmo o que lhe move é o povo.
5: Quem montou as suas coisas vai desmontar sozinho, ou seja, já desmontaram. Eu estou 10 meses em liberdade, como pode perceber. E as pessoas todas que fizeram correram, esconderam, sabe o que fizeram? Eu não tenho espírito de vingança de ninguém. Pessoas quando fazem alguma coisa errada, eu chamo a atenção porque não deve ser para corrigir. Mas cada um responderá pelos seus atos conforme os seus méritos e deméritos. A minha preocupação, a minha concentração é para o povo. É só o povo que me interessa. Porque se não fosse o povo, senhor, eu estaria morto. O povo agora quer esclarecimento e o meu objetivo é esclarecer o povo e dizer ao povo com quem o povo pode contar, o que o povo pode contar e como é que pode contar. Porque o povo agora vai decidir. É a vez do povo decidir. E o povo tem que decidir de forma esclarecida. Para que, após tomar a decisão 19 de julho, ser capaz de assumir ou aguentar as consequências das suas decisões durante 5 anos. Porque o poder pertence ao povo, é para o povo e só para o povo, por exemplo, que eu estou a concorrer.
4: Interrogado sobre o exercício da democracia em São Tomé e Príncipe e o papel do Presidente da República, Mix João respondeu.
5: O que temos assistido esses 35 anos, 36 anos da democracia é confusão. Cada um quer mostrar poder e eu não estou cá para isso. O Presidente da República, eu, caso o povo assim decidir, estarei cá como árbitro para fazer o seguinte, não sou árbitro para pôr regras nisso, por ordem. Quando houver confusões, eu vou intervir para fazer parar a confusão. Quando nós temos essa tendência que nós fazemos, o Presidente da República, em princípio, no âmbito dos poderes que tem na Constituição, ele tem capacidade de fazer 3 tipos de coisas. Ele funciona como para estabelecer as regras e fazer o jogo democrático funcionar. Mas, dada a altura, ele também funciona como polícia. Quando houver violações, ele aplica a sanção. E, por fim, ele funciona como bombeiro, para apagar fogo. Quando vemos a Assembleia com muita inconveniência, a querer sobrepor o Presidente da República, a querer sobrepor a vontade do povo, dissolvemos a Assembleia, mandamos novamente, desenvolvemos poder ao povo. Está na lei. O Presidente da República tem poder de dissolver a Assembleia e voltar a devolver poder ao povo.
4: Admite que, se for eleito Presidente da República, trabalhará com todos os órgãos para que se possa atingir os objetivos do Estado.
5: E enquanto Estado, esses órgãos de soberania têm que agir em interação para exaurir o objetivo do Estado. Não podem efetivamente estar. E o Presidente tem essa função. Por isso que assegura o regular funcionamento da instituição democrática e permite que os objetivos do Estado sejam atingidos. E muita gente está a fazer confusão quando nós falamos dos objetivos do Estado. todos os órgãos de soberania devem concorrer para o objetivo do Estado. Por isso que existe hierarquia no Estado. E o Presidente da República é o chefe do Estado. Está na lei. Número 1 do artigo 77. E enquanto chefe do Estado, cabe-lhe garantir que o Estado funciona. E é nessa conjuntura aqui. Esse exercício deve ser feito na lógica de que o poder que o povo nos dá, porque o poder não nos pertence. O povo dá um mandato, ora de 5 anos, ora de 4 anos, ora de 3 anos, para fazer cumprir o objetivo do Estado. E este mandato deve ser cumprido. O que está acontecendo em São Tomé e Príncipe é que cada um dos órgãos de soberania, uma vez eleito ou impulsados, indicados, pegam o poder que recebem, fazem como se fosse a sua propriedade e tornam-se Estado dentro do Estado, a impedir ou a tornar o Estado infuncional. Isto vai acabar. O Presidente da República tem aquela missão, enquanto chefe do Estado, permitir que o Estado funcione. Porque nós somos um coletivo. O Estado é como se fosse uma equipa de futebol. Toma exemplo de Cabo Verde. Como é que foi o jogo? Pele ficou no campo. E o Presidente da República é o treinador. Ele tem que fazer com que a máquina funcione. E fazer a máquina funcionar é começar efetivamente a aplicar a lei, a fazer as pessoas entenderem que cada um tem que cumprir o seu papel. É que durante muito tempo foram enganando cidadãos. Não explicaram aos cidadãos o que, como é que as coisas são. É assim, o governo tem o papel de executar a política do Estado. Fazer gestão e executar a política do Estado. Repare bem, não se faz eleições para eleger governos nenhum em São Tomé e Príncipe. Eleição é feita para eleger deputados que compõem a Assembleia. E uma vez a Assembleia constituída, é preciso que o partido que ganhou ou que efetivamente pretende constituir o governo apresente ao Presidente da República aquilo que nós chamamos de sustentabilidade parlamentar. E é a partir daqui que sai o governo. O governo é executivo. Tanto o governo como o órgão de soberania, como os tribunais, não são eleitos. São executivos. Tribunais passam por concurso, os cidadãos vão, concorrem e tudo mais, passa concurso público, é juiz. Mas dita a direita é o nome do povo. Na luz do artigo 120 da Constituição podem ver. Mas tanto o governo como os tribunais, enquanto a soberania, não são eleitos diretamente pelo povo. Mas já o presidente e os deputados, sim. Tanto é que, repare, o presidente é o chefe do Estado, na hierarquia do Estado, e o presidente da Assembleia é o segundo homem do Estado. Porque são eleitos diretamente pelo povo.
4: Foi a entrevista com o candidato Mick João às presidenciais de 19 de julho em São Tomé e Príncipe.
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1: Passamos já de seguida para o Magazine Artes, realizado por Karina Branco.
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6: O programa Transmission Impossible do Festival de Avignon volta pelo 3º ano consecutivo e desta vez tem a direção da artista brasileira Lia Rodrigues, em cumplicidade com os artistas Calixto Neto, Silvia Soter de Silveira, Cristina Moura e Daniela Lima. O projeto consiste em fazer descobrir durante 12 dias o Festival de Avignon a jovens artistas, estudantes, jovens recém-diplomados, através de uma imersão no festival com masterclasses, fóruns, encontro com artistas programados e descoberta dos espetáculos. Lia Rodrigues é uma figura de vulto na cena internacional da dança e o seu trabalho também se baseia na transmissão, é o que vamos descobrir. Lia Rodrigues, muito obrigada por estar conosco na RFI.
7: Obrigada, eu vou falar português do Brasil, tá? Tudo bem?
6: Então adoro. Tá. Vamos lá. Como é que nos poderia descrever este projeto, este programa Transmission Impossible?

0: que está a ser transmitida esta sua concepção também de partilha com estes 54 jovens de tantos países, não é?
1: Sabe que eu estou achando que o nome da transmissão já diz em si, transmissão impossível. É impossível.
0: Por quê?
1: Porque a gente vê muita coisa, a gente trabalha o dia

0: Também é uma forma de aproximarmo-nos neste momento de divisões, de um mundo cada vez mais polarizado. Há qualquer coisa que também nos junta e que a dança acaba por ter esse papel transmissor?
1: Eu não acho que a dança tem esse papel, porque a dança não tem papel nenhum a não ser dança mesmo, sabe? Eu acho
0: a
1: que
0: arte.
1: É.

0: cenografia. E essa diversidade é muito linda, sabe? Porque eu aprendo com eles, eles aprendem com a gente. Então, não é só a dança, é o corpo na sua totalidade, né? Que se encontra e que partilha esse momento precioso juntos.
1: E como é que uma artista com 50 anos de carreira ainda aprende com estes jovens?
0: Eu acho que se a gente não aprende, a gente morre, né? Então, como eu não quero morrer agora, porque eu ainda quero ver meus netos crescerem, eu quero ainda poder fazer coisas, criações, eu quero ainda, sabe, as pessoas, a gente diz em Portugal, maiores, as pessoas, a gente fala no Brasil, idosos, as pessoas mais velhas, elas têm sonhos, elas ainda têm muito a dizer, a gente ainda tem desejo, e eu acho isso muito legal de falar, porque a gente fala de diversidade, mas a gente fala muito pouco sobre idade.
1: E eu queria que falássemos também do trabalho na Escola Livre de Dança da Maré, porque eu creio que também há artistas que vêm de lá e que estão aqui em Avignon. Como é que o trabalho que você faz lá também o trouxe para Avignon e o que representa para os bailarinos da Escola

0: que são jovens artistas que querem, talvez, seguirem a carreira. 12 deles estão aqui. Nem todos são da Maré, porque a gente também cria diversidade dentro da nossa escola. Eu acredito que essa experiência, como é para qualquer um de nós e para mim também, é inesquecível.
1: E pode ser um trampolim para eles também, em termos de projeção, de encontrarem outros projetos.

0: para aí poder digerir toda essa experiência. E o que é que vocês têm feito aqui em termos do projeto? Encontram os artistas? Fazem concretamente alguns ateliês de dança, por exemplo? O que é que fazem? E depois vai haver algum resultado final?
1: Primeiro, eu queria deixar claro que eu não faço divisão entre dança, teatro, artes visuais. Nós temos jovens que se formaram

0: mães e consigo sobre este projeto. A minha ideia, junto com a Fundação Hermésio Festival de Avignon, eu fui muito assim, eles me abraçaram para eu poder realizar a ideia de que a gente não vai mostrar nada, não tem, mas a gente vai partilhar alguma coisa muito simples, muito preciosa, tá? É essa a ideia de a gente estar num momento juntos. E só isso, não tem grandes coisas. A grande coisa está no nosso encontro.
1: A Lia Rodrigues está rodeada por cúmplices, chamou-lhes cúmplices, não é? Que são artistas com quem já trabalha há algum tempo. Quer-nos falar porque é que escolheu estes cúmplices para acompanharem neste projeto de transmissão, afinal, possível?
0: Olha, claro que eu não escolhi sozinha, né? Porque a gente trabalha com a Fundação Hermésio, com o Festival de Avignon, nós chegamos a um acordo, mas primeiro que eu achei lindo eu poder escolher brasileiros só, porque são pessoas que eu conheço há muito tempo, com as quais eu trabalho de formas diferentes e que eu me sinto à vontade, sabe? Eu tenho que ter pessoas que eu confio que eu posso ficar assim tranquila, porque eles vão ser generosos com os alunos, eles têm as suas próprias ideias, eu acho isso lindo. Então eu me rodeei de pessoas com as quais eu me sinto confortável.
1: Este ano temos a Lia Rodrigues, a Carolina Bianchi, a Cristiane Jataí e também o Wagner Moura, portanto quatro artistas brasileiros em destaque em Avignon. Este é o

0: É maravilhoso que esses artistas que trazem as ideias dele tão lindamente aqui em Avignon, mas mais importante que é muito bom se eles pudessem também ir para o Brasil, que não acontece por questões de investimento. Então, se todos pudessem mostrar seus trabalhos também no Brasil, seria maravilhoso. Eu acho que é o epicentro de alguma coisa, mas a gente tem vários epicentros no mundo de arte, de produção, só que existe a diferença de recursos para isso.
1: É um epicentro eurocêntrico.
0: Com certeza, mas é muito bom que ele exista. A gente tem que lutar para que ele exista e que para outros epicentros possam também existir. E eu acho maravilhoso ver esses artistas aqui, brasileiros. Me emociona muito, me comove, me faz feliz. Queria que todo mundo pudesse vê-los.
1: E vamos ter uma peça sua em breve aqui em Avignon?
0: Não tenho a menor ideia, zero ideia, eu nem sei. Não sei, não tenho a menor ideia, e também é assim a vida. Eu estou aqui, eu já estou tão feliz de estar aqui vendo e estando e me relacionando com esse mundo aqui de Avignon, sabe? Isso é o maior presente para mim.
1: Lia Rodrigues, muito obrigada por ter estado connosco na RFI e bom festival.
0: Obrigada, obrigada.
2: É o fim desta nossa última antena do dia. Voltamos amanhã, assim como todos os dias, às 15 às 18 horas de Paris. Continua a acompanhar as notícias nas redes sociais e na nossa página internet rfi.fr/pt. E nós voltamos amanhã. Até amanhã e fique bem. 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São 18 horas em Paris, 16 horas em Bissau.
3: Eva Massi.
2: E na atualidade desta quarta-feira, 15 de julho, o governo cabo-verdiano condena a prisão preventiva de Domingos Simões Pereira, juntando-se às várias reações dos últimos dias. CPLP e eurodeputados portugueses também denunciam graves atropelos à democracia na Guiné-Bissau. Um relatório do enviado especial para a África Ocidental do secretário-geral da ONU foi apresentado ontem. Descreve a sofisticação crescente dos meios de ação dos movimentos terroristas e grupos armados no Sahel. Em França, a Assembleia Nacional vota hoje uma lei sobre eutanásia. Na realização desta antena está Dusko Sekulić.
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2: O governo cabo-verdiano manifesta preocupação com a detenção de Domingos Simões Pereira e apela à sua libertação imediata. O executivo emitiu um comunicado ontem neste sentido. A correspondência de Odair Santos.
4: Num comunicado divulgado pela chefia do governo de Cabo Verde, o executivo manifesta sua profunda preocupação com a decisão do Tribunal Militar Superior na Guiné-Bissau de decretar a medida de coação que levou à prisão preventiva do líder da oposição e presidente do PIGC, Domingos Simões Pereira. O governo, chefiado por Francisco Carvalho, apela ao respeito pelos valores democráticos, pelo Estado de Direito e pela dignidade da pessoa humana, além de defender a rápida libertação de Domingos Simões Pereira. No mesmo comunicado, o governo de Cabo Verde reafirma sua disponibilidade para contribuir em concertação com os parceiros da CPLP e da CDO para uma solução pacífica, inclusiva e duradoura que salvaguarde os direitos fundamentais do povo guineense. A posição do executivo cabo-verdiano surge depois de, no domingo, o PICV, partido que sustenta o governo, ter condenado a detenção de Domingos Simões Pereira, classificando-a como arbitrária, exigindo a sua libertação imediata e apelando a intervenção urgente da CPLP, da CDO e das Nações Unidas. De Cabo Verde para a RFI, Odair Santos.
2: E o Partido Socialista Português manifestou profunda preocupação com a detenção de Domingos Simões Pereira. A delegação do partido no Parlamento Europeu questionou a chefe da diplomacia europeia, exigindo medidas para responder à crise na Guiné-Bissau. Na missiva enviada à alta representante da União Europeia para os Negócios Estrangeiros, os eurodeputados consideram que a situação na Guiné-Bissau resulta de uma ruptura democrática no país e acusam o antigo presidente Umar Sissoko Embaló de ter recorrido à junta militar, atualmente no poder, para atalhar o voto popular. A CPLP também condenou hoje veementemente a prisão preventiva do líder do PAIGC. O enviado especial do secretário-geral da ONU apresentou ontem ao Conselho de Segurança o seu relatório sobre a situação na África Ocidental e no Sahel. O diplomata moçambicano Leonardo Simão admitiu a persistência de uma situação de segurança preocupante em vários países, com a presença de grupos armados e movimentos terroristas com um grau de sofisticação mais elevado.
5: Penso que há três vetores aí essenciais. Um é, de facto, o terrorismo, que está a crescer, está a tornar

0: Eles votam a lei que cria o direito à ajuda para morrer, é esperado que seja aprovada com uma larga maioria. Se for votada, a França juntar-se-á aos poucos países, como a Bélgica, a Suíça ou o Uruguai, que legalizaram o suicídio assistido ou a eutanásia. O texto apresenta uma série de condições. Os pacientes têm de ser maiores de idade, ser capazes de manifestar a sua vontade de forma livre e informada, sofrer de uma doença grave e incurável e estar em fase avançada ou terminal, com um sofrimento que não seja possível aliviar com tratamento. Esta será a quarta e última vez que a França votou esta lei, isto após o Senado, de maioria à direita, ter rejeitado o projeto de lei, tendo o governo decidido deixar a última palavra à Assembleia, a Câmara Baixa do Parlamento. O primeiro-ministro Sébastien Lecornu já decidiu que, se a lei for aprovada, será depois analisada pelo Conselho Constitucional.
1: Em futebol, em desporto e futebol, depois da derrota e eliminação da França do Mundial, esta noite a Inglaterra vai medir forças com a Argentina nas meias finais. Em entrevista à RFI, Kevin Castro, médio português que jogou durante vários anos na Inglaterra, antevê um jogo interessante entre Inglaterra e Argentina, mas para ele a seleção argentina sairá vencedora.
2: Eu acho que a Argentina está mais preparada para este encontro do que a Inglaterra. Mas, além disso, eu acho que a Inglaterra tem uma equipa mais forte em termos de jogadores individuais. E eu acho que a Argentina, como coletivo, estão mais preparados para este jogo do que era um Mundial. Já têm mais experiência em termos de chegar a finais e ganhar. E, claro, nós todos sabemos que eles têm o Lionel Messi. É um dos melhores jogadores do mundo e a equipa toda trabalha por ele. Então, eu acho que isto vai ser umas meias finais muito interessantes. Eu acho que a Argentina ganha, mas vai ser um jogo de alto nível. Eu não fico muito surpreendido porque Inglaterra, em cada posição, eles têm os melhores jogadores da Premier League e a Premier League, que nós sabemos, é a melhor liga no mundo e era só uma questão do treinador fazer a equipa certa que vai trabalhar juntos e vão conseguir ganhar jogos, não só por qualidade, mas por garra. Eu acho que o Tuchel teve muito crítico, sim, mas dá para ver que ele é um treinador de alto nível e sabe o que é que ele está a fazer. É difícil porque ele é alemão, sim, mas dá para ver que ele é um treinador de muito alto nível e ele sabe o que é que ele está a fazer, ele tem muita paixão no trabalho que ele está a fazer e está a mostrar agora no Mundial. É por isso que os resultados estão indo no lado dele.
1: Era o jogador Kevin Castro, entrevistado por Marco Martins. Em cultura, no Festival de Avignon, termina hoje a terceira edição do programa Transmission Impossible, que este ano foi dirigido pela coreógrafa brasileira Lia Rodrigues. Trata-se de um projeto de encontros entre artistas programados no festival e meia centena de jovens de diferentes países. Os jovens também puderam ver espetáculos e ter masterclasses. Lia Rodrigues falou-nos sobre esta transmissão.
3: Olha, esse projeto chega num momento muito especial para mim, como um presente para os meus 70 anos.
1: Parabéns.
3: Esse projeto, primeiro, foi criado por uma artista, a Mathilde Monnier, junto com o Festival de Avignon e a Fondation Hermès. Isso é muito importante, essa junção de duas instituições

0: transmitida esta sua concepção também de partilha com estes 54 jovens de tantos países, não é?
1: Sabe que eu estou achando que o nome da transmissão já diz em si, transmissão impossível. É impossível.
0: Por quê?
1: Porque a gente vê muita coisa, a gente trabalha o dia inteiro.

0: tantos artistas diferentes, com visões do mundo diferentes.
1: Era a coreógrafa Lia Rodrigues, entrevistada por Carina Branco, o certo de uma entrevista que poderá ouvir na íntegra já depois deste jornal, juntamente com uma entrevista de um dos quatro candidatos à presidência em São Tomé e Príncipe. Terminamos assim este jornal. Continue connosco aqui na antena da RFI. Até já.
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1: Bem-vindos à segunda parte desta antena. Continuamos a difundir entrevistas com os quatro candidatos à presidência em São Tomé e Príncipe. Hoje, o convidado de Maximino Carlos é Mix João.

0: convidado.
1: A campanha, de facto, em São Tomé e Príncipe tem sido marcada por uma disputa centrada mais na confiança, estabilidade institucional e a resposta aos problemas económicos do que em confrontos políticos diretos. O apelo constante à paz por parte das autoridades eleitorais e dos candidatos demonstra a preocupação em preservar a tradição democrática do país e garantir eleições livres, tranquilas e credíveis. Hoje vamos ter como convidado o candidato Mick João, que concorre pela segunda vez às presidenciais em São Tomé e Príncipe. Mick João, que esteve preso por razões infundadas, segundo ele, encontra-se há 10 meses em liberdade e disse que não tem espírito de vingança, afirmando mesmo o que lhe move é o povo.
2: Quem montou as suas coisas vai desmontar sozinho, ou seja, já desmontaram. Eu estou 10 meses em liberdade, como pode perceber, e as pessoas todas que fizeram correram, esconderam, porque sabe o que fizeram. Eu não tenho espírito de vingança de ninguém. Pessoas quando fazem alguma coisa errada, eu chamo a atenção, porque não deve ser para corrigir, mas cada um responderá pelos seus atos conforme os seus méritos e deméritos. A minha preocupação, a minha concentração é para o povo. É só o povo que me interessa. Porque se não fosse o povo, senhor, eu estaria morto. O povo agora quer esclarecimento e o meu objetivo é esclarecer o povo e dizer ao povo com quem o povo pode contar, o que o povo pode contar e como é que pode contar. Porque o povo agora vai decidir. É a vez do povo decidir. E o povo tem que decidir de forma esclarecida para que, após tomar a decisão 19 de julho, ser capaz de assumir ou aguentar as consequências das suas decisões durante 5 anos. Porque o poder pertence ao povo, é o povo, é para o povo e só para o povo, por exemplo, que eu estou a concorrer.
1: Interrogado sobre o exercício da democracia em São Tomé e Príncipe e o papel do Presidente da República, Mick João respondeu:
2: o que temos assistido esses 35 anos, 36 anos da democracia, é confusão. Cada um quer mostrar poder e eu não estou cá para isso. O Presidente da República, eu, caso o povo assim decidir, estarei cá como árbitro para fazer o seguinte, não sou árbitro, para pôr regras nisso, pôr ordem. Quando houver confusões, eu vou intervir para fazer parar a confusão. Quando nós temos essa tendência que nós fazemos, o Presidente da República, em princípio, no âmbito dos poderes que tem na Constituição, ele tem capacidade de fazer 3 tipos de coisas. Ele funciona como para estabelecer as regras e fazer o jogo democrático funcionar. Mas, dada a altura, ele também funciona como polícia. Quando houver violações, ele aplica a sanção. E, por fim, ele funciona como bombeiro, para apagar fogo. Quando vemos a Assembleia com muita inconveniência, querer sobrepor o Presidente da República, querer sobrepor a vontade do povo, dissolvemos a Assembleia, mandamos novamente, desenvolvemos poder ao povo. Está na lei. O Presidente da República tem poder de dissolver a Assembleia e voltar a devolver poder ao povo.
1: Admite que, se for eleito Presidente da República, trabalhará com todos os órgãos para que se possa atingir os objetivos do Estado.
2: E enquanto Estado, esses órgãos de soberania têm que agir em interação para exaurir o objetivo do Estado. Não podem efetivamente estar. E o Presidente tem essa função. Por isso que assegura o regular funcionamento da instituição democrática e permite que os objetivos do Estado sejam atingidos. E muita gente está a fazer confusão quando nós falamos dos objetivos do Estado. Todos os órgãos de soberania devem concorrer para os objetivos do Estado. Por isso que existe a hierarquia no Estado. E o Presidente da República é o chefe do Estado. Está na lei. Número 1 do artigo 77. E enquanto chefe do Estado, cabe-lhe garantir que o Estado funciona. E é nessa conjuntura que esse exercício deve ser feito na lógica de que o poder que o povo nos dá, porque o poder não nos pertence. O povo dá um mandato, ora de 5 anos, ora de 4 anos, ora de 3 anos, para fazer cumprir o objetivo do Estado. E este mandato deve ser cumprido. O que está acontecendo em Santo Meio Príncipe é que cada um dos órgãos de soberania, uma vez eleito ou impulsados, indicados, pegam o poder que recebem, fazem como se fosse a sua propriedade e tornam-se Estado dentro de Estado, a impedir ou a tornar o Estado infuncional. Isto vai acabar. O Presidente da República tem aquela missão, enquanto chefe do Estado, permitir que o Estado funcione. Porque nós somos um coletivo. O Estado é como se fosse uma equipa de futebol. Toma exemplo de Cabo Verde. Como é que foi o jogo? Pelé ficou no campo. E o Presidente da República é o treinador. Ele tem que fazer com que a máquina funcione. E fazer a máquina funcionar é começar a efetivamente aplicar a lei, a fazer as pessoas entenderem que cada um tem que cumprir o seu papel. É que durante muito tempo foram enganando cidadãos. Não explicaram aos cidadãos o que, como é que as coisas são. É assim, o governo tem o papel de executar a política do Estado. Fazer gestão, executar a política do Estado. Repara bem, não se faz eleições para eleger governos nenhum em São Tomé e Príncipe. Eleição é feita para eleger deputados que compõem a Assembleia. E uma vez a Assembleia constituída, é preciso que o partido que ganhou ou que efetivamente pretende constituir o governo apresente ao Presidente da República aquilo que nós chamamos de sustentabilidade parlamentar. E é a partir daqui que sai o governo. O governo é executivo. Tanto o governo como como órgão de soberania, como os tribunais, não são eleitos. São executivos. Tribunais passam por concurso, os cidadãos vão, concorrem e tudo mais, passam concurso público, é juiz. Mas dita direito ao nome do povo. Na luz do artigo 120 da Constituição, podem ver. Mas, tanto o governo como os tribunais, enquanto a soberania, não são eleitos diretamente pelo povo. Mas já o presidente e os deputados, sim. Tanto é que, repare, o presidente é o chefe do Estado, na hierarquia do Estado, e o presidente da Assembleia é o segundo homem do Estado. Porque são eleitos diretamente pelo povo.
1: Foi a entrevista com o candidato Mique João, as presidenciais de 19 de julho em São Tomé e Príncipe.
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3: Passamos já de seguida para o Magazine Artes, realizado por Karina Branco.
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4: O programa Transmission Impossible do Festival de Avignon volta pelo terceiro ano consecutivo e desta vez tem a direção da artista brasileira Lia Rodrigues, em cumplicidade com os artistas Calixto Neto, Silvia Soter de Silveira, Cristina Moura e Daniela Lima. O projeto consiste em fazer descobrir durante 12 dias o Festival de Avignon a jovens artistas, estudantes, jovens recém-diplomados, através de uma imersão no festival com masterclasses, fóruns, encontro com artistas programados e descoberta dos espetáculos. Lia Rodrigues é uma figura de vulto na cena internacional da dança e o seu trabalho também se baseia na transmissão, é o que vamos descobrir. Lia Rodrigues, muito obrigada por estar connosco na RFI.
5: Obrigada, eu vou falar português do Brasil, tá? Tudo bem?
4: Então, adoro. Tá. Vamos lá. Como é que nos poderia descrever este projeto, este programa Transmission Impossible, na sua visão?
5: Olha, esse projeto chega num momento muito especial para mim, como um presente para os meus 70 anos.
4: Parabéns.
5: Esse

0: está a ser transmitida esta sua concepção também de partilha com estes 54 jovens de tantos países, não é?
1: Sabe que eu estou achando que o nome da transmissão já diz em si, transmissão impossível. É impossível.
0: Por quê?
1: Porque a gente vê muita coisa, a gente trabalha

0: aproximarmo-nos neste momento de divisões, de um mundo cada vez mais polarizado, há qualquer coisa que também nos junta e que a dança acaba por ter esse papel transmissor?
1: Eu não acho que a dança tenha esse papel, porque a dança não tem papel nenhum a não ser dança mesmo, sabe? Eu acho que acho que a prática, porque nós somos os alunos, os jovens que se formaram são de diferentes áreas, de teatro, dança, iluminação, cenografia. E essa diversidade é muito linda, sabe? Porque eu aprendo com eles, eles aprendem com a gente, então não é só a dança, é o corpo na sua totalidade, né? Que se encontra e que partilha esse momento precioso juntos.
0: E como é que uma artista com 50 anos de carreira ainda aprende com estes jovens?
1: Eu acho que se a gente não aprende, a gente morre, né? Então, como eu não quero morrer agora, porque eu ainda quero ver meus netos crescerem, eu quero ainda poder fazer coisas, criações, eu quero ainda, sabe, as pessoas, a gente diz em Portugal, maiores, as pessoas, a gente fala no Brasil idosos, as pessoas mais velhas, elas têm sonhos, elas ainda têm muito a dizer, a gente ainda tem desejo, e eu acho isso muito legal de falar, porque a gente fala de diversidade, mas a gente fala muito pouco sobre idade.
0: E eu queria que falássemos também do trabalho na Escola Livre de Dança da Maré, porque eu creio que também há artistas que vêm de lá e que estão aqui em Avignon. Como é que o trabalho que você faz lá também o trouxe para Avignon e o que representa para os bailarinos?

E nós, Redes e eu, somos parceiros em dois projetos, desde 2004. Nós criamos juntos o Centro de Artes da Maré, que é um lugar para todas as artes dentro da favela, e em 2011 a Escola

0: que são jovens artistas que querem talvez seguirem a carreira. 12 deles estão aqui. Nem todos são da Maré, porque a gente também cria diversidade dentro da nossa escola. Eu acredito que essa experiência, como é para qualquer um de nós e para mim também, é inesquecível.
1: E pode ser um trampolim para eles também, em termos de projeção, de encontrarem outros projetos.

0: para aí poder digerir toda essa experiência. E o que é que vocês têm feito aqui em termos do projeto? Encontram os artistas? Fazem concretamente alguns ateliês de dança, por exemplo? O que é que fazem? E depois vai haver algum resultado final?
1: Primeiro, eu queria deixar claro que eu não faço divisão entre dança, teatro, artes visuais. Nós temos jovens

0: os jovens e consigo sobre este projeto?
1: A minha ideia, junto com a Fundação Hermes e o Festival de Avignon, eu fui muito assim, eles me abraçaram para eu poder realizar a ideia de que a gente não vai mostrar nada, não tem, mas a gente vai partilhar alguma coisa muito simples, muito preciosa, tá? É essa a ideia de a gente estar num momento juntos. E só isso, não tem grandes coisas. A grande coisa está no nosso encontro.
0: A Lia Rodrigues está rodeada por cúmplices, chamou-lhes cúmplices, não é? Que são artistas com quem já trabalha há algum tempo. Quer-nos falar porque é que escolheu estes cúmplices para acompanharem neste projeto de transmissão, afinal possível?
1: Olha, claro que eu não escolhi sozinha, né? Porque a gente trabalha com a Fundação Hermes e com o Festival de Avignon, nós chegamos a um acordo, mas primeiro que eu achei lindo eu poder escolher brasileiros só, porque são pessoas que eu conheço há muito tempo, com as quais eu trabalho de formas diferentes e que eu me sinto à vontade, sabe? Eu tenho que ter pessoas que eu confio que eu posso ficar assim tranquila, porque eles vão ser generosos com os alunos, eles têm as suas próprias ideias, eu acho isso lindo. Então eu me rodeei de pessoas com as quais eu me sinto confortável.
0: Este ano temos a Lia Rodrigues, a Carolina Bianchi, a Cristiane Jataí e também o Wagner Moura, portanto quatro artistas brasileiros em destaque em Avignon. Este é o

0: É maravilhoso que esses artistas que trazem as ideias dele tão lindamente aqui em Avignon, mas mais importante que eles, que é muito bom se eles pudessem também ir para o Brasil, que não acontece por questões de investimento. Então, se todos pudessem mostrar seus trabalhos também no Brasil, seria maravilhoso. Eu acho que é o epicentro de alguma coisa, mas a gente tem vários epicentros no mundo de arte, de produção, só que existe a diferença de recursos para isso.
1: É um epicentro eurocêntrico.
0: Com certeza, mas é muito bom que ele exista. A gente tem que lutar para que ele exista e que para outros epicentros possam também existir. E eu acho maravilhoso ver esses artistas aqui, brasileiros, me emociona muito, me comove, me faz feliz. Queria que todo mundo pudesse vê-los.
1: E vamos ter uma peça sua em breve aqui em Avignon?
0: Não tenho a menor ideia, zero ideia, eu nem sei. Não sei, não tenho a menor ideia, e também é assim a vida. Eu estou aqui, eu já estou tão feliz de estar aqui vendo e estando e me relacionando com esse mundo aqui de Avignon, sabe? Isso é o maior presente para mim.
1: Lia Rodrigues, muito obrigada por ter estado connosco na RFI e bom festival.
0: Obrigada, obrigada.
2: É o fim desta nossa última antena do dia. Voltamos amanhã, assim como todos os dias, às 15 e às 18 horas de Paris. Continua a acompanhar as notícias nas redes sociais e na nossa página internet rfi.fr/pt. E nós voltamos amanhã. Até amanhã e fique bem. 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São 18 horas em Paris, 16 horas em Bissau.
3: Eva Massi.
2: E na atualidade desta quarta-feira, 15 de julho, o governo cabo-verdiano condena a prisão preventiva de Domingos Simões Pereira, juntando-se às várias reações dos últimos dias. CPLP e eurodeputados portugueses também denunciam graves atropelos à democracia na Guiné-Bissau. Um relatório do enviado especial para a África Ocidental do secretário-geral da ONU foi apresentado ontem. Descreve a sofisticação crescente dos meios de ação dos movimentos terroristas e grupos armados no Sahel. Em França, a Assembleia Nacional vota hoje uma lei sobre eutanásia. Na realização desta antena está Dusko Sekulić.
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2: O governo cabo-verdiano manifesta preocupação com a detenção de Domingos Simões Pereira e apela à sua libertação imediata. O executivo emitiu um comunicado ontem neste sentido. A correspondência de Odair Santos.
4: Num comunicado divulgado pela chefia do governo de Cabo Verde, o executivo manifesta sua profunda preocupação com a decisão do Tribunal Militar Superior na Guiné-Bissau de decretar a medida de coação que levou à prisão preventiva do líder da oposição e presidente do PIGC, Domingos Simões Pereira. O governo, chefiado por Francisco Carvalho, apela ao respeito pelos valores democráticos, pelo Estado de Direito e pela dignidade da pessoa humana, além de defender a rápida libertação de Domingos Simões Pereira. No mesmo comunicado, o governo de Cabo Verde reafirma sua disponibilidade para contribuir em concertação com os parceiros da CPLP e da CDO para uma solução pacífica, inclusiva e duradoura que salvaguarde os direitos fundamentais do povo guineense. A posição do executivo cabo-verdiano surge depois de, no domingo, o PICV, partido que sustenta o governo, ter condenado a detenção de Domingos Simões Pereira, classificando-a como arbitrária, exigindo a sua libertação imediata e apelando a intervenção urgente da CPLP, da CDO e das Nações Unidas. De Cabo Verde para RFI, Odair Santos.
2: E o Partido Socialista Português manifestou profunda preocupação com a detenção de Domingos Simões Pereira. A delegação do partido no Parlamento Europeu questionou a chefe da diplomacia europeia, exigindo medidas para responder à crise na Guiné-Bissau. Na missiva enviada à alta representante da União Europeia para os Negócios Estrangeiros, os eurodeputados consideram que a situação na Guiné-Bissau resulta de uma ruptura democrática no país e acusam o antigo presidente Umar Sissoko Embaló de ter recorrido à junta militar, atualmente no poder, para atalhar o voto popular. A CPLP também condenou hoje veementemente a prisão preventiva do líder do PAIGC. O enviado especial do secretário-geral da ONU apresentou ontem ao Conselho de Segurança o seu relatório sobre a situação na África Ocidental e no Sahel. O diplomata moçambicano Leonardo Simão admitiu a persistência de uma situação de segurança preocupante em vários países, com a presença de grupos armados e movimentos terroristas com um grau de sofisticação mais elevado.
5: Penso que há três vetores aí essenciais. Um é, de facto, o terrorismo, que está a crescer, está a tornar-se cada vez mais sofisticado, não só em termos de planeamento de ataques simultâneos, como também da utilização de meios tecnológicos mais avançados, como drones e criptomoedas, e meios de comunicação mais avançados também. Portanto, há uma sofisticação mais elevada hoje do terrorismo do que havia antes. Um segundo aspecto assinalar é a coligação que se criou entre o Jenin, que é uma força terrorista, com o FLA, que é um grupo secessionista ou mais que luta por uma autonomia, mas dentro do Estado maliano. Então são duas entidades, embora armadas, mas que prosseguem fins diferentes, mas juntaram os esforços, aparentemente por ter um inimigo comum, que é o governo do Mali. Mas o aspecto positivo é de que os países da região começam a falar entre si para encontrar formas de colaboração dentro da luta contra o terrorismo.
2: Era Leonardo Simão, enviado especial do secretário-geral da ONU para a região do Sahel e África Ocidental, entrevistado por Miguel Martins.
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2: A atualidade internacional é também a França, onde está prestes a ser aprovado hoje o direito à morte assistida ou eutanásia, sob certas condições, uma reforma que gerou polémica, mas defendida pelo presidente Emmanuel Macron. A Assembleia Nacional vota hoje a lei que cria este direito à ajuda para morrer. No caso francês, o direito fica reservado a adultos que sofram de uma doença incurável, desde que possam expressar essa necessidade de maneira livre e esclarecida, e sofram fisicamente. Desenvolvimento de Mateus Santa Rita.
7: Esta tarde, os deputados franceses votam a lei que cria o direito à ajuda para morrer. É esperado que seja aprovada com uma larga maioria. Se for votada, a França juntar-se-á aos poucos países, como a Bélgica, a Suíça ou o Uruguai, que legalizaram o suicídio assistido ou a eutanásia. O texto apresenta uma série de condições. Os pacientes têm de ser maiores de idade, ser capazes de manifestar a sua vontade de forma livre e informada, sofrer de uma doença grave e incurável e estar em fase avançada ou terminal, com um sofrimento que não seja possível aliviar com tratamento. Esta será a quarta e última vez que a França votou esta lei, isto após o Senado, de maioria à direita, ter rejeitado o projeto de lei, tendo o governo decidido deixar a última palavra à Assembleia, a Câmara Baixa do Parlamento. O primeiro-ministro Sébastien Lecornu já decidiu que, se a lei for aprovada, será depois analisada pelo Conselho Constitucional.
2: Em desporto, depois da derrota e eliminação da França do Mundial, esta noite a Inglaterra vai medir forças com a Argentina nas meias finais. Em entrevista à RFI, Kevin Castro, médio português que jogou durante vários anos na Inglaterra, antevê um jogo interessante entre Inglaterra e Argentina, mas para ele a seleção argentina sairá vencedora.
8: Eu acho que a Argentina está mais preparada para este encontro do que a Inglaterra. Mas, além disso, eu acho que a Inglaterra tem uma equipa mais forte em termos de jogadores individuais. E eu acho que a Argentina, como coletivo, estão mais preparados para este jogo do que ganharam o Mundial. Já têm mais experiência em termos de chegar a finais e ganhar. E, claro, nós todos sabemos que eles têm o Lionel Messi. É um dos melhores jogadores do mundo e a equipa toda trabalha por ele. Então, eu acho que isto vai ser umas meias finais muito interessantes. Eu acho que a Argentina ganha, mas vai ser um jogo de alto nível. Eu não fico muito surpreendido porque Inglaterra, em cada posição, eles têm os melhores jogadores da Premier League e a Premier League, que nós sabemos, é a melhor liga no mundo e era só uma questão do treinador fazer a equipa certa que vai trabalhar juntos e vão conseguir ganhar jogos, não só por qualidade, mas por garra. Eu acho que o Tuchel teve muito crítico, sim, mas dá para ver que ele é um treinador de alto nível e sabe o que é que ele está a fazer. É difícil porque ele é alemão, sim, mas dá para ver que ele é um treinador de muito alto nível e ele sabe o que é que ele está a fazer, ele tem muita paixão no trabalho que ele está a fazer e está a mostrar agora no Mundial. É por isso que os resultados estão indo no lado dele.
2: era o jogador Kevin Castro, entrevistado por Marco Martins. Em cultura, no Festival de Avignon, termina hoje a terceira edição do programa Transmission Impossible, que este ano foi dirigido pela coreógrafa brasileira Lia Rodrigues. Trata-se de um projeto de encontros entre artistas programados no festival e meia centena de jovens de diferentes países. Os jovens também puderam ver espetáculos e ter masterclasses. Lia Rodrigues falou-nos sobre esta transmissão.
0: Olha, esse projeto

0: está a ser transmitida esta sua concepção também de partilha com estes 54 jovens de tantos países, não é?
1: Sabe que eu estou achando que o nome da transmissão já diz em si, transmissão impossível. É impossível.
0: Por quê?
1: Porque a gente vê muita coisa, a gente trabalha o dia

0: celebrando, às vezes se irritando, porque o calor aqui está terrível, e vendo tantos artistas diferentes, com visões do mundo diferentes.
1: Era a coreógrafa Lia Rodrigues, entrevistada por Carina Branco, o certo de uma entrevista que poderá ouvir na íntegra já depois deste jornal, juntamente com uma entrevista de um dos quatro candidatos à presidência em São Tomé e Príncipe. Terminamos assim este jornal. Continue connosco aqui na antena da RFI. Até já.
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1: Bem-vindos à segunda parte desta antena. Continuamos a difundir entrevistas com os quatro candidatos à presidência em São Tomé e Príncipe. Hoje, o convidado de Maximino Carlos é Mix João.
3: Convidado.
4: A campanha, de facto, em São Tomé e Príncipe tem sido marcada por uma disputa centrada mais na confiança, estabilidade institucional e a resposta aos problemas económicos do que em confrontos políticos diretos. Apelo constante à paz por parte das autoridades eleitorais e dos candidatos demonstra a preocupação em preservar a tradição democrática do país e garantir eleições livres, tranquilas e credíveis. Hoje vamos ter como convidado o candidato Mix João, que concorre pela segunda vez às presidenciais em São Tomé e Príncipe. Mix João, que esteve preso por razões infundadas, segundo ele, encontra-se há 10 meses em liberdade e disse que não tem espírito de vingança, afirmando mesmo o que lhe move é o povo.
5: Quem montou as suas coisas vai desmontar sozinho, ou seja, já desmontaram. Eu estou 10 meses em liberdade, como pode perceber, e as pessoas todas que fizeram correram, esconderam, porque sabe o que fizeram. Eu não tenho espírito de vingança de ninguém. Pessoas quando fazem alguma coisa errada, eu chamo a atenção porque não deve ser para corrigir, mas cada um responderá pelos seus atos conforme os seus méritos e deméritos. A minha preocupação, a minha concentração é para o povo. É só o povo que me interessa. Porque se não fosse o povo, senhor, eu estaria morto. O povo agora quer esclarecimento e o meu objetivo é esclarecer o povo e dizer ao povo com quem o povo pode contar, o que o povo pode contar e como é que pode contar. Porque o povo agora vai decidir. É a vez do povo decidir. E o povo tem que decidir de forma esclarecida. Para que, após tomar a decisão 19 de julho, ser capaz de assumir ou aguentar as consequências das suas decisões durante 5 anos. Porque o poder pertence ao povo, é para o povo e só para o povo, por exemplo, que eu estou a concorrer.
4: Interrogado sobre o exercício da democracia em São Tomé e Príncipe e o papel do Presidente da República, Mix João respondeu.
5: O que temos assistido esses 35 anos, 36 anos da democracia é confusão. Cada um quer mostrar poder e eu não estou cá para isso. O Presidente da República, eu, caso o povo assim decidir, estarei cá como árbitro para fazer o seguinte, não sou árbitro, para pôr regras nisso, pôr ordem. Quando houver confusões, eu vou intervir para fazer parar a confusão. Quando nós temos essa tendência que nós fazemos, o Presidente da República, em princípio, no âmbito dos poderes que tem na Constituição, ele tem capacidade de fazer 3 tipos de coisas. Ele funciona como para estabelecer as regras e fazer o jogo democrático funcionar. Mas, dada a altura, ele também funciona como polícia. Quando houver violações, ele aplica a sanção. E, por fim, ele funciona como bombeiro, para apagar fogo. Quando vemos a Assembleia com muita inconveniência, querer sobrepor o Presidente da República, querer sobrepor a vontade do povo, dissolvemos a Assembleia, mandamos novamente, desenvolvemos poder ao povo. Está na lei. O Presidente da República tem poder de dissolver a Assembleia e voltar a devolver poder ao povo.
4: Admite que, se for eleito Presidente da República, trabalhará com todos os órgãos para que se possa atingir os objetivos do Estado.
5: E enquanto Estado, esses órgãos de soberania têm que agir em interação para exaurir o objetivo do Estado. Não podem efetivamente estar. E o Presidente tem essa função. Por isso que assegura o regular funcionamento da instituição democrática e permite que os objetivos de Estado sejam atingidos. E muita gente está a fazer confusão quando nós falamos dos objetivos do Estado. Todos os órgãos de soberania devem concorrer para os objetivos do Estado. Por isso que existe hierarquia no Estado. E o Presidente da República é o chefe do Estado. Está na lei. Número 1 do artigo 77. E enquanto chefe do Estado, cabe-lhe garantir que o Estado funciona. E é nessa conjuntura que esse exercício deve ser feito na lógica de que o poder que o povo nos dá, porque o poder não nos pertence, o povo dá um mandato, ora de 5 anos, ora de 4 anos, ora de 3 anos, para fazer cumprir o objetivo do Estado. E este mandato deve ser cumprido. O que está acontecendo em São Tomé e Príncipe é que cada um dos órgãos de soberania, uma vez eleito ou empossados, indicados, pegam o poder que recebem, fazem como se fosse a sua propriedade e tornam-se Estado dentro do Estado, a impedir ou a tornar o Estado infuncional. Isto vai acabar. O Presidente da República tem aquela missão, enquanto chefe do Estado, permitir que o Estado funcione. Porque nós somos um coletivo. O Estado é como se fosse uma equipa de futebol. Toma exemplo de Cabo Verde. Como é que foi o jogo? Pelé ficou no campo. E o Presidente da República é o treinador. Ele tem que fazer com que a máquina funcione. E fazer a máquina funcionar é começar a efetivamente aplicar a lei, a fazer as pessoas entenderem que cada um tem que cumprir o seu papel. É que durante muito tempo foram enganando os cidadãos. Não explicaram aos cidadãos como é que as coisas são. É assim, o governo tem o papel de executar a política do Estado. Fazer gestão, executar a política do Estado. Repare bem, não se faz eleições para eleger governos nenhum em São Tomé e Príncipe. Eleição é feita para eleger deputados que compõem a Assembleia. E uma vez a Assembleia constituída, é preciso que o partido que ganhou ou que efetivamente pretende constituir o governo apresente ao Presidente da República aquilo que nós chamamos de sustentabilidade parlamentar. E é a partir daqui que sai o governo. O governo é executivo. Tanto o governo como o órgão de soberania, como os tribunais, não são eleitos. São executivos. Tribunais passam por concurso, os cidadãos vão, concorrem e tudo mais, passam concurso público, é juiz. Mas dita direito é o nome do povo. Na luz do artigo 120 da Constituição podem ver. Mas tanto o governo como os tribunais, enquanto a soberania, não são eleitos diretamente pelo povo. Mas já o presidente e os deputados, sim. Tanto é que, repare, o presidente é o chefe do Estado, na hierarquia do Estado, e o presidente da Assembleia é o segundo homem do Estado. Porque são eleitos diretamente pelo povo.
4: Foi a entrevista com o candidato Mick João às presidenciais de 19 de julho em São Tomé e Príncipe.
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1: Passamos já de seguida para o Magazine Artes, realizado por Karina Branco.
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6: O programa Transmission Impossible do Festival de Avignon volta pelo terceiro ano consecutivo e desta vez tem a direção da artista brasileira Lia Rodrigues, em cumplicidade com os artistas Calixto Neto, Silvia Soter de Silveira, Cristina Moura e Daniela Lima. O projeto consiste em fazer descobrir durante 12 dias o Festival de Avignon a jovens artistas, estudantes, jovens recém-diplomados, através de uma imersão no festival com masterclasses, fóruns, encontro com artistas programados e descoberta dos espetáculos. Lia Rodrigues é uma figura de vulto na cena internacional da dança e o seu trabalho também se baseia na transmissão, é o que vamos descobrir. Lia Rodrigues, muito obrigada por estar connosco na RFI.
7: Obrigada, eu vou falar português do Brasil, tá? Tudo bem?
6: Então adoro. Tá. Vamos lá. Como é que nos poderia descrever este projeto, este programa Transmission Impossible, na sua visão?
7: Olha, esse projeto chega num momento muito especial para mim, como um presente para os meus

0: que imaginou e como é que está a ser transmitida esta sua concepção também de partilha com estes 54 jovens de tantos países, não é?
1: Sabe que eu estou achando que o nome da transmissão já diz em si, transmissão impossível. É impossível.
0: Por quê?
1: Porque a gente vê muita coisa, a gente trabalha.

0: também é uma forma de aproximarmo-nos neste momento de divisões, de um mundo cada vez mais polarizado. Há qualquer coisa que também nos junta e que a dança acaba por ter esse papel transmissor?
1: Eu não acho que a dança tenha esse papel, porque a dança não tem papel nenhum a não ser dança mesmo, sabe? Eu acho que... É, acho

0: cenografia. E essa diversidade é muito linda, sabe? Porque eu aprendo com eles, eles aprendem com a gente. Então, não é só a dança, é o corpo na sua totalidade, né? Que se encontra e que partilha esse momento precioso juntos.
1: E como é que uma artista com 50 anos de carreira ainda aprende com estes jovens?
0: Eu acho que se a gente não aprende, a gente morre, né? Então, como eu não quero morrer agora, porque eu ainda quero ver meus netos crescerem, eu quero ainda poder fazer coisas, criações, eu quero ainda, sabe, as pessoas, a gente diz em Portugal, maiores, as pessoas, a gente fala no Brasil idosos, as pessoas mais velhas, elas têm sonhos, elas ainda têm muito a dizer, a gente ainda tem desejo, e eu acho isso muito legal de falar. Porque a gente fala de diversidade, mas a gente fala muito pouco sobre idade.
1: E eu queria que falássemos também do trabalho na Escola Livre de Dança da Maré, porque eu creio que também há artistas que vêm de lá e que estão aqui em Avignon. Como é que o trabalho que você faz lá também o trouxe para Avignon e o que representa para os bailarinos da Escola da

0: que são jovens artistas que querem talvez seguirem a carreira. 12 deles estão aqui. Nem todos são da Maré, porque a gente também cria diversidade dentro da nossa escola. Eu acredito que essa experiência, como é para qualquer um de nós e para mim também, é inesquecível.
1: E pode ser um trampolim para eles também, em termos de projeção, de encontrarem outros projetos aqui.
0: Eu acho que o trampolim, eu adoro o que você falou em trampolim. O trampolim são muito pequenos. Eu acho que eu adoro pensar na ideia de 1000 trampolins, porque eles vão pulando de um lugar para o outro e vão conhecendo gente.

0: E o que é que vocês têm feito aqui em termos do projeto? Encontram os artistas? Fazem concretamente alguns ateliês de dança, por exemplo? O que é que fazem? E depois vai haver algum resultado final?
1: Primeiro, eu queria deixar claro que eu não faço divisão entre dança, teatro, artes visuais. Nós temos jovens que

0: jovens e consigo sobre este projeto?
1: A minha ideia, junto com a Fundação Hermes e o Festival de Avignon, eu fui muito assim, eles me abraçaram para eu poder realizar a ideia de que a gente não vai mostrar nada, não tem, mas a gente vai partilhar alguma coisa muito simples, muito preciosa, tá? É essa a ideia de a gente estar num momento juntos. E só isso, não tem grandes coisas. A grande coisa está no nosso encontro.
0: A Lia Rodrigues está rodeada por cúmplices, chamou-lhes cúmplices, não é? Que são artistas com quem já trabalha há algum tempo. Quer-nos falar porque é que escolheu estes cúmplices para acompanharem neste projeto de transmissão, afinal, possível?
1: Olha, claro que eu não escolhi sozinha, né? Porque a gente trabalha com a Fundação Hermes e com o Festival de Avignon, nós chegamos a um acordo, mas primeiro que eu achei lindo eu poder escolher brasileiros só, porque são pessoas que eu conheço há muito tempo, com as quais eu trabalho de formas diferentes e que eu me sinto à vontade, sabe? Eu tenho que ter pessoas que eu confio que eu posso ficar assim tranquila, porque eles vão ser generosos com os alunos, eles têm as suas próprias ideias, eu acho isso lindo. Então eu me rodeei de pessoas com as quais eu me sinto confortável.
0: Este ano temos a Lia Rodrigues, a Carolina Bianchi, a Cristiane Jataí e também o Wagner Moura, portanto quatro artistas brasileiros em destaque em Avignon. Este é o

0: É maravilhoso que esses artistas que trazem as ideias dele tão lindamente aqui em Avignon, mas mais importante que eles, que é muito bom se eles pudessem também ir para o Brasil, que não acontece por questões de investimento. Então, se todos pudessem mostrar seus trabalhos também no Brasil, seria maravilhoso. Eu acho que é o epicentro de alguma coisa, mas a gente tem vários epicentros no mundo de arte, de produção, só que existe a diferença de recursos para isso.
1: É um epicentro eurocêntrico.
0: Com certeza, mas é muito bom que ele exista. A gente tem que lutar para que ele exista e que para outros epicentros possam também existir. E eu acho maravilhoso ver esses artistas aqui, brasileiros, me emociona muito, me comove, me faz feliz. Queria que todo mundo pudesse vê-los.
1: E vamos ter uma peça sua em breve aqui em Avignon?
0: Não tenho a menor ideia, zero ideia, eu nem sei. Não sei, não tenho a menor ideia, e também é assim a vida. Eu estou aqui, eu já estou tão feliz de estar aqui vendo e estando e me relacionando com esse mundo aqui de Avignon, sabe? Isso é o maior presente para mim.
1: Lia Rodrigues, muito obrigada por ter estado conosco na RFI e bom festival.
0: Obrigada, obrigada.
2: É o fim desta nossa última antena do dia. Voltamos amanhã, assim como todos os dias, às 15 às 18 horas de Paris. Continua a acompanhar as notícias nas redes sociais e na nossa página internet rfi.fr/pt. E nós voltamos amanhã. Até amanhã e fique bem. 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São 18 horas em Paris, 16 horas em Bissau.
3: Eva Massi.
2: E na atualidade desta quarta-feira, 15 de julho, o governo Cabo